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0: Então vamos seguindo com você do outro lado, os melhores ouvintes do Brasil, indicando músicas e participando do nosso programa da noite. Temos muitas pessoas aqui, olha, em off também. Boa noite, Josias Leal, é Branca de São Joaquim do Monte, terra da Romaria. Ah, toca aí, Léo Magalhães, eu estou afim de alguém. Ofereço para minha irmã, você e sua família, para Rosini e Kel Mendes. E Kelly Mendes, né? É a Kelly Mendes. E todos os ouvintes, ótima noite, bom início de semana, com as bênçãos do nosso bom Deus. Que legal, hein? Léo Magalhães, ela pediu, tô afim de alguém? A gente manda em instantes, agradecendo pelo carinho da sintonia a todo o pessoal lá de São Joaquim do Monte, rapaz, que legal. Olha, aqui é a Kelly Mendes, São Joaquim do Monte, também participando com a gente. Queria ouvir a música Preciso Ser Amado, com Zezé de Camargo e Luciano, oferecendo a Branca, Rosendi e todos os amigos e amigas que são muitos. Que legal, daqui a pouquinho sua música também.
1: Boa noite, meu querido Josias Leal. Tudo bem com você, Josias?
0: Tudo ótimo.
1: Edinho de Santana de Parnaíba, São Paulo. Estou aqui ligadinho, hein, Josias?
0: Muito bem, Edinho.
1: É, nessa segunda-feira abençoada por Deus. Gostaria de ouvir uma música aí hoje aí de Reginaldo Rossi, A Raposa e as Uvas.
0: Opa.
1: Quero oferecer especial para meu irmão Zé do Piseiro, aqui em Santana de Parnaíba, meu irmão Everaldo nas Grandes Catende, meu irmão Manuel, meu tio Cícero Cândido e a todos os ouvintes da Agreste FM, Josias, que Deus te abençoe e tô sempre na escuta.
0: Essa saudade do rei Reginaldo Rossi. Um clássico na sua trajetória musical.
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0: 9 horas, 19 minutinhos, vamos seguindo com mais indicações. Alô, você, boa noite.
1: Boa noite, Josiel, que é o galego da cidade de Lagedo, bota pra gente curtir aí hoje. Qualquer um aí de Ciel Rodrigues. Pra oferecer a toda a galera aqui de Lagedo, cansado, Miguel Angelou, pra você, pra todos os locutores dessa rádio maravilhosa. Para todos os ouvintes que estão curtindo esse programa Nota 10, que Deus abençoe a noite de cada um deles e de você, Josias, e de todos. Tchau, chama, cuida nós, tamo por cá, até amanhã, se Deus quiser. Feliz dia, gosto amanhã de volta. Chama, chama.
2: Rodrigues!
0: Tá lá. Grande abraço ao Calego, lá de Lagedo. 9 horas, 20 minutinhos.

0: Opa, seguindo, agora 9h24. Você pede músicas. Claro, a gente vai inserindo aqui na programação. Olha esse outro pedido aqui para nós. Alô, você, boa noite.
1: Boa noite, José Lázaro, é Evandro São Joaquim do Monte. Eu gostaria de ouvir uma música com Jorge Altinho, Menino de Rua.
0: Menino de Rua, a gente já programou aqui de presente, vai de presente aí. O nosso ouvinte lá de São Joaquim do Monte, o Van, na sintonia. É que legal. Opa.
2: Boa noite, Josia.
0: Boa noite.
2: Ô, Josia, coloca uma música de Amado, de Joelma, participação de Amado Batista.
0: Certo.
2: A gente aqui de Lajeado. Oferecer a Galego, a todos daí da rádio e a todos que estiverem escutando aqui em Lajeado. Falou, Josia. Boa noite.
0: Boa noite. O Agenor pediu, Joelma, Calypso, Quem Ama Não Deixa de Amar, participação especial do cantor mais amado do Brasil. Tá no ar, um grande abraço, boa noite ao grande Agenor, em Lajeado. Agreste, 9h25. Parabéns ao Saulo João, hoje de idade nova.
3: Que prazer.
0: Que Deus abençoe.
3: Como você.
0: Nosso presidente do Sindicato de Panelas.
3: Coração.

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1: Conferindo a hora certa, 9 horas 33 minutinhos, chegando mais pedidos.
2: Boa noite, Josias. Boa noite. Meu nome é Emily, de Vila de Santana.
1: Sim.
2: E eu queria pedir um hino pra minha avó. Ontem foi o Dia das Mães, mas como eu estava ocupada, eu não consegui... Não consegui mandar um áudio.
1: Sim.
2: Aí eu queria pedir um hino de Daniel, a cantora Mara Lima.
1: Ok.
2: Pra minha avó, viu?
1: Tá.
2: E pra todas as vó do mundo.
1: Tá bom.
2: Boa noite.
1: Boa noite. Daniel, com a cantora Mara Lima. A nossa ouvinte simpática pediu pra sua vovó e pra todas as vós, os avós do Brasil e do mundo.

0: Daniel. Um toque gospel em nosso programa pedido, seguindo com mais indicações. Alô, você do outro lado, nosso boa noite.
1: Boa noite, Josias. Aqui noite. É Jânio. Josias, gostaria de ouvir uma música de Roberta Miranda para oferecer para Ivan, do bar em Laje São José, para Vando e todos que estiverem ouvindo. Ô, Josias, você grava aí, por favor, lá no bar de Ivan, amanhã e domingo, tem bisteca, sarapatel, mocotó e aquelazinha de frango, muito gostosa, muito. Grava aí, Josias, por favor, gentileza.
0: Roberta Miranda, são tantas coisas. 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

0: Agora são 9h44. Outra indicação. Alô, você do outro lado, nosso boa noite.
1: Boa noite, José Léo.
0: Aqui
1: quem está falando é Domingos, da cidade de Belo Jardim, Pernambuco.
0: Muito bem.
1: Sou o número um da Rádio Agacha Filme.
0: Ótimo.
1: Gostaria que você tocasse a música para mim, presente com o Marco Luciano, Cada Volta é Recomeço.
0: Ok.
1: Ofereço para minha esposa, Elis Barbosa, para meu filho Lucas Gabriel. Essa rádio é nota 10, pega aqui com maior potência.
0: Obrigado.
1: É, pega igual a rádio local.
0: Que bom, rapaz.
1: Ah, gosto de ouvir seu programa. Nesse momento estou escutando a rádio. Boa noite.
0: Boa noite, Belo Jardim. Na sintonia do nosso programa, confirmadíssima pelo nosso ouvinte, nosso amigo. Aqui sua música é Cada Volta é um Recomeço. Zezé de Camargo e Luciano, saudade.

0: Zezé de Camargo e Luciano, cada volta é um recomeço na saudade. E claro, mais indicações pra gente, indicações chegando em nosso programa da noite.
1: Boa noite, Zé Léo. Aqui é Maria Alcineide, do Sítio Brejinho.
2: Uhum.
1: Quero oferecer uma música de Roberto Carlos. Esse alguém sou eu.
2: Uhum.
1: Para Valdemar, meu esposo. Para todos meus filhos.
0: Esse cara sou eu, tá aqui de presente? Da nossa ouvinte para o seu querido esposo. Ambos de sintonia com o nosso programa da noite.

0: 54 minutinhos, daqui a pouquinho as canções românticas para nossa noite, início de mais uma semana. Tudo de melhor para você que do outro lado acompanha o nosso programa. Dá tempo para mais indicações. Boa noite.
1: Boa noite, José Leal. Aqui sou eu, Leandro Bonito. José Leal, por gentileza. Toca aí Paulo Sérgio, Índia, Sem Esse Cabelo.
0: Ok.
1: Ofereço especialmente a Jane de Paula, a toda a equipe da rádio e a todos que estão na escuta. Valeu, Josia. Fica com Deus. Ótima noite, meu. Muito obrigado. Deus abençoe a todos.
0: É o Leão lá do Bonito que pediu Índia, do Paulo Sérgio. Essa tem a participação da Perla. Índia.

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1: 9h58, olha essa outra indicação pra gente, do casal Sandro e Neide. Toca pra gente, Mulher de 40, do Rei Roberto Carlos. Mandamos abraço ao Nelson Pedreiro, lá do município da Lagoa dos Gatos, ouvindo o nosso programa da noite. Também na sintonia. O Sandro, a Neide, lá de Laje Grande, é sempre na sintonia. Eles pediram, às 9h58, Roberto Carlos.

0: classe com muita saudade do José Augusto. E esqueci de viver. Às 10h07.
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0: Graça Paula, aqui em Cupira, nossa ouvinte especial. A Graça pediu mesa 35 do Léo Magalhães. Olha, essa é romântica também. E vai dela de presente para Cira do Fabrico, ouvindo a gente. Nosso abraço a Cira, todo o pessoal do Fabrico também na sintonia. Ainda a Tequinha, e não esquecendo, deixa ver aqui, a Maria, lá da capital pernambucana, Recife, nossa ouvinte especial também, Josete, lá do sítio Tamanduá, aqui de Cupira, o Juninho do Trevo, Jová Dionísio de Agristina, e para todos os amigos e amigas da Graça Paula na sintonia do nosso programa da noite. Que legal, ela também mandou de presente aqui para o Josias Leal e família. Música linda, mesa 35. Do Léo Magalhães, o convidado, né, para esse horário, por Graça Paula.
2: Vários lugares
0: valendo a sintonia.

0: 35, quem pediu foi a Graça Paula. Essa é nossa ouvinte especial. Mandamos o nosso boa noite ao Edinho Raizeiro, lá de São Joaquim do Monte, ouvindo o programa. Ah, ainda tem esse pedido aqui? São muitos, o tempo foi embora. Opa!
1: Olá, Josias. Opa. Boa noite, Paulo do Carreiro. Passa aí, lá no Leonardo, Temporal de Amor.
0: Temporal de Amor?
1: Boa noite, Gadinho, um abraço.
0: Esse é o Paulo, lá de Carreiro, que pediu essa saudade aqui. Às 10h11, já valendo para as canções de amor.

Leandro e Leonardo na saudade. É temporal de amor. O Paulo lá de Carrilho que fez a indicação pra gente. O Edinho também sintonizando o nosso programa. Ligado no programa, manda os parabéns para Kaline de São Joaquim do Monte e Dadá de Agrestina, é isso mesmo? Então tá bom, grande Edinho, valendo o carinho da sintonia. Também o Roberto Neres, lá de Cruzes, na sintonia. A Nath Natécia de Panelas, de sintonia, sempre com a nossa programação da noite, ouvindo a melhor.

0: Você já está se deliciando com as músicas românticas do nosso programa às 10h16? Na sequência do nosso Planeta Música, já estamos apresentando.
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0: No clima, nos acordes do coração, o grupo coral Roupa Nova. Participação toda especial da Maite Perrone. Destino ou casualidade?

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1: Nos sonhos é que estamos felizes de verdade. Então vamos continuar agora nas vozes do Hugo e Tiago. Ah, recebeu a participação do Zezé de Camargo. O amor de antes. Aqui para as canções de amor. Para os românticos de plantão.

0: Vanessa Camargo, My Sweet Someday, na programação da noite. Para você.
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0: 10h36, Gustavo Lima.
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0: 10h39, o nosso programa falando de amor, simplesmente em forma de música.
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0: Agora, 10h40.

Quem não lembra da Jaine? Ela com essa Mississippi. Uma saudade. Aqui para as canções de amor. De presente a você. Dez e cinquenta e seis.

0: Estamos chegando ao final.
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0: Feliz início de semana para todo mundo. Valeu o encontro de hoje. Que o nosso bom Deus continue ampliando esse elo de importante é que existe entre a minha pessoa, você do outro lado, que é diferenciado e diferenciada para todos nós. Valendo o carinho da audiência, felicidade para todo mundo. A Silvaneide lá em Bonito, a Tequinha aqui em Cupira, a Eunice lá de Palmares com a gente sempre, que legal, boa noite, felicidade para ela, para a família, para todos que estão ouvindo o nosso programa. Ah, deixa ver aqui, a todos que ouvem a nossa programação, a Lúcia do Banco do Brasil de Cachoeirinha, são ouvintes especiais do nosso programa. Amanhã estaremos de volta com a permissão do nosso Criador e mais um encontro com a melhor música e também as melhores participações nas nossas noites. A todos, o nosso grande abraço e até amanhã, se Deus quiser. Feliz início de semana aí para todo mundo. 27 de julho de 2026. Essa é a última de hoje. Henrique Juliano, conversa e lençóis. Senta aqui.

Namorar. Namorar é um estado de amor. Bom, fora que namorar é o maior barato, né? Começa aquela coisa assim, né? Mão naquilo, aquilo na mão. Bom, mas eu procurei uma canção pra falar sobre esse estado de amor. Eu procurei uma canção

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0: 5:03 aqui no Agreste. Bom dia, Cupira, Pernambuco, Brasil. Bom dia para todo mundo. Está no ar mais um Alegre Despertar aqui na Agreste FM, a nossa rádio.
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0: O dia vem por aí, viu? Tá tudo fechado ainda. 19 graus aqui em Cupira, Pernambuco. Aqui no interior do estado, 19 graus nesse momento. Tem lugar que tá 18, né? E tem lugar que tá menos. Desse jeito. E tem lugar que tá mais, claro. Mas pelo menos a nossa região por aqui é 19, 18 graus. Nesta manhã de terça-feira. Hoje, dia 28 de julho de 2026. E uma garoa, né? Rapaz. Vindo pra cá agora, aquela garoa. Aquele sereninho. Eita, rapaz. Tempo tá bom, tempo tá muito gostoso, né? Estamos terminando aí um mês. Estamos terminando, não. Ele tá terminando por ele mesmo. Eu não tenho participação, não tô fazendo nada pra ele terminar ou não. Mês de julho. Esse negócio, nós estamos, sabe? Estamos, eu estou ou não estou? Eu não tenho nada a ver com isso. Eu tenho alguma coisa a ver com o mês terminando. Nós estamos terminando. Eu não tô terminando, não. Por mim, olha. Termino ou não termino? Posso fazer nada. Um abraço, minha gente. Bom dia, né? Terminando o mês de julho já. Hoje são 28, ó. Rapaz, agosto já batendo na porta aí, tá vendo? Valeu pela audiência. Todo mundo curtindo o sininho. Aqui é a nossa Rádio Paulo. Fidel está lá em São Paulo. Já deixou de ser. Olha, Cícero Teixeira de Guarulhos. Um abraço aí para o Cícero Teixeira, lá de Guarulhos. Está ouvindo a gente agora também, né? Muito obrigado aí pela audiência. Olha o Alcimar Monteiro aí.

5h11, Marconi tá lá em Lajedo. Bom dia, Marconi, Isabel, curtindo o sininho aqui na nossa rádio. Vanderlei lá de Agrestina, né, Marconi? Um abraço aí, muito obrigado pela audiência, todo mundo que acorda cedo, curtindo aqui a nossa programação aqui em Cubira, Pernambuco, cidades da região e pelo Brasil afora. 5h11.

No Agreste Pernambucano, 5:14, 5:14. Deixa eu ver as notícias que tem aqui. Governo aciona OMC contra tarifaço de Trump e chama as medidas de injustificadas e incompatíveis. Tempestades atingem o sul e calor se aproxima dos 40 graus no centro-oeste. Temporal derruba estrutura de concessionária da BID no Rio Grande do Sul. Rapaz, se o Rio Grande do Sul tem, né? Forte lá, chuvas, tudo, né? O que é que tem mais aqui? Conheça a assustadora tempestade provocada por incêndio nos céus da França. É muita coisa. Natureza, né? Natureza forte aí, viu? Presidenciáveis priorizam agendas de pré-campanha no Sudeste. O assunto agora é esse, viu? O assunto agora é esse. 5:15 aqui no Agreste.

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5 horas, 19 minutos, José Leandro está lá em São Paulo, mandando um abraço para todo mundo ali de Panela, sempre muito obrigado aí pela audiência. Olha, 5:19, pessoal que acorda cedo, curtindo aqui a nossa rádio, muito obrigado aí pela audiência. Paulo de Carrilho está dizendo aqui, bom dia amigo, por cá aquela chuvinha boa e hoje de volta às atividades, é rapaz. Valeu aí, Paulo. Um abraço. Acabou as férias. Acabou as férias, meus amigos. Agora cai da rotina, né? E com muita energia, com certeza. Bom dia. Quem tá mandando balançar o chocalho aqui? Bom dia, Ayrton Lira. Sou Rosália, Jundiaí de Panelas. Abençoada terça-feira para todos nós. Balança o chocalho para a Luna, que só vive viajando a vida dos vizinhos. Só vive vigiando a vida dos vizinhos. Luna é a cachorra, né? É a cachorra. Tá aqui já, ela mostrou a foto. Tá aqui no WhatsApp, tô vendo aqui, pelo WhatsApp da rádio. Eita, Luna, tá em pé. E o rabinho bem enroladinho. Eita, os animais são interessantes, né? São interessantes, viu? Selma, sítio Lagoa dos Patos. Bom dia pra você também, Selma. Muito obrigado, sem toda a família. Muito obrigado aí pela audiência. 5:20. Olha o Hipólito Moura aqui. É o Hipólito, é. Amiga. Olha a canção aí.

0: 5 horas, 28 minutos. Félix Ramos e Bonito. Bom dia, Félix. Muito obrigado aí pela audiência. Sempre curtindo aqui a nossa rádio, né? E José Leandro tá me dizendo que Barueri tá frio, viu? Frio de cachorro da risada. Eita, um abraço, amigo. 5h29 já, eu acho que eu vou dar uma virada aqui, né? Virar pra gente dar continuidade daqui a pouco. Mas, quer dizer, tu vai dar continuidade, mas com o musical. Félix, vamos dar em Bonito. Um abraço, Félix. Como sempre, curtindo aqui a nossa rádio, interagindo com a gente também, né? Muito obrigado, muitos amigos que acordam cedo e nos dão essa grande audiência aqui em Cupira e na região toda, curtindo aqui a nossa rádio, né? Só temos que agradecer mesmo a todo mundo, pessoal que está cedinho aí viajando também, curtindo aqui a nossa rádio. Bom dia, tem muita gente por aqui, Edinho Raizeiro, São Joaquim do Monte, estou ligado no programa. Valeu, Edinho, um abraço. Está chovendo por aí, Edinho? Está caindo uma chuvinha, ó. Aqui está aquela garoa, né? Graças a Deus, está bom demais o tempo. Ayrton Lira, agradecer a Deus mais um dia, e também pedir desculpas pela vergonha que ele fez passar ontem. Quem é? Ah, é Clodoaldo. Nada, Clodoaldo. É porque eu aproveito os mínimos detalhes aqui pra gente brincar, né? Passei vergonha não, amigo. Nem relaxe. É minha mensagem, mas vamos que vamos. Forte. Deus abençoe. Clodoaldo, São Paulo. Clodoaldo, um abraço. É porque ontem ele mandou uma mensagem, não dava pra ler direito aqui. Eu disse, mas rapaz. Aí ele pediu desculpa duas vezes. Eita, Clodoaldo. Relaxe, meu amigo, relaxe. Eu disse, rapaz, eu vou ler do jeito que está aqui, mas eu não estou entendendo nada. Porque não dava para entender mesmo. Eita, Clodoaldo, um abraço. Ele é de Bonito e está sempre ligado aqui na nossa rádio, né? Valeu, Clodoaldo, lá em São Paulo, um abraço, meu amigo. Não tem que pedir desculpa por nada, rapaz. E eu fiquei brincando, eu digo, rapaz, não dá para ler não, o jeito que está aqui está difícil. Aí eu li na íntegra, era o negócio bem, mas foi a correção lá, quando está digitando. Bom dia, Galega, aqui em Cupira, Galega de Gravataçu, toda a família. Muito obrigado pela audiência também. 5h30.
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5h34, eu estava olhando o tempo. Observando o tempo ali, esse clima, 19 graus aqui em Cupira, aquela garoa, né, chuvinha, não, mas que uma garoa, uma chuvinha. A riqueza, graças a Deus, graças a Deus. Bom dia para você que acorda cedo, para você que está na cama, não levantou ainda, mas para quem tem um compromisso de trabalho, já está em campo aí, já viajando, nos dando uma grande audiência. Edinho Raizeiro está chovendo aqui, sim. Valeu, Edinho, um abraço. Obrigado aí pela audiência. Ayrton, lá em São Joaquim do Monte, né? Ayrton, bom dia. Sandro Falcão, estou em Cajazeiras, Paraíba, ligado no seu programa. Eita, abraço. Sandro Falcão, na fazendo, ô Sandro, mora aí, não, né? Sandro Falcão, Cajazeiras, na Paraíba. Rapaz, Cajazeiras, né? Tem a rádio Cajazeiras, né, da Paraíba. Sempre ouvi essa rádio, né? Desde criança que eu escuto. Quer dizer, hoje não estou escutando mais. Escutei outro dia por curiosidade, né? Emissoras que marcam, marcaram, né? E continuam marcando. Porque tem rádio que chegou e não saiu da audiência, né? Não saiu do sucesso. A exemplo, são poucas, viu? É contado, ou contadas, rádios que chegaram, marcaram e permaneceram. Por exemplo, não é porque eu estou aqui na Agreste FM, não, mas a Rádio Agreste era uma emissora 37 anos do ar, líder de audiência desde a sua inauguração. Chegou, como diz, cheguei chegando. Eu comecei a fazer, cheguei chegando. A Sabrina faz lá, cheguei chegando. Então, chegou e ficou, né? E não caiu, não desapareceu. E quantas sumiram, né? Quantas que você conhece sumiram. E a Agreste não, ela chegou 30, é o que mais me chama a atenção é isso. A Rádio Agreste FM chegou, tomou o seu espaço, conquistou o seu espaço e até hoje permanece. Não é desse jeito, né, Orlando? Orlando Sex, lá de Panelas. É seu ou não é, Orlando? Orlando é frentista aqui com o Pino. Abraço, Orlando, os meninos aí. Muito obrigado pela audiência. Então é desse jeito, meu amigo. Então, um abraço aí, Sandro Falcão, lá na Paraíba. 5h36, Toninho Limoeiro. Ô, Félix, das frutas lá em Bonito, ó. Félix gosta das músicas Toninho, né? Vida conjugal. Não sei se Alcimar participa com ele nessa aqui ou não. Vamos ouvir, né?

5h42 aqui no Agreste. Adinaldo, meu vizinho, tá aniversariando hoje, Adinaldo? Eita, era pra ser feriado, né? Hoje era pra ser feriado em Cubira. Parabéns, Adinaldo, felicidades, viu? Em nome da esposa Silvana, toda a família e seus amigos aí, né? Hoje tem muito que comemorar, com certeza, mais um ano de vida. Então a família se reúne e comemora, desse jeito. Parabéns aí, Adinaldo, felicidades, viu? Muitos anos de vida mesmo, com saúde e paz, meu amigo. Deus continue abençoando você, se é a pessoa que você é, né? Que todo mundo gosta. Parabéns, Adinaldo. Eu digo Adinaldo, meu vizinho, porque ele mora pertinho da minha casa. Então já conheci, eu falo com ele dessa maneira. Adinaldo, parabéns aí, viu? Felicidades. 5h43. Gonzaga.

0: 46 minutos aqui no Agreste, Chico da Padaria. Bom dia, Chico, lá em São Joaquim do Monte. É Camucim, São Joaquim, né, Chico? É, no sítio, trabalhando, acorda pela madrugada, tirando leite do gado, ouvindo aqui a nossa rádio, celularzinho no bolso. Ele disse, o celular já fica no bolso, ouvindo, né, pelo aplicativo, ouvindo aqui a nossa rádio. Valeu aí, Chico. Um abraço, Chico da Padaria. Um abraço, Carlinho Neto, também, né? Pedro, aí, Vazia Fresca. Bom dia, Pedro. Assis, lá no Bairro Agrestina também. Toda a família aí, amigos, familiares que curtem aqui a nossa rádio. Chico da Padaria, só São Joaquim, Camucim. Pra onde a gente passa, todo mundo ouvindo você de manhã, rapaz. Todo mundo gosta de você. Então, muito obrigado a todos aí. Abraço, Chico. Valeu aí. 5:47.
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5h49 aqui no Agreste, 5h49, supermercado Padre Cícero informa as promoções da semana. 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Zé das Novinhas, lá em Panelas, um abraço, Zé. Muito obrigado pela audiência. 5h51, 5h51, Maurício Ramalho, bom dia, Maurício. Tá viajando aí, cedinho, nos dando uma grande audiência, como sempre, nesse clima gostoso, chovia, bom demais, né, Maurício? Um abraço. Fala aí, Maurício Ramalho, toca Maurício Ramalho, né? Vamos botar Maurício pra cantar, ó, essa música de sucesso aí do Maurício, né? Sucesso agora, 2026, né? Estourou essa música aí, né? Era esperado já, né? Olha. Minha essência.

0: Alegre despertar agora, 6 horas, falta só um minuto. Somente um minuto para as 6. Eu vou completar esse minuto aqui. Vamos completar esse minuto, vamos, desse jeito. Eita, Micael tá lá em Goiás. Manda um abraço aí para Marilene Cardoso, Zezinho Cardoso, amigos de Bonito, Alto Bonito. Valeu aí, um abraço, Micael. Muito obrigado pela audiência. Paulo de Zito lá em Riacho Fechado, de Itacaimbó também, curtindo aqui a nossa rádio. Amigos que acordam cedo e do já essa grande audiência, muito obrigado mesmo, né? Então, bom dia Antônio Rodrigues, aí em Caruaru, Antônio Batatinha, um abraço, muito obrigado aí pela audiência. Pontualmente, 6 horas. 89.5.
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0: dia 1º de agosto,
1: tem o fenômeno
0: Raça Negra.
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Agora, 6:03, 6:03, chuvinha, a nossa manhã tá gostosa, né? É, rapaz, tempo fechado aí, né? Chuvinha boa, não tem chuvinha ruim não, tem chuva boa. Alguém diz, ah, mas quando causa estrago não é a chuva, a não ser quando é aquele temporal, né? Uma tromba, a famosa tromba d'água, né? A água cai, a nuvem desce mesmo, aí é diferente. Aí não foi bom, mas quando é chuva que chove bem, né? Uma quantidade, uma chuva forte que causa estrago, às vezes a gente sabe que não é problema da chuva, né? Mas a chuva é bênção, é água, é riqueza, né? Desse jeito, Deus que manda. 6:04, olha você que está construindo a reforma da Guigubira, conta com o amigo Manoel Roque Madeireira. 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Manoel Roque Madeireira. 6:05, aqui no Agreste, 6:05. Pessoal que tá aí no café da manhã, bom dia. Dona de casa, muito obrigado pela audiência, a rotina, né? É o compromisso diário. Desse jeito. Eu digo sempre que a dona de casa, na hora que acorda, na hora mesmo que acorda, quando ela levanta da cama, já antes de lavar o rosto, antes de escovar os dentes, já tem um trabalho olhando para ela. O trabalho olhando já. A cama tá desforrada. É, ou é, não é assim ou não é? É desse jeito. Na hora que a gente levanta, mas o serviço vem depois. A gente levanta, a higiene pessoal, né? Escovar os dentes, passar água no rosto, né? Ou tomar um banho, depende. As necessidades fisiológicas, todo mundo, padrão é esse. E depois, o que tem para fazer? O homem geralmente é assim, a não ser quando ele mora só, que tem esse compromisso que a dona de casa tem. Mas a dona de casa em si, ela, na hora que ela levanta, que ela se vira assim, não, aí não entrou nem a roupa de dormir, vai trocar outra roupa, a cama já está desforrada. Já tem que forrar a cama, trocar os cobertores, né? É um negócio, aí já olha para a cozinha, janta, café da manhã, janta o café da manhã. É uma luta grande, né? Isso vai até a hora de dormir. Chega a hora de dormir, tem que arrumar a cama para deitar. Aí quando terminou tudo, chega no quarto, tirar aquele forro de cima da cama para ficar o outro, né? Para tirar o pelo. Geralmente é assim. Folha de Pernambuco diz aqui o seguinte hoje, está aqui a manchete em destaque da Folha. Eleição começa indefinida. O Diário de Pernambuco, anunciada após ataques, volta do monitoramento de tubarões atrasa. O Jornal do Comércio diz aqui o seguinte: ministro chama Milei de palhaço e escala crise. Isso é que é um negócio danado, hein? Essas discussões, vai diz uma coisa, outro responde, país... Olha, isso não edifica nada, isso só é um perigo, eu vejo isso um perigo. E esse povo foi eleito para administrar, governar, não é para estar brigando não, nem estar batendo boca não. Foi eleito para isso, é para estar batendo boca, jogando piada para um, para outro. E quando se encontra, aí vem vou dizer uma palavra que eu não gosto, a frescurinha, né? É, aquela conversinha desagradável. Ah, uma conversinha desagradável. Não tem a ver com a palavra, mas que a gente chama na expressão popular, aquelas coisinhas, né? Aqueles diálogos, aquela sua excelência, não sei o quê, e aquele moídozinho. Chega a dar raiva. Por isso que às vezes fica com nojo de algumas figuras aí, né? Começa a ter nojo. E fica jogando piada, dizendo, não sei quem é, não sei o quê, e depois, agora, país contra país. E a gente no meio desse negócio. Por isso que eu tô enjoado cada dia mais disso aí, viu? Com alguns representantes nossos, que são nossos representantes. Vai enjoando. Sabe que vai enjoando? Vai enjoando mesmo. E se afastando mesmo, não tem como não. O Jornal da Tarde de Salvador, ONU e Unicef lançam guia para alertar sobre riscos da... De que eu me? Da machosfera, isso mesmo. O Diário Nordeste Fortaleza, golpes usam... Agora essa palavra não consigo dizer não. Deck, que eu sei que danada é isso aqui.
usam deepfakes, deepfakes, eu não sei se é o que é isso não. Eu nunca ouvi ninguém falar isso aqui para burlar instituições. Olha, 0 hora de Porto Alegre, Defesa Civil amplia alerta diante de previsão de chuva intensa no estado. Isso aqui eu sei, eu entendo direitinho, aqui eu entendi. O estado de Minas, vamos transformar o país numa terra de oportunidades. Olha só, rapaz. Correio Brasiliense, ministros, responde a Meley. É, o presidente lá, mas Lula pede diplomacia, ó. Pede diplomacia. O Globo Rio de Janeiro. É, Milei volta a fazer ofensas. Lula ironiza presidente argentino e crise se agrava. Olha pra aí. Qual é o futuro que tem disso? Sei não, sei não. Estado de São Paulo, vamos trabalhar. Foram eleitos para trabalhar. Vamos trabalhar, minha gente. Trabalhar e resolver os problemas que tem muitos. E muita gente passando fome. E muita gente na rua. O número de moradores de rua na grande São Paulo mesmo tem aumentado, né? Em grandes centros aí tem aumentado. Pequenos também, mas os centros maiores que tem de gente aí no meio da rua, sofrendo, passando fome. Essa aqui é a frio, fome. E nada feito até agora, né? Resolveu a necessidade básica, pelo menos. O estado de São Paulo, em ano eleitoral, gasto da gestão Lula em publicidade bate recorde. Olha aqui, tá vendo aí? Ó, tá aqui no estado de São Paulo, viu? É, gasto com a gestão de Lula em publicidade bate recorde. Dinheiro demais, tem muito dinheiro no país, hein? Muito dinheiro. Folha de São Paulo, governo de Lula reage a Milei e tensão diplomática com a Argentina cresce. É, negócio danado. 6 horas e 10 minutos, eu vou rodar uma música aqui, faz tempo que eu rodei ela, muito tempo. Ela não é o nosso estilo aqui, mas é um estilo bem regional, né? Olha, Teixeirinha, rapaz. Olha a sanfona Teixeirinha, olha a voz, a letra, a qualidade de música aí, ó.

0: Alegre despertar agora, 6:18 aqui no Agreste. 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É, e Mica tem uma rua, rapaz, é rico o caba desse. Caba desse é rico, caba tem uma rua e aquela rua é grande, e aquela rua é grande. Ué, Mica, tu é rico. Acaba tem uma rua daquela que eu chego pra ela e penso, não é a rua de Mica, não. Eu digo, Mica tem uma rua.
1: Não adianta falar o nome da rua,
0: não. 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

6:22, o dia já arranhou faz tempo, hein? É a Liga Fênix, já está por aqui, daqui a pouquinho tem o Rádio Patrulha e o lembrete Valdinho Construção aqui em Gubira. 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Antônio, sou Antônio de São Joaquim. Bom dia, Antônio. Muito obrigado aí pela audiência. Bom dia, Nelson Pedreiro, Lagos Gatos. Manda um abraço aí para o Salão Três Irmãos, Hamilton, Adelson e Olívio. Um abraço, pessoal, aí. Valeu, viu? Muito obrigado pela audiência. Olha, 6:22. Vou escolher uma música menor aqui pra gente encerrar o programa, mas eu ainda volto. Vamos lá, né? Vamos lá, com Coroné Caruá. Isabel deu um nó na saia e depois a saia desatou. É assim. Olha. Canta, Caruá, pra gente matar a saudade.

0: Cala a boca, não venha falar, você já ia respirando para falar. Toda vez que eu dou uma respirada aqui, você vai se levantar. Acorda, gente. Ó, vou dar um abraço mais uma vez para Maurício Amalho. Tá passando em altinho agora o cantor Maurício Amalho, né? Tá passando em altinho nesse momento. E o destino, Cachoeirinha, tem show agora pela manhã, né? Pela manhã, rapaz. Maurício Amalho é o seguinte, ele faz show à noite, de madrugada, faz pela manhã, faz à tarde. É, o evento, qualquer evento que precisar, ele tá lá. É por isso que é o sucesso que é, né? Um abraço, meu amigo. E os demais aí, né? Os músicos. Ele tem uma equipe de gente boa como pessoa. Pessoas que eu conheço são pessoas boas, né? Que eu gosto muito quando encontro os meninos. E como profissionais. Rapaz, é uma equipe aí. Maurício, um abraço. E ainda tem aquele voz violão, né? Que ele faz também, tudo isso. Maurício Amalho, um abraço. Boa viagem. Destino a Cachoeirinha. Passando em altinho agora. Ó, e não dá mais tempo pra nada. Tô indo embora, Edgar Fênix, que já está aqui. Vem aí com o Rádio Patrulha.
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0: Em Pernambuco agora, 6 da manhã, mais 32 minutos, 6:32. Bom dia, Cupira. Bom dia, Agreste Pernambucano. Bom dia, Nordeste Brasileiro. O programa Rádio Patrulha está no ar.
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0: A partir de agora você fica por dentro dos últimos acontecimentos das últimas 24 horas em toda a nossa região. E atenção, Pernambuco, dois primos foram executados a tiros dentro de Canavial. Tarado que estuprou menina de 11 anos em Panelas foi preso pela polícia. Acidente envolvendo moto deixa dois mortos em Saloá. Estampador foi executado a facadas em Brejo da Madre de Deus. Cuidadora de idosos morreu em mais um acidente envolvendo moto. Jovem foi executado a pauladas em Belo Jardim. Estas e muitas outras, o balanço completo de toda a nossa região, você acompanha a partir de agora.
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0: Pernambuco agora, 6 da manhã, mais 34 minutos, 6:34, programa Rádio Patrulha chegando nesta terça-feirona. Hoje é dia 28 de julho de 2026 e a partir de agora você acompanha as principais notícias de toda a nossa região no oferecimento da JM Frios e Laticínios, com duas lojas em Cupira, também como agente a Funerária Carneiro. 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
0: E o mundo da polícia não para, a criminalidade não dá trégua em nosso estado. Jovem foi baleado durante caminhada.
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0: Lamentavelmente, se trata de mais uma tentativa de homicídio registrada em Pernambuco. Um jovem de 21 anos foi vítima desta tentativa de homicídio às margens da PA-160, nas proximidades do bairro Oscarzão, em Santa Cruz do Capibaribe. Segundo as primeiras informações, Eduardo Melo da Silva participava de uma caminhada com um grupo de 4 pessoas quando foi surpreendido por 2 homens que chegaram em uma moto. De acordo com os relatos, o passageiro da moto sacou uma arma de fogo e efetuou diversos disparos em direção à vítima. Após a ação criminosa, a dupla fugiu em alta velocidade, tomando destino ignorado. O jovem Eduardo foi atingido por pelo menos 2 disparos, ambos considerados superficiais. Um dos tiros atingiu a perna direita e o outro acertou a região do tórax. A vítima foi socorrida e encaminhada para a unidade de saúde, onde recebeu atendimento médico. Até o momento não foram divulgadas mais informações oficiais sobre o estado de saúde dele. Equipes da Polícia Militar e da Guarda Municipal estiveram na unidade hospitalar realizando os primeiros levantamentos e colhendo informações sobre o atentado. As informações iniciais foram repassadas à Polícia Civil, que instaurou um inquérito para investigar o caso, identificar os autores dos disparos e esclarecer a motivação da tentativa de homicídio.
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0: Seis da manhã, agora mais 36 minutos em Pernambuco, 6:36. Tarado que estuprou menina de 11 anos em Panelas foi grampeado pela polícia. Adielson Galvão.
2: Policiais da 93ª Circunscrição Policial, Delegacia de Polícia lá da cidade de Panelas, foram nesta segunda-feira até o sítio Farias, que fica na área rural da cidade. Lá localizaram e prenderam Daniel dos Santos Silva, de 28 anos de idade. Este indivíduo estava sendo procurado pela justiça após estuprar uma menina de apenas 11 anos lá na cidade. Eu tô aqui com o delegado-chefe de Panelas, doutor Hugo Siqueira, né? Que foi quem participou diretamente da prisão deste indivíduo. Doutor, ele não estava em casa, no entanto, vocês descobriram que ele estava homiciado na casa de parentes lá no sítio Farias, e assim o senhor juntou a sua equipe, né? Foram lá, conseguiram localizar e prender este indivíduo. Estava com mandado de prisão em aberto, doutor?
3: Exato. Podemos considerar esse indivíduo como um monstro, né? Porque estuprar uma criança de 11 anos de idade, isso não é normal, né? A família, os familiares dessa criança tinha confiança, uma certa confiança nesse sujeito, e de certa forma abria as portas da sua casa para poder deixar esse sujeito entrar. Em um determinado momento, este monstro convidou a criança para poder tomar um sorvete. Neste momento, ele, no intervalo da casa dela para o local onde supostamente iria tomar um sorvete, ele arrastou essa criança para um terreno baldio e a estuprou, né? E aí, depois de ter estuprado essa criança, ameaçou ela de morte e disse que se contar para a família ou para alguma outra pessoa, iria matá-la. A criança passou um bom tempo com medo, sem conseguir dormir, depressiva, até que a diretora da escola conseguiu conversar com essa criança, e ela abriu o jogo, contou tudo o que tinha acontecido para a diretora, e a diretora acionou os pais da criança, bem como as autoridades. De imediato entramos em diligência para poder localizar este monstro e não conseguimos encontrá-lo. Recebemos informações de que ele estava se refugiando em casa de familiares na zona rural da cidade de Panelas, né? Empreendemos diligências e, com a ajuda da inteligência, conseguimos localizar a casa que ele estava se escondendo e efetuamos a prisão no dia de hoje.
2: Doutor, de suma importância a participação aí dessa professora, né? Que conseguiu falar com a menina. O que é que ocorre? A criança, né, que é vítima de crime sexual, ela vai mudar o comportamento, vai ficar reclusa, vai ficar ali, né? No caso, vai tentar se afastar das demais crianças, e foi justamente essa mudança no comportamento da aluna, né, que fez com que a professora a chamasse no cantinho para conversar com ela, salientando, né, que os alunos, eles têm a confiança do professor. E foi, né, ocorreu de forma perfeita essa intervenção dessa professora para justamente obter essa informação por parte da criança, que talvez não tenha tido coragem de falar para os familiares.
3: Exatamente. A criança vítima de violência doméstica, muitas vezes ela tem vergonha de contar para os pais o que aconteceu, né?
2: Porque é uma violência sexual, do caso.
3: Isso, violência sexual no geral, as crianças têm medo muitas vezes de contar para os pais, né? Por conta de costumes, né, de machismo, e muitas vezes ela se sente confiante em falar para uma amiga, para a professora, e neste caso foi o que aconteceu, né? Ela sentiu confiança em contar o que aconteceu com ela em relação ao fato do abuso sexual para a diretora, e graças à diretora conseguimos desvendar o caso e prender o sujeito.
2: Ô, doutor, quer dizer, a diretora foi que percebeu, né, essa mudança no comportamento da criança. E de suma, como eu falei, né, de grande importância é esse olhar clínico dos professores, que conhecem muitas vezes a criança já há anos.
3: Isso, é muito importante, né? Isso aí é um exemplo, esse caso é um exemplo dentre tantos outros, para poder deixar em alerta os professores, diretores, psicólogos, seja qualquer profissional, de qual hora que seja, que notar diferença na criança, no comportamento da criança, é importante acionar as autoridades para poder iniciar uma investigação, para poder apurar se de fato aconteceu algum abuso, algum maltrato, alguma lesão e etc.
2: Esse safado, ele foi ouvido lá na sua delegacia, ele confessa o crime?
3: De certa forma ele confessa, né? Ele informa que ele não fala que abusou da criança, ele fala que tem uma relação sexual com a criança de forma voluntária, né? Com a consciência da criança, mas isso a gente sabe que é mentira.
2: Pois é, tá aí. Bom trabalho sendo realizado pela equipe do doutor Hugo Siqueira, né? Delegado-chefe lá de Panelas, onde localizaram e prenderam este indivíduo, o Daniel dos Santos Silva, 28 anos de idade, tarado, safado, que foi trazido aqui para Caruaru, guardado aqui na carceragem da delegacia de plantão em Caruaru. Doutor, procedimentos a partir de agora, apresentado na audiência de custódia e certamente recolhido ao presídio aqui de Caruaru.
3: Isso, né? Ele vai participar da audiência de custódia, onde posteriormente vai ser recolhido no presídio de Caruaru.
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0: Pernambuco agora, 6:42, 6:42, programa Rádio Patrulha, deixando você por dentro da notícia, deixando você por dentro de tudo. 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
0: E o mundo da polícia não para, a criminalidade não dá trégua. Homem com mandado de prisão é capturado, é preso após furtar igreja em Garanhuns.
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0: Foi mais um brilhante trabalho realizado pela Polícia Militar do 9º BPM lá na cidade de Garanhuns. Eles conseguiram prender um homem de 23 anos que era procurado pela Justiça e apontado como autor de diversos furtos em estabelecimentos comerciais e igrejas nos bairros Viana e Moura e Coab 3 em Garanhuns. Durante a ação, parte dos objetos furtados foi recuperada e outro homem acabou detido por receptação, estava comprando os produtos que foram frutos do roubo. De acordo com a Polícia Militar, as equipes realizaram rondas com o objetivo de localizar Eduardo Alves da Silva, contra quem já havia um mandado de prisão em aberto. O suspeito também era investigado por uma série de furtos registrados na cidade, incluindo o arrombamento de uma igreja ocorrido no último domingo. Na ocasião, o criminoso invadiu a igreja adventista localizada na Coab 3 e furtou uma TV LG de 55 polegadas e 2 ventiladores do tipo torre. Durante as diligências, os policiais localizaram o suspeito nas proximidades da rua João Domingos da Cunha Valença Filho. Ao perceber a aproximação da viatura, ele tentou fugir, entrando na residência da irmã. Com a autorização da moradora, os militares realizaram a entrada no imóvel e conseguiram capturá-lo. Na abordagem, foram encontrados com o suspeito uma faca peixeira e um facão. Questionado sobre os produtos furtados, ele revelou que havia escondido um ventilador da marca Britânia na casa da mãe e a TV na residência da irmã. Também informou que havia vendido o segundo ventilador da marca Mundial por apenas R$ 30 a um morador da rua Bela Vista. Os policiais, então, seguiram até o endereço indicado e localizaram o comprador, identificado como Valdomiro. Ele confirmou ter adquirido o ventilador pelo valor informado. Durante a abordagem, os militares encontraram em sua carteira duas notas falsas de R$100, totalizando R$200 em notas falsas. Os dois indivíduos, a vítima, ou melhor, o receptador e o ladrão, foram conduzidos à 18ª Delegacia Seccional de Garanhuns.
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1: Foi mais uma ação exitosa dos policiais do 9º BPM, resultando na condução de 3 envolvidos em um racha. Esse fato foi registrado na tarde de ontem na rodovia PE-300 no município de Águas Belas, Agreste de Pernambuco. De acordo com a Polícia Militar, o efetivo estava realizando patrulhamento ostensivo após atender uma ocorrência de embriaguez ao volante, quando flagrou 3 indivíduos conduzindo motocicleta sem capacete e promovendo uma corrida clandestina em altíssima velocidade, o famoso racha. Os condutores ainda executavam manobras perigosas, colocando em risco a própria vida e a de outros motoristas que trafegavam pela rodovia. Diante da situação, os policiais iniciaram um acompanhamento tático e conseguiram interceptar um dos motociclistas que conduzia uma moto Shinerai. Durante a abordagem, foi constatado que o condutor tinha apenas 12 anos de idade. Ao ser questionado, o menor informou que um dos outros participantes trabalhava em um lava-jato nas proximidades de sua residência. Durante as diligências, o terceiro envolvido, que filmava a corrida utilizando um aparelho celular, foi localizado às margens da PE-300. Na sequência, os policiais seguiram até o lava-jato indicado e encontraram o segundo participante da disputa. No entanto, ele já havia escondido a moto utilizada na prática da direção perigosa, impossibilitando sua apreensão naquele momento. Os 3 indivíduos foram encaminhados à delegacia de Polícia Civil, onde foram adotadas as medidas cabíveis. A Polícia Civil dará continuidade à investigação sobre o caso.
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1: O mundo da polícia não para. Estampador foi assassinado, executado a facadas em São Domingos de Brejo da Madre de Deus.
2: Durante a madrugada desta segunda-feira, um estampador foi brutalmente assassinado a facadas no distrito de São Domingos, em Brejo da Madre de Deus. A vítima, o Luciano Ferreira do Nascimento Júnior, era conhecido como B, tinha apenas 21 anos de idade. Na ocasião, um amigo que estava com ele também foi atingido pelos golpes de faca peixeira, mas escapou da morte, né? Eu tô aqui com o José Severino, que é tio do B, acaba de chegar aqui no IML de Caruaru. Ô, meu caro, como foi que você soube do ocorrido?
3: Minha sobrinha me ligou, né? A irmã dele, né? Que se encontra aqui também com a gente, me ligou informando que tinha acontecido, ele levou as facadas, acho que eles estavam bebendo. Eu não sabia muito bem do onde era o local, mas aí o povo resgataram ele para policlínica lá em São Domingos, né? Aí a gente, felizmente, soube da notícia que ele tinha morrido, né? Ele tinha ido a óbito. Ele, juntamente com um amigo que estava junto, acho que bebendo, eu acho. Ou talvez outras coisas também, que ele era usuário de droga também. Aí a gente também não tem muito o que falar muito dele, mas por conta dessa abençoada, dessa droga aí que vem destruindo muitos e muitas, né?
2: Ô amigo, e a propósito, esse amigo dele, como é que ele tá?
3: Olha, a gente também não tá sabendo muito bem, porque eu não tenho conhecimento, que eu não sou muito de estar lá, que eu vivo numa luta grande, trabalhando fora de lá, que eu trabalho em Taquaritinga, e chego só mais à noite para dormir, aí quando chego, também já chego cansado, apago.
2: Isso ocorreu exatamente onde? Ali no distrito de São Domingos, que inclusive esses dias teve um homicídio lá no Buraco do Gesso, que é um setor lá, barra pesada. Mas exatamente o teu sobrinho, ele foi saqueado onde com esse rapaz?
3: Olha, lá é conhecido bairro da Madeireira, que dá sentido ao sítio Olho d'Água do Pucro, naquela avenida que tem. Aí tem uns quartinhos lá de aluguel e eles estavam lá.
2: É um local feioso.
3: É, feio.
2: Muita droga.
3: Muita droga, muitas coisas erradas também.
2: Pois, tudo que não presta, né?
3: É, justamente, né? Que a gente não tem que procurar um canto melhor pra gente viver melhor. Quando a gente se junta, dá nisso, né?
2: A propósito, a polícia já sabe quem matou seu sobrinho?
3: Olha, eu não sei também. Ninguém passou pra gente ainda, não. Mas eu espero que eles consigam descobrir, né? Pra que tire também esses que vem fazendo mal, né? Que também não serve pra gente, pra nossa humanidade também, não.
2: Pois é, e que... E o que aconteceu com seu sobrinho, né? Família aí arrasada não é para menos, mas que os jovens aprendam também com esse tipo de ocorrência, né? De não se colocarem em situação de risco, né?
3: Justamente, Adelson. Isso aí é... Eles têm que aprender, né? Escutar mais os pais, que o pai e a mãe é quem está sofrendo muito agora. A mãe, eu acho que nem aguenta.

0: Eu vim que é uma guerreira, trabalhadeira aqui, maravilhosa, a mãe dele, e tem outro, os irmãos também, que tem mais três ou mais quatro, que eu não lembro bem direitinho, que eu, que nem eu disse a você, eu não vivo muito próximo, mas é isso, é muito difícil.
1: Pois é, gente, o corpo do Luciano Ferreira do Nascimento Júnior, o conhecido B, foi encaminhado aqui para o IML de Caruaru.
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3: Pernambuco, agora 6:54, 6:54, já tem visão política com Mila Maralves, Alexandre Kennedy e Abelardo Ribeiro Godoy. 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
3: E já vamos abraçar os nossos internautas, sempre ligadinhos, participando da nossa programação. E o mundo da polícia não para. Suspeito foi baleado após confronto com a polícia militar. Arma e drogas também foram apreendidos pela PM em Catende.
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3: Um suspeito ficou ferido após trocar tiros com policiais militares durante uma operação realizada no engenho Buranhém, é a zona rural de Catende, Mata Sul de Pernambuco. Segundo a polícia militar, a ação foi desencadeada após denúncias de que um grupo de 5 homens armados estariam comercializando entorpecentes, exigindo armas de fogo e efetuando disparos na localidade. As equipes realizaram uma operação conjunta, cercando a área por diferentes acessos. Durante a incursão, os suspeitos fugiram em direção uma mata e, ao serem localizados, teriam atirado contra os policiais, que reagiram a uma injusta agressão. Um dos envolvidos foi atingido na perna de raspão no punho. Com ele, os policiais apreenderam um revólver Taurus calibre 38, 6 munições deflagradas, 3 munições intactas, 60 pedras de crack e ainda um aparelho celular. O suspeito foi socorrido ao hospital de Catende, recebeu os primeiros atendimentos e, em seguida, foi transferido para a unidade hospitalar do Recife. Todo o material apreendido foi encaminhado à delegacia de plantão de Palmares, onde foi lavrado um auto de prisão em flagrante delito, permanecendo o envolvido sob custódia policial.
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3: Um abraço especial para todos os nossos internautas, a nossa audiência espalhada por todo o estado de Pernambuco, também litoral alagoano, o Brasil e o mundo ligado através da internet. Um abraço ao grande amigo Pescocinho, tá em Lagoa dos Gatos, está interagindo com a gente, acompanhando o programa Rádio Patrulha nesta manhã de terça-feira. Um forte abraço também para nossa amiga Madalena, ela está na Vila do Cruzeiro, em Quipapá. Um abraço, Madalena, a ela, o Zé do Gás, vereador lá do município município de Ipapá, lá da Vila do Cruzeiro, também aqui ligadinho com a gente. O Ligeirinho do Trevo também manda um abraço pro seu pai, Nenê do Milho, para o irmão Jefferson, que está em Santo André, São Paulo, também curtindo, acompanhando o programa Rádio Patrulha. Vamos também abraçar o Leonardo Lopes, lá do sítio Lagoa Nova Grande. Leonardo, ele está no momento em Maceió, trabalhando e acompanhando a programação, ouvindo o programa Rádio Patrulha.
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3: Pernambuco agora, 7 da manhã em ponto. Homem foi grampeado pela guarda municipal com maconha e balança de precisão.
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3: Foi mais um brilhante trabalho da Romu de Santa Cruz do Capibaribe. A equipe conseguiu, através de um brilhante trabalho, realizar essa apreensão. De acordo com a Guarda Municipal, a equipe recebeu informações de que um suspeito teria se deslocado até Santa Cruz do Capibaribe para buscar uma quantidade de entorpecentes que seria levada para a Vila Poço Fundo. Diante das informações, os agentes intensificaram as diligências e conseguiram localizar o indivíduo. Ao realizarem a abordagem e a revista pessoal, encontraram com o suspeito uma quantidade de maconha, além de uma balança de precisão, equipamento comumente utilizado para fracionamento e pesagem de drogas. O homem recebeu voz de detenção e foi conduzido, juntamente com todo o material apreendido, ao plantão da Delegacia de Santa Cruz do Capibaribe.
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3: Violência no trânsito. Acidente envolvendo moto deixa 2 mortos em Saloá. Uma das vítimas tinha apenas 15 anos.
4: 2 rapazes morreram no trágico acidente que aconteceu na PE-223, próximo ao Sandal Parque, na área rural, lá da cidade de Saloá. As vítimas, José Marcelo Marques Martins, de 33 anos de idade, que morava no sítio Pau Ferro, na área rural de Saloá, e o adolescente José Armando da Silva, de apenas 15 anos, que residia no sítio Pau Santo, também em Saloá, eles morreram no local. Aqui com a Michele, né, que é irmã do José Marcelo. Michele, vocês todos arrasados, né, buscando amparo no outro, né, famílias, na verdade, destruídas com a morte dos dois?
5: Com a morte dos dois. A gente tomou assim, sem ainda conseguir entender, né, porque a gente estava em casa quando aconteceu, ele tinha almoçado mais a gente, mas aí saiu, pegou o menino neto dele. E quando chegou foi a notícia. Só que a gente estamos querendo justiça, porque ali não é acidente. O povo estão querendo botar acidente, mas ali já se tornou um negócio de uma violência. Porque essas não é as primeiras vítimas. Essas já são várias vítimas que os motoristas matam foge do local, depois reaparece e a culpa é acidente. Não está sendo acidente mais não ali. A gente tem que tomar, ou a gestão pública tomar uma providência com aquilo ali que está acontecendo, porque isso não pode ser impune. Ali foi crime, dois inocentes e um embriagado para matar duas, tirar duas vidas.
1: Esse cara que atropelou, que bêbado. Bateu tava na moto, estava bêbado?
5: Estava bêbado.
1: E esse cara é de onde?
5: É de lá de Saloá também.
1: Saloá, voltava do parque, era?
5: Não sei de onde eles vinham.
1: Parque aquático?
5: Tinha uma pega de boi, lá estava tendo uma pega de boi. E esse rapaz do carro, ele vinha dessa pega de boi, foi onde pegou os dois rapazes na frente. Só não pegou os outros dois netos dele também, porque ele conseguiu desviar a moto, mas o meu irmão já não deu tempo.
1: Pra gente entender, o teu irmão guiava a motocicleta com o José Armando na garupa da moto.
5: Na garupa da moto.
1: E aí foi fatal, os dois morreram no local?
5: Não, o José Marcelo foi socorrido pro hospital, mas o José Armando foi no local.
1: É que ele foi justamente atingido em cheio, né? Ele tava na garupa da moto?
5: Tava na garupa da moto.
1: E que carro foi que pegou eles?
5: A gente não sabe.
6: É um daquele dali.
1: Daquele ali, mas é o quê? É um Fiat Unoway, né?
5: É.
1: Pois é. Mas aí, o cara de lá, pelo menos, já foi identificado, né?
5: Ele conseguiu fugir. A gente ainda não sabe quem é, sabe? Só identificamos o carro, né? Que é de lá, Saloá, mas o motorista a gente não sabe.
1: Eles estavam indo pra onde? Voltando de onde?
5: Eles estavam, o Marcelo, indo buscar um dinheiro. E tava voltando pra casa. Mas aí, no caminho, não chegou. Vai chegar agora nessa situação, né?
1: E o garoto foi com ele de companhia?
5: Tava companhia, mas ele tava na companhia dele.
1: Pois é, seu Laércio, avô do adolescente, né? Do José Armando, seu Laércio. É todo mundo arrasado, a gente vê nitidamente, né? Vocês estão muito abatidos com a morte dos dois.
7: Ah, estamos.
1: Seu Laércio, como foi que chegou a notícia de que os dois haviam morrido nesse... Ou que os dois haviam sofrido esse acidente? Porque, na verdade, o Marcelo ainda chegou a ser socorrido, né?
7: Eu andava três netos meus nesse trajetório. Quatro com o Marcelo, que bem já é uma família só. Aí dois netos ficou vivo e o José Armando morreu, que andava mais Marcelo.
1: Eles estavam em duas motocicletas.
7: Duas motocicletas. Aí quando o menino viu o carro que vinha mais de 140 km por hora, aí o menino foi logo para o encostamento e o Marcelo seguiu viagem. Aí o carro pegou o José Armando e o Marcelo, que pegou de cheio.
1: A porrada muito forte.
7: Muito forte, muito forte.
1: O cara que vai para um evento desse, encher a cara de aguardente, é um criminoso, é um assassino.
7: É um assassino, né? Agora a gente tá querendo justiça, porque aí não é acidente. Aí ele matou mesmo porque aqui, que lá é uma rampa de uns 200 metros ou mais, de rampa assim, sem ter uma curva, e não vinha carro nenhum, que nem meus netos disseram, e ele acertar a moto daquele jeito. Matou porque quis.
1: O senhor falou que estavam três netos seus, né? Estavam o José Armando, o senhor tá arrasado também, né? Mas o senhor é avô do Marcelo, é pai no caso, né? Pai do Marcelo.
8: Sou pai de Marcelo.
1: O senhor pode ficar à vontade, pode desabafar. Pois é, gente, um momento muito difícil, né, para essas duas famílias. Ô, mestre, então esperar que a justiça seja feita, né, como bem disse aqui a Michele, né?
7: É.
1: Agora, me diga, o senhor disse que estavam três netos seus, o Armando e outros dois irmãos dele, né? E
7: não
1: quando...
7: Não era irmão de Armando, era primo.
1: Primos. E aí, depois do acidente que eles viram o Marcelo lá, gravemente ferido, o Armando morto, como foi que eles reagiram?
7: Eles foram, um neto meu deixou um outro neto meu, Tucaiana, os meninos, e foi passar lá a SAMU. Aí o carro veio e levou o Marcelo.
1: Mas aí quando chegou, o Armando já estava morto?
7: Já estava morto, já estava morto. Já.
1: O senhor chegou aí lá para o local?
7: Cheguei para o local, mas cheguei lá, já estava morto. Já.
1: Mas é uma cena muito dolorosa, muito né, sofrida. É. Então, o senhor como avô, vocês muito unidos.
7: É, muito unido, muito unido.
1: Pois é, gente, os corpos das vítimas foram encaminhados aqui para o IML de Caruaru. José Marcelo Marques Martins, 33 anos de idade, e o amigo José Armando da Silva, de apenas 15 anos de idade, que morreram neste acidente que aconteceu na PE-223, área rural, lá da cidade de Saloá. Foi bem próximo lá ao Parque Aquático Sandal Parque, né? E aí... realmente duas famílias em frangalhos diante dessa tragédia.
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3: Pernambuco, agora 7 da manhã, mas 8:07, 8, programa Rádio Patrulha, Associação de Benefícios Previna. 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
3: Nosso muito obrigado a você que acompanha diariamente a nossa programação, a programação da Rádio Agreste FM. Você que está interagindo com a gente no programa Rádio Patrulha. Um abraço especial ao grande Ligeirinho do Trevo, tá lá em Panelas, na sintonia do programa. José Juceno também acompanhando aqui através do nosso Facebook. A Rosa Santos está lá no sítio Tamanduá, também na audiência. O Amauri Antônio está em Sertãozinho, São Paulo. A Marilene Bezerra está acompanhando o programa direto da capital da fé, São Joaquim do Monte. E vem aí a Romaria do Frei Damião. Neide da Barra acompanha o programa direto de Belém de Maria. O Cláudio Manso está em Cachoeirinha, na Tenda dos Arreios. José Ferreira também interagindo aqui com a gente, está no trabalho, acompanhando o programa Rádio Patrulha, direto da capital, da terra das andorinhas, a nossa Agrestina. Josefa Mendes também sintonizada, acompanhando o programa Rádio Patrulha. É o que está fazendo também o José Lopes, ele está em Suzano, São Paulo, também na nossa audiência. O José Ivanildo, grande Ivanildo, bom dia para ele também, bom trabalho. A Marlene Santos em Alto Bonito, também com uma audiência e sintonia cravada.
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3: Mundo da polícia não para, a criminalidade não dá trégua em Pernambuco. Execução a pauladas, jovem lamentavelmente foi executado em Belo Jardim.
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3: Lamentavelmente, é mais um crime de morte registrado. Jovem de apenas 26 anos, executado, assassinado a pauladas no distrito de Água Fria, zona rural de Belo Jardim. A vítima foi identificada como Evandro José dos Santos, mais conhecido como o Xixo. De acordo com a polícia, o corpo dele foi encontrado por populares às margens de uma estrada vicinal, uma estrada de terra, já em avançado estado de decomposição. Durante a perícia, foram constatadas lesões provocadas por pauladas na região da cabeça, identificando que a vítima foi realmente executada com requintes de crueldade. Familiares informaram à polícia que o Evandro havia saído de casa na manhã da última sexta-feira e não voltou mais. O corpo somente foi localizado agora. Após os procedimentos periciais, o corpo da vítima foi encaminhado ao IML de Caruaru.
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3: E o mundo da polícia não para. Pernambuco atinge a marca de 1.607 pessoas já assassinadas até ontem.
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3: Balanço da área policial chegando com os números de homicídios atualizados do estado de Pernambuco. De ontem para hoje, nas últimas 24 horas, foram registrados mais 5 assassinatos em nosso estado. 3 crimes aconteceram no interior e 2 no Grande Recife. No mês de julho, já são contabilizados 198 homicídios em nosso estado. E de janeiro até ontem, 1.607 pessoas foram assassinadas em Pernambuco.
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3: 7 da manhã, agora mais 14 minutos em Pernambuco, 7:14, programa Rádio Patrulha, deixando você por dentro de tudo. 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
3: 7 da manhã, agora mais 15 minutos em Pernambuco, 7:15, programa Rádio Patrulha, deixando você por dentro da notícia. E olha, gente, lamentavelmente o mundo da polícia não para. Mundo da polícia não para, violência no trânsito também registrada na nossa região. Motociclista fica ferido após colisão com carro na PR-160.
4: Uma cuidadora de idosos.
3: Vamos trazer essa informação, claro, dentro do programa Rádio Patrulha. O Adielson Galvão já está pedindo passagem, né? Ele vai trazer os detalhes de mais um caso lamentável registrado, com mais um acidente envolvendo moto com vítima fatal. O Adielson Galvão chega daqui a pouquinho com essa informação, porque agora nós vamos até Santa Cruz do Capibaribe. Lamentavelmente, acidente de trânsito envolvendo moto, de novo moto, aconteceu e deixou um homem ferido. O motociclista ficou ferido após este acidente registrado, inclusive ali nas imediações do Oscar Jama, em Santa Cruz do Capibaribe. De acordo com as primeiras informações, Aloysio Silva conduzia uma moto Honda CG Titan 150 de cor cinza e com placa de Caruaru, quando colidiu com uma picape Fiat Strada de cor vermelha, que era conduzida por uma mulher. Segundo relatos da própria vítima, o acidente aconteceu no momento em que ele retornava do sítio Tabocas e tentava realizar a travessia da PR-160. Durante a manobra, a motocicleta acabou sendo atingida pelo automóvel. Aí, equipe do serviço de urgência, do SAMU, atendimento móvel de urgência, foi acionada, prestou os primeiros socorros ainda no local da colisão e em seguida encaminhou a moto e também, claro, em especial, a vítima até a unidade de saúde.
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3: 7 da manhã, agora mais 17 minutos em Pernambuco, 7:17. E aquela pergunta que fica no ar: a moto é realmente um veículo perigoso ou a imprudência anda reinando? Lamentavelmente, uma cuidadora de idosos morreu em mais um acidente envolvendo moto. Vocês fizeram a conta quantos envolvendo moto nós já registramos só no programa de hoje? O Adielson Galvão traz todos os detalhes desse caso fatal.
4: Uma cuidadora de idosos morreu num trágico acidente que aconteceu ali na PE-95, próximo à entrada do sítio Cocos, na área rural, lá da cidade de Riacho das Almas. A vítima, a Valdenice Maria Bezerra, que era conhecida como Liô, tinha 50 anos de idade e morava no bairro Nova Esperança, em Riacho das Almas. Ela, inclusive, sofreu esse acidente a poucos quilômetros de onde morava. Estou aqui com o Helenilson, que é filho da vítima. Helenilson, eu soube que ela foi para um barzinho lá, na companhia de uma amiga, meu amigo?
6: Foi de uma amiga.
4: Aí ela amiga foi guiando a motocicleta?
6: Foi, aí eu levei ela, deixei ela lá, no meu dia de conselho, de não vá. Aí eu deixei ela lá e eu pensava que ela ia, mais tarde ia ligar para mim e vir e ver ela, né?
4: Aí você levou ela lá. Foi. E você esperava justamente que ela ligasse para você ir buscar ela de volta?
6: Foi, aí eu esperei, aí nada, aí ela pegou uma carona mais essa menina e chegou a notícia em casa que tinha acontecido o acidente.
4: Então, quem guiava a motocicleta era essa amiga dela?
6: Era.
4: Como é que ela tá?
6: A amiga dela não machucou-se não, só um arranhão só.
4: O condutor do carro, né, ele se evadiu do local?
6: Foi, foi-se embora, bateu e partiu do mundo.
4: É, agora, pelos vestígios, né, dá pra gente ver que foi uma picape Hilux, né, inclusive o... A logomarca da marca, né, ficou lá no local. Isso pode ajudar a polícia a identificar o motorista.
6: É, pode pegar as câmeras, né, para ver quem é, né, o indivíduo que aconteceu isso, né?
4: Ô amigo, e tua mãe só deixou você de filho?
6: Só eu e dois netos.
4: Mas era muito carinhosa, muito, né, cuidava muito bem da família.
6: Cuidava tudo, todo mundo gostava dela em Riacho, tudinho.
4: A cidade está muito arrasada com a morte dela.
6: É, está muito arrasada, mas é assim mesmo, né? A vida, né?
4: Pois é, e apesar de ela não guiar a motocicleta... A propósito, essa amiga que guiava a moto, a tua mãe estava bicada, né?
6: Tava, ela estava bebendo.
4: Certo, mas essa amiga também estava bicada?
6: A amiga não estava não, ela estava de boa. Ela não estava bebendo, não.
4: Ô, cara, eu não sei se já aconteceu com você. Eu guio moto, guio carro e tal. E algumas vezes eu dei carona a algum amigo embriagado. E é difícil, porque o cara, né, não se mantém, não consegue ficar firme ali e tal. Então pende para os lados e isso para o condutor da moto é terrível.
6: Ah, é. Eu já carreguei assim, bebo, mas... É difícil demais.
4: Pode ter sido isso que aconteceu. A sua mãe estava na garupa da motocicleta, né? Foi pegar essa carona com essa amiga e pode ter ali, né, de repente, tombado para um dos lados e a amiga, né, acabou diminuindo a velocidade.
6: Isso mesmo, né? Eu não sei dizer, né?
4: Só... Na região não tem câmera de segurança?
6: Não, se tem, vai puxar ainda, né? Pra ver, né?
4: O Helenilson, e como foi que chegou a notícia pra ti de que tua mãe havia acabado de morrer nesse acidente de trânsito?
6: Não, chegou lá, o meu tio chegou lá avisando, perguntando se ela tava em casa, né? Aí eu disse, não, tá não. Aí ele disse, ó, aconteceu um acidente com a minha irmã, com a tua mãe. Bora ali? Aí nós foi. Quando nós chegou lá, nós pensava que tinha se quebrado uma perna ou um braço, né? Mas quando eu virei assim na frente da ambulância... No SAMU, ela estava caída, estirada.
4: E a amiga praticamente não sofreu nada?
6: Nada.
4: Pois é, gente. Mas a amiga lembra que carro... A cor, pelo menos, dessa picape?
6: Não. Falou não. Falou que bateu e foi-se embora.
4: É que, inclusive, foi um abarroamento, né? A moto, ela foi atingida em cheio na parte traseira. Foi justamente onde a sua mãe estava.
6: Foi. É. E vinha duas motos atrás e não pegou as duas motos. E pegou ela que vinha na frente, né? É incrível, né? Não tem como acreditar esse negócio.
4: Pois é. Apenas, gente, o corpo da vítima foi encaminhado aqui para o IML de Caruaru.
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3: Em Pernambuco, agora 7:22, 7:22, programa Rádio Patrulha, deixando você por dentro de tudo. Carro furtado em Palmares foi recuperado pela polícia em Catende.
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3: É mais um brilhante trabalho realizado pela polícia. O veículo com registro de furto lá na cidade de Palmares foi recuperado no Engenho Ouricuri, zona rural de Catende. De acordo com a polícia militar, o automóvel se trata de um Fiat Uno de cor azul. Ele foi localizado abandonado às margens de uma estrada após informações repassadas para a central de operações do 10º BPM. Moradores da localidade informaram que o veículo estava no mesmo local desde a última quarta-feira. Durante a ocorrência, um familiar da vítima encaminhou aos policiais vídeos que mostram o momento em que o carro foi furtado no polo comercial de Palmares. O veículo foi removido e apresentado na Delegacia de Polícia Civil de Catende.
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3: E tá chegando o programa Visão Política com Alexandre Kennedy, Abelardo Ribeiro Godói e o comunicador de todas as gerações, o Ilamar Alves. O Naldo Ferreira já está por aqui deixando tudo pronto para você acompanhar o programa também através das nossas plataformas digitais. Vamos aos destaques do programa Visão Política desta terça-feirona. Pesquisa Folha e PESP divulgada como intenção de votos para o governo de Pernambuco e o Senado Federal. Nós vamos trazer todos os números deste levantamento já já. Tribunal Regional Eleitoral de Pernambuco confirma nulidade de pesquisa do Instituto Conecta e multa o Instituto em R$53 mil. Prefeito de Belém de Maria, Beto do Sargento, participa da abertura do segundo semestre do ano letivo da cidade. Vamos também destacar que o suspense na chapa de Raquel continua. Mistério absoluto. Há 4 dias da convenção, ainda não temos as confirmações dos nomes que irão disputar o Senado Federal na chapa da governadora. Governo do Brasil nega visto a enviados do presidente dos Estados Unidos que pretendiam questionar urnas eletrônicas brasileiras. E vamos também trazer mais uma pesquisa de intenção de votos para a presidência da República.
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3: Sete da manhã, agora mais 25 minutos em Pernambuco, 7:25. E o time, a bancada já devidamente posicionada, tá chegando aí o programa Visão Política. Vamos trazer a última informação do nosso Rádio Patrulha. Jovem foi executado a tiros em Ribeirão. Lamentavelmente é mais um crime de morte contabilizado em Pernambuco. Um jovem assassinado a tiros no bairro Vila Rica, em Ribeirão. Fica na Mata Sul de Pernambuco. A vítima é identificada como Gustavo Clédison dos Santos Matias. Lamentavelmente, este jovem tinha apenas 20 anos de idade. Um outro adolescente de 17 anos também foi atingido pelos disparos. A polícia segue investigando este caso.
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3: O Rádio Patrulha está chegando ao fim. Aproveitando para agradecer a toda a nossa audiência. E também hoje é dia de festa aqui na nossa rádio, né? Hoje é o aniversário dela, a Kelly. Tá sempre nos auxiliando aqui, dando aquela força. Kelly, que Deus continue abençoando sua vida, sua linda família. Os parabéns em nome, claro, né? Do Dinho Moral, é isso, doutor Lucinaldo? O Dinho Moral é o esposo da Kelly, as filhinhas da Kelly, de toda a família. E a família Agreste FM, muito feliz, viu, Kelly? Com o seu aniversário, que Deus possa continuar abençoando sua vida. Vamos aproveitar para abraçar os nossos internautas também, interagindo aqui com a gente. Muita gente, né? Muita gente mesmo. O Edinho Raizeiro está lá em São Joaquim do Monte. Alô, Edinho! Um abraço, grande Edinho Raizeiro, lá em São Joaquim do Monte, acompanhando a gente. Um abraço também ao Marlindo, tá aqui interagindo com a gente. Um abraço especial ao nosso irmão José Alves, olha o aniversariante aí, ó. O nosso irmão José Alves também está acompanhando. Alô, Zé Alves, está aqui em Cupira. Forte abraço, um ótimo dia de trabalho, Zé, para você, para toda a equipe aí do Fabrico. Um bom dia especial também para a Edivânia. Ela está lá em Recife, está ligadinha no programa, mandando um abraço para o pai dela, o Vicente Igrejinha, lá de Lagoa dos Gatos. A gente aproveita e traz um abraço especial também ao Ademir Freitas, o Cascavel da Notícia, acompanhando o programa direto de Jaqueira, em Laje Grande de Catende. Um abraço abraço a Gina de Laje Grande de Catende, também ligadinho aqui no programa. O Zé das Novinhas tá lá em Panelas, também tá sintonizado, fazendo o mesmo que o Deca Maquinista. Alô, Deca! E hoje tá de folga ou tá na sua máquina patrol? O Deca é maquinista dos bons, acompanha a gente direto da cidade de Altinho, em Cerro Azul, Palmares. Um abraço, Eliette, também tá na sintonia do programa. O Piscocinho tá lá em Lagoa dos Gatos, também acompanhando o programa Rádio Patrulha. O Zezinho tá lá no Recife. É, rapaz, um abraço aí, o Zezinho. Grande Zezinho, manda um bom dia aqui, olha, Antônio do Recife. Um alô pro Zezinho do bar. Valeu, seu Antônio. Valeu, Zezinho. Forte abraço, muito obrigado, gente. O programa Visão Política tá chegando. Dá uma passada rapidinha aqui no nosso Facebook, com a Mauri Antônio interagindo aqui com a gente. Grande Luciano Cambuta, lá em Lagoa dos Gatos, grande vereador Luciano Cambuta. Nadielma Assunção também está na sintonia do programa. Quitéria Iraci está acompanhando o sítio Pau Doni, Zona Rural de Panelas. Um abraço, Quitéria. Um abraço também para Marlene de Santos, está lá em Alto Bonito, na sintonia do programa. José Luciano, aqui em Cupira. Muito obrigado a todos pela audiência, pela preferência. Muito obrigado pela companhia. O programa Rádio Patrulha vai ficando por aqui. 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A gente se encontra já já no Visão Política. Bom dia, Cupira. Bom dia, Agreste Pernambucano. Bom dia, Nordeste Brasileiro. Fiquem todos na santa paz de Deus.
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0: gente, eu aqui de novo, falando, cantando também com a minha equipe aqui. É, nossa equipe, a equipe da Rádio Agreste, programa Visão Política, a maior audiência do rádio. Minha gente querida, bom dia você de casa, você do volante, você que está aí no seu trabalho, que Deus abençoe grandemente o seu dia. Bom dia aí a essas queridas figuras maravilhosas, abençoadas por Deus também, né? O vovô, a vovó, mamãe, papai, bom dia, viu, queridos? Um beijo aqui dos seus netos aqui, aliás, eu não posso nem dizer isso, não é? Bom dia, vovô e vovó, mas não deixam de sê-los. Bom dia mesmo. Minha gente querida, e como eu disse, sob as graças de Deus, nós estamos começando o programa Visão Política, mais um programa Visão Política, desta terça-feira, já 28 de julho de 2026, ano da graça do nosso Senhor e Salvador Jesus Cristo. E dizemos sempre que é com Ele, por Ele, para Ele, por todos nós, que aqui estamos para mais esse programa líder. E muito obrigado já a vocês todos pela audiência, os internautas queridos, bom dia para vocês, né? 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
0: 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Tem até um hino evangélico, né, Abelardo, que diz: não há. Bom, mas vamos deixar o hino evangélico para lá, né, coisa de Deus, e falar do Ergo 30 também, que é feito com ervas, né, da natureza, coisas de Deus também. 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Porque você já vai para casa preocupado. 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Aí, meu amigo, você já está daquele jeito, né? 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Não. 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
0: 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Não, vamos começar cantando para alegrar o nosso dia. Um dia chuvoso, gostoso. Agora você vê, não é? Outro friozinho. Dia de sol calcificante, ô lindo, né? Hoje essa, não é? Mas é coisa de Deus, a gente tem que aceitar, graças a Deus é assim. Bom, na bica da serra. Mas deixa eu cumprimentar logo o Toninho, querido, ainda tá por aí, não é, Toninho? Será que ele já viajou?
3: Ainda não, falei com o Toninho ainda ontem, né? Ele, na correria de ontem, sabe, Edgar, tô chegando pra jantar agora no Bica da Serra. Oh, e aí mandou um abraço pro senhor, pro Alexandre, pro Abelardo.
1: Ah, grande,
3: que vai encontrar um tempinho na agenda pra passar aqui, pelo menos pra dar um abraço na
0: ele
3: equipe.
0: Ele disse
3: aqui.
0: Isso?
3: Exatamente.
0: Então, se ele disse, ele vai vir.
3: Grande,
0: com
3: Toninho.
0: Com muito prazer, vamos recebê-lo aqui. Toninho, que Deus abençoe você, sua linda família, viu? É um homem de Deus, Bica da Serra. Ele foi pra lá, não é? Ele chegou lá, ele não se envergonha da história dele, até para dormir, né? Lá em São Paulo, ele dormia em cima de um bocado de saco de trigo, e coisa, tá lá vai, mas venceu na vida, tá aí. É crente em Deus, não é? Tem uma fé muito grande, eu vim aqui para vencer, mas não deu outra, não deu outra. Trabalhou muito, ralou muito, passou muitas noites de insônia, mas tá aí. Um vencedor, o Toninho, com as graças de Deus e a sua família, não é? Que ele ajudou muito e, graças a Deus, conservou as terras, nunca precisou se desfazer. Foi um propósito, por amor, não é? A Panelas, não é? E todos os seus amigos que lá tem. Então, o Toninho é um grande exemplo disso aí, de um homem trabalhador, decente. Tem uma esposa linda, com todo o respeito.
3: Doutora,
0: né?
3: Simone.
0: Doutora Simone, a quem manda um abraço, viu, doutora Simone? Bom dia para a senhora, não é? Que é alegria, não é? Como é que chama? Cara metade, né? Do Toninho.
3: E a
0: muito
3: filhinha
0: filho.
3: Do casal, né? Ana Cecília,
0: é,
3: né?
0: Lindo, não é, rapaz? Até tem aquela,
3: Ana Cecília,
0: é aquela gata linda que nós fomos pro aniversário dela. Uhul! Aninha, bom dia, Aninha Cecília. Que Deus abençoe. Bom, mas como eu disse, por amor a essa cidade, ele viajou a Panelas, mas deixou aí, não é? 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
1: Sem nem as contas.
0: 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E outra coisa, o cantar dos pássaros. 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E final de semana, Edgar, aí é que é melhor, não é?
3: Pois é, tem música ao vivo, né? Com o Fernandinho e o Enitales lá no Bica da Serra, todo sábado, né? Pro seu final de semana ficar ainda mais especial.
0: Rapaz, não, eu não posso lembrar que te amei. Eu não sei porque, quando fala em Fernandinho, não é? É o Enitales, né?
1: Isso,
0: então Enitales. Eu me lembro logo dessas músicas, rapaz. Mas eles tocam coisa, tocam forró, não é? Tocam tudo, todo ritmo. E atendem até pedidos também, viu? É muito bom. E esses dois cantores, pai e filho, eles são maravilhosos. Bica da Serra, é em Panelas. Não esqueça disso, não, né, Toninho? 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
0: 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Já que estamos falando em saúde, vamos cumprimentar e dar um bom dia muito especial a essa figura queridíssima lá. 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É o nosso amigo doutor Júnior Lima e a doutora Noédia, professora Noédia, não é? 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
0: 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Mas, ô Edgar, bom dia, querido. Enquanto vem o cafezinho da Kelly.
1: O aniversariante, hein? O aniversariante tá trazendo o cafezinho da
0: Olha
1: gente.
0: Aí, Kelly.
1: O aniversariante tá trazendo nosso cafezinho.
0: Poxa, essa menina fez 18 anos um dia desse.
3: Pois é, poxa, então hoje tá fazendo 19.
1: Parabéns, Kelly. Obrigado pelo cafezinho.
0: Aniversariante ano,
1: de hoje. Valeu, Kelly.
0: É pra que é, Alisson? É pra ganhar 2 presentes por ano, é?
2: Ela é.
0: É que um dia desse ela tava fazendo 18 anos. Agora já aniversário de. Oxê!
3: Homem!
0: Misericórdia! Olha, todo mundo vem com.
1: Naldo deu uma sugestão ali, Naldo.
0: Olha a cor do café. A cor do café, isso aí é presente.
3: O maridão dela,
0: já deve ter dado
3: os parabéns, né? Em nome do Dinho Moral, é o esposo da Kelly, e as filhas também parabenizando, né? O nome das suas filhas são Joyce e Gabriela. É isso, Joyce bonito, e Gabriela.
0: Né? Linda, uma gata,
3: que ela tem duas princesas,
0: danada,
3: né?
0: E parece que a, não sei, mas parece que a Kelly, não sei, vai ser a minha nora, não sei. Qual é a idade dela?
2: Da Kelly, né?
0: Qual é

0: A filha da Kelly,
1: a idade da Gabriela.
0: A Gabriela tem 13 anos e a outra? E a outra tem 5. Acho que não. Talvez o Ilamar Júnior.
1: Tem futuro, não. não era o Ilamar Júnior.
2: Neto, irmão. Neto, no caso.
0: O Ilamar Neto.
1: Já estaria velho.
0: O Ilamar Neto, verdade.
1: E muito nova para o doutor Igor. É verdade. Bom, um abraço, parabéns. Que Deus abençoe grandemente você, sua família, seu marido.
0: Talvez ela seja nora do Ilamar Júnior.
1: Não é só muito querida pela família, mas por todos nós aqui. Faz parte, né, também da família. E a gente fica muito feliz. Parabéns para você nessa data.
0: Parabéns, Kelly. Que Deus abençoe.
1: Deus abençoe, querida. Muito obrigado, viu? E por fazer parte dessa família. Um aniversário é sempre uma alegria, né, Alexandre? É sempre uma coisa boa, não é? É mais um ano de vida, mais um ano que a gente faz mais amigos, não é?
2: Isso.
1: E para os otimistas, não. Agora, o pessimista, a primeira coisa que ele diz, Alexandre.
2: Menos um.
1: Não. É, também.
2: Relaxa,
1: é verdade. Mas geralmente eu penso assim, o pessimista, ele danou-se, tô mais velho. E agora? Daqui a pouco estou puxando uma bengala. Se é que eu chego lá, não é? O pessimista, misericórdia. Viva a vida, meu amigo. Aniversário é coisa boa, é coisa de Deus. É mais um ano, como disse o Alexandre. Não é? Não seria menos um. Claro que ele brincou, porque sabe que aniversário é para comemorações. E a Kelly, a nossa querida Kelly aqui da nossa emissora, da nossa família, está aniversariando hoje, né? E claro, no final vamos cantar assim, parabéns para ela, e quem sabe até um bolinho com uma velhinha. Não, ela tem 19 anos, não, rapaz. Oxe, a filha dela tem 13.
2: É.
1: Não é? Ela deve ter o quê?
2: 30 e bote força.
1: Ela deve ter uns 30, mais ou menos, né? Mais ou menos isso. 30 anos.
2: Meu chefe.
1: Foi bem. São, agora, gente querida, são 6 horas e 56 minutos, 57. Ô Alexandre, querido, perdão. Edgar, de quem é que vem a mensagem hoje, Edgar, dos internautas? E de onde, querido? Bom dia.
0: Muito bom dia, companheiro Ilamar Alves, bom dia, Alexandre Kennedy, Abelardo Ribeiro Godói, Naldo Ferreira, Ilamar Júnior. Bom dia para todo mundo acompanhando o programa. A mensagem de hoje, companheiros, vem aqui mesmo de Cupira. O Nenzinho da Geladeira está na Coab aqui em Cupira, está interagindo com a gente. E a mensagem dele diz o seguinte: o que vem pela frente, eu não sei, mas a fé que carrego comigo me dá todas as certezas que preciso para acreditar que dias melhores virão, que coisas surpreendentes acontecerão e que as bênçãos nos acompanharão hoje, amanhã e sempre. Bom dia a todos do Visão Política.
1: Segura na mão de Deus. Só que não é bem assim, não é, Belardo? Essa música, ela diz assim, mas Deus sabe da intenção, não é? É Deus é que segura em nossas mãos. Que coisa bonita, rapaz. Coisa linda. Quem foi que mandou, Edgar?
0: O Nenzinho da Geladeira, tá na Coab aqui em Cupira.
1: O Nenzinho da Geladeira.
0: Exatamente.
1: Mas, rapaz, olha que abençoado, muitas vezes abençoado, colaborando com a rádio, mandando essa mensagem para reflexão. E sabe que mais de 1 milhão de pessoas, né, tá ouvindo ele agora. Olha aí, doutor, chegou 2 minutos adiantado. Eu disse a você, nós estávamos falando do doutor Gomes nesse tanto, tomando um cafezinho às pressas. Não precisa, não, doutor. Não, mas é o horário. 7:58, né? Mas o Nenzinho, vamos repetir a mensagem dele, foi de aquele menino da geladeira.
0: Isso, o Nenzinho da Geladeira, aquele
1: Cupira. Perfeito, Nenzinho da Geladeira. Vamos ouvir de novo.
0: O que vem pela frente, eu não sei, mas a fé que carrego comigo me dá todas as certezas que preciso para acreditar que dias melhores virão, que coisas surpreendentes acontecerão e que as bênçãos nos acompanharão hoje, amanhã e sempre. Bom dia a todos do Visão Política.
1: Amém, aleluia, glória a Deus. E obrigado a você, Nenzinho da Geladeira, Nenzinho, né?
0: Isso, Nenzinho
1: da Geladeira. Uma figura querida, conhecida. Eu duvido que qualquer um da gente aqui não conheça essa figura extraordinária, trabalhador, pai de família exemplar e um homem de Deus. Olha aí a mensagem dele, que coisa linda. Muito obrigado, companheiro. Isso aí não precisa nem a reflexão foi tão clara, né? Principalmente Deus acima de tudo. Sem ele, nem tente. Bom dia, doutor Gomeri.
3: Bom dia, Ilamar. Bom dia, Edgar Fênix, Abelardo, Alexandre Kennedy, Naldo, Ilamar Júnior, todos que estão nos ouvindo. Uma ótima terça-feira a todo mundo, Ilamar.
1: Amém.
3: É com muitas informações políticas, né? A gente vai viver esse final de semana as convenções dos principais candidatos a governo do estado de Pernambuco, né?
1: Perfeitamente.
3: E daqui para lá tem muita movimentação.
1: Muita, muita. E pesquisa também. E vamos começar com a pesquisa, viu, doutor? Companheiro, vamos
4: duas lá. Pesquisas hoje.
1: Duas pesquisas
4: em Pernambuco, hoje, né?
1: É uma pesquisa do IPESP, Alexandre, aqui. E a outra pesquisa, não, são todas duas do IPESP.
4: Não, tem mais uma da Genial Quest, saiu agora às 7 da manhã, Genial Quest.
1: Aí a gente dá primeiro, tem a Genial Quest, eu acho que já está aqui.
5: Mas Edgar tem ali.
1: Edgar, vamos começar então, é o governo de Pernambuco, né, o IPESP?
0: Exatamente, o IPESP e também a Quest, as duas pesquisas são pesquisas que foram divulgadas, né, com a intenção de votos para o governo de Pernambuco e também para o Senado Federal.
1: Senado também, não é?
0: Também.
1: Que bom, o povo quer saber. Vamos a eles então, começando?
0: Qual a primeira pesquisa que vocês querem que a gente traga aqui hoje para a gente começar o programa? Qual é a show de IPESP?
4: Vamos pela pauta do diretor, né? IPESP. Vamos pelo IPESP.
1: É pelo IPESP, né?
4: É a pauta do diretor, né? Que o diretor colocou.
1: Mas ela tem as duas ou foi só
4: tem
1: uma?
4: Os dois cenários, dois cenários.
1: Porque tem aquela...
5: Tem também.
1: Qual é a...
5: É começamos a estimulada e a espontânea.
0: E começamos tem pesquisa para a presidência da República também.
1: Começamos com qual?
5: Começamos com a estimulada.
1: A espontânea. A espontânea. Pronto. Espontânea. É, a gente pergunta ele, porque a gente sabe que ele é quem mais entende aqui de pesquisas, né? E principalmente para.
3: A partir da semana que vem, Ilamar, a gente vai deixar de falar de espontânea. Né? Porque aí a gente já vai ter os nomes.
4: É verdade, né, doutor?
3: Aí só vai ter validade ou credibilidade. A espontânea não vai ter mais, né? Porque aí
5: vai poder citar o nome,
1: exatamente,
5: né?
1: Fica até mais fácil, né?
4: Isso.
1: E aí é mais fácil,
4: né?
1: Isso. Bom, então vamos lá, a espontânea, né?
5: A espontânea,
1: pois não, vamos lá da IPESP.
0: Vamos então trazer os números do levantamento do Instituto IPESP divulgado aqui com intenção de votos para o governo de Pernambuco. A pesquisa ouviu 1000 eleitores pernambucanos entre os dias 22 e 25 de julho. O intervalo de confiança é de 95,45%. As entrevistas foram presenciais, realizadas por equipes de pesquisadores com ampla experiência nesse tipo de abordagem. Segundo o Instituto, o levantamento está devidamente registrado no Tribunal Superior Eleitoral sob os protocolos BR-08707-2026 e PE-00297-2026. Vamos então trazer os números desse levantamento do Instituto IPESP para a gente começar e trazendo, como solicitado, o cenário espontâneo. O Instituto IPESP aponta que no cenário espontâneo, a governadora Raquel Lira, do PSD, pré-candidata à reeleição, lidera com 38%. João Campos, ex-prefeito do Recife, pré-candidato a governador pelo PSB, tem 32%. O Ivan Moraes não pontuou no cenário espontâneo. Brancos, nulos, não sabem ou não responderam. Neste cenário somam 30%.
1: Ah, Alexandre, alguma novidade para você, companheiro? Bom dia. Bom, Alexandre, espontâneo 38% e 32%. Você vê alguma novidade nisso aí?
5: Não, isso está dentro da margem de erro, né? Estão muito colados ainda vem a mesma briga, né? Não tem nada definido.
1: É. Vamos ouvir então agora
5: A estimulada.
1: A estimulada. Essa é aquela que a pessoa mostra, né? Quem desses aqui você votaria? A pessoa olha, escolhe. Bom, pois não, Edgar?
0: Vamos então trazer agora os números, né, da pesquisa estimulada para governo de Pernambuco. No cenário estimulado, a governadora Raquel Lira, 46%. João Campos, 44%. O Ivan Moraes, 1%. Brancos, nulos, não sabem ou não responderam, somam 8%. Lembrando que a margem de erro dessa pesquisa é de 3,2 para mais ou para menos. Considerando a margem de erro aplicada pelo Instituto, os dois candidatos estão tecnicamente empatados, embora a governadora Raquel Lira numericamente à frente.
1: Doutor Gomeri, não é? Já deu o seu bom dia. Doutor Gomeri, alguma novidade também nessa?
3: Nenhuma novidade, Willamar. O que a gente tem que ver é o histórico das pesquisas.
1: Correto.
3: Se a gente começar a verificar, a gente via João Campos bem numericamente à frente da governadora. Na verdade, houve um reviravolta.
1: Perfeito.
3: Em relação à pesquisa, que ninguém no país, principalmente para quem não mora em Pernambuco, para quem não é muito ligado na política de Pernambuco, já dizia que João Campos era o governador do estado.
1: Com certeza, com aquela diferença.
3: Ele tinha uma larga vantagem em relação à governadora Raquel Lira, mas a gente está vendo que não é como se esperava, né? A governadora já numericamente é à frente, mas é evidente que a eleição ela não está decidida, né? Ela falta muito ainda para se decidir, até porque a convenção ainda vai ser nesse final de semana. A partir do dia 16 de agosto ainda vamos ter as campanhas eleitorais.
1: É verdade.
3: E campanha eleitoral a gente sabe que pode acontecer muita coisa durante os 45 dias, né? Cada um dos candidatos faz o levantamento, inclusive, sobre a vida do outro candidato, expõe muito a vida. As pessoas vão estar muito mais ligadas do que estão hoje. E com certeza absoluta a gente ainda vai ter muita surpresa pela frente, ou de um lado ou de outro.
1: Aliás, surpresa política nesse país é o que não falta.
3: É,
1: né?
3: O que não falta.
1: Através em nome dos candidatos.
5: E fato novo. A eleição está empate. Então, gerou um fato novo. Tchau, já.
1: Engraçado que para nós aqui.
3: A surpresa que eu falei exatamente isso. Fato novo.
1: E para nós aqui é interessante.
5: Para um ou para o outro.
1: Isso. É da presidência ao governo do estado aqui em Pernambuco, né? É, parece que é um cacete da luta. No bom sentido, não é? Mas vamos então, companheiros de suposto, vamos então para o
0: cenário de segundo turno, né? É? O cenário de segundo turno nós temos aqui também, pelos números apresentados da segundo turno, nessa pesquisa do IPESP. E no cenário do segundo turno, nós temos...
1: Perdão, tem o segundo turno para governo. Esse é até mais importante, até porque até agora nós sabemos que vai haver sim segundo turno, até agora. Pode até mudar, né? Agora, só que a gente ainda não sabe quem ganha. Ninguém quer apostar nada. Nem João, nem Raquel.
5: A gente tem um cenário de segundo turno mais provável quando a gente tem terceiras vias que sejam mais fortes pouquinho. Como nós não temos terceira via que seja mais forte, a previsão é que seja resolvida no primeiro turno a eleição de Pernambuco. Porque você não tem um candidato com 12 pontos, com
1: não,
5: 10.
1: Não tem.
5: Entendeu? Aí não fica.
1: É verdade. A pessoa fica praticamente só com aquelas duas opções.
5: Só tem duas opções.
1: Pois não, vamos ao segundo turno então.
0: Cenário de segundo turno, nós temos a governadora Raquel Lira com 47%, João Campos 45%, brancos, nulos, não sabem ou não responderam, somam 8% nesse cenário.
1: Aposta, Bailardo, aí tá vendo alguma novidade, não é? Agora parece que a Raquel nesses últimos 30 dias, 40 dias em pesquisa, ela já teve um pouco melhor também, não é? Eu não sei, Abelardo, ela ainda continua fazendo entregas, porque ela tinha muitas entregas que não pode comparecer, não é? Pois não.
4: Bom dia, Ilamar, bom dia aos companheiros de bancada, bom dia a toda a nossa audiência, Deus abençoe o dia de cada um de vocês. Ilamar, ela não pode participar das entregas, o que a governadora vem fazendo é participar de eventos públicos e vistoriar obras. Quando há alguma inauguração de forma institucional, algum secretário tem que comparecer, a governadora ou nenhum pré-candidato a nenhum cargo a ser disputado durante essa eleição pode aparecer nas entregas. Mas como as entregas continuam acontecendo, mesmo pelo nome de secretários, o nome da governadora Raquel Lira vai sendo alçado também, vamos dizer assim, às mentes do povo pernambucano, e isso vai influenciando. Né? A gente tem mais uma pesquisa hoje também, que foi até mais detalhada, que foi a da Genial Quest, que vem mostrando como as coisas estão interligadas entre a aprovação, esse fato da reação da governadora Raquel Lira. Mas se a gente se ater a do IPESP, a gente tem uma variação muito baixa. A gente tem um crescimento de 2 pontos percentuais para ambos os candidatos, quando você compara o mesmo instituto, né? Porque hoje cada instituto tem sua metodologia, então vamos comparar dentro do levantamento do IPESP. O levantamento anterior do IPESP, cada um cresceu 2 pontos, que prova o cenário de equilíbrio em Pernambuco. É aquela coisa, é voto a voto. Aqui em Pernambuco não surpreenda se 50, 40, 30, 20 mil votos fizer a diferença, porque quando você tem um empate técnico, quer dizer que qualquer um dos candidatos pode estar à frente. A governadora, é claro, se esperava, pela força da máquina, que talvez ela estivesse um pouco mais à frente. Mas a gente não pode esquecer que o rival dela, o principal concorrente, é o ex-prefeito de Recife, que foi eleito com mais de 70% dos votos da capital. É filho de quem de Eduardo Campos. é de um partido que é uma marca, governou Pernambuco por 16 anos, e isso não se esquece facilmente da mente das pessoas. As pessoas não deletam isso. Então, o João, além dele ter essa comunicação com o grupo, com as pessoas mais jovens, dele ter essa comunicação nas redes sociais, ele é um candidato competitivo pelas obras que ele fez. Então, muita gente diz assim, olha, a governadora tinha que estar mais na frente, mas o adversário dela também não é fácil. É um verdadeiro clássico aqui em Pernambuco. Talvez se fosse outro candidato, a governadora, pelos números de aprovação que ela tem, talvez ela tivesse mais à frente, talvez ela tivesse já aí despontando de repente para vencer a eleição em primeiro turno, apesar de que o cenário aqui em Pernambuco indica que quem levar deve levar em primeiro turno, mas ela tem um rival à altura. Por isso que a gente diz que nessa eleição não dá para apostar em ninguém, porque é um verdadeiro clássico.
1: Quer dizer que o dinheirinho das apostas da gente, todo mundo quer, não aposta em ninguém. Vocês já dariam o primeiro tiro assim, pronto, vamos apostar, eu vou apostar em fulano? Não, Belardo.
4: Não, eu não daria ainda não. Tem muita coisa ainda para acontecer.
1: É muito arriscado, né, doutor? É perder o dinheirinho que ninguém sabe. Não, sinceramente, o senhor arriscaria, doutor?
3: Não, não. Eu espero.
1: Alexandre parece.
3: Eu ainda vou esperar a campanha.
1: Alexandre é o mais incrédulo, gente. Não bota nem o bloco da vitória quanto vai apostar. De jeito nenhum. Continua com a mesma opinião, Alexandre?
5: Mesma opinião. A governadora Raquel Lira, ela está muito bem no interior. Mas acontece que a região metropolitana é o maior número de votos e lá o João Campos tem, acho que o dobro da quantidade de votos que ela consegue lá na região metropolitana, o João Campos tem. Então, para o João Campos, a definição, ele tem que vir para o interior para tentar conquistar votos. E a Raquel Lira tem que ficar lá na região metropolitana para tentar também equilibrar o jogo.
1: É verdade.
5: Não é um jogo muito difícil.
4: O IPESP mediu um cenário interior e Recife. Mediu, no cenário interior, a Raquel Lira aparece com 56% contra 39% do João Campos. Uma vantagem considerável. Mas quando a gente vai para a capital, o João Campos aparece com 53% contra 30 da Raquel Lira. Então veja que ambos têm uma dominância sobre cada região.
1: Se der empate, doutor, pode dar empate. É muito difícil.
5: É onde a astúcia da governadora de manter o Miguel Coelho com ela, do lado dela. Porque ela precisa do sertão. Você imagina se o sertão hoje, o Miguel Coelho disse, eu não vou ser não, senador, não vou ser não. Então, João, eu vou ser deputado federal, vou ficar contigo.
1: Eita, aí
5: e até o jogo.
1: Aí,
5: né? Da mesma forma, Eduardo da Fonte também, é forte ele. Então, de repente, ele disse, não vou ficar com você. Você imagina o problema que a governadora está para manter Eduardo da Fonte e Miguel Coelho no palanque dela, para que ela não perca tempo de televisão, não perca dinheiro, não perca voto, não perca cidade. Meu amigo, não dá para dormir não nesses dias não, viu?
1: Perfeitamente. Bom, doutor Gomeri, comente aí agora para senador, pois não? Vamos então.
0: Vamos então trazer os números, né? Para
1: senador,
0: o Senado.
1: Não tem segundo turno.
5: Não,
1: não existe isso não. É bem bufo, né? Feito o mata-mata. Perdeu, dançou, volta para casa.
3: Apesar de ser eleição majoritária, não tem segundo turno.
1: Como é?
3: Eleição majoritária.
1: Senado, é verdade. Mas
3: quem tiver mais votos.
1: Mas o Senado, eu não entendo por que nem
3: eu
1: Senado.
3: Eu digo assim porque na proporcional não é, né?
1: Tem, nem a Câmara,
3: tem deputado
1: nada.
3: Que se elege com menos votos do que deputado que não se elege.
1: É verdade.
5: O Senado é como se fosse um prêmio pro cara que já militou na política muitos anos, foi governador, política, foi não sei o que, presidente. E aí, vamos dar um prêmio a ele, passa 8 anos lá quieto no teu
1: engraçado,
5: canto,
1: né? Toda a mordomia do mundo. A importância que tem um senador, né, doutor Gomeri? Aquele cara é um senador da República.
3: São apenas 81 em todo o Brasil.
1: Perfeitamente. Vamos então para o Senado? Quem será que está na frente? Quem? É a pergunta que você vai ter agora, pelo menos nas pesquisas por enquanto, né? Vamos lá.
0: Vamos então aos números. O Instituto fez o levantamento com dois cenários distintos, né? Como tem essa indefinição, Miguel e Eduardo da Fonte? Em um cenário, o Instituto colocou o Eduardo, no outro cenário, ele colocou o Miguel Coelho. Vamos então ao primeiro cenário com o Eduardo da Fonte. Neste cenário, a Marília Reis do PDT lidera com 22%. Humberto Costa do PT aparece com 15%. Mendonça Filho do PL, embora nunca tenha confirmado seu interesse em disputar essa eleição para senador, ele aparece com 10%.
1: Olha só.
0: Túlio Gadelha do PSD, 7%. Eduardo da Fonte do PP, 7%. Fernando Dueire, do PSD, 2%. Neste cenário, brancos, nulos, não sabem ou não responderam, somam 38%.
1: Misericórdia, ainda é muita coisa, rapaz. Doutor Gomeri.
3: Milamar, o voto para o Senado, pelo que as pesquisas elas nos contam, né, é o último voto que as pessoas escolhem. Né? Elas se preocupam primeiro com o governo do Estado, com o presidente da República, deputado federal, estadual, mas Senado, né, é um pouco esquecido, as pessoas ficam ali esperando a última hora, por isso que mais de 38% ainda não sabem quem vai votar para o Senado da República. A gente vê nessa primeira rodada de pesquisa é que o deputado federal Mendonça Filho aparece muito bem.
1: É impressionante, né?
3: Apesar
1: isso, não é?
3: De nunca ter dito que seria ou teria pretensão de disputar o Senado, mas ele aparece inclusive na frente dos dois que estão disputando. Né? Nesse caso aí de Túlio e de Eduardo da Fonte.
1: Pois é, foi impressionante isso. Pode haver, Alexandre, alguma reviravolta aí, de repente, ô Mendonça, vem cá, vamos ter uma conversa de pé de orelha, ainda pode, Alexandre?
5: Poder, pode, agora era um problema a mais para a governadora, acabei de dizer que ela tem que manter Miguel e Eduardo, como é que ela vai arrumar mais problema?
1: Mas tem aqui, vocês mesmo comentaram agora, aqui, bom, de repente...
5: Agora está acontecendo uma coisa aqui, pode observar. O candidato que poderia postular alguma vaga, o Eduardo da Fonte, caiu para 7 pontos. Caiu.
3: Já empata,
5: né?
3: Com o Túlio aí.
5: Já empata com o Túlio. Tá certo? Aí vamos lá. Correndo frouxo, sozinho, lá na frente, não sei quantos cavalos na frente. Marília e Humberto.
1: Agora,
5: tá caindo no colo deles.
1: Você tá certo. Doutor Gomeri, mas isso aqui é uma celeuma danada. E quer dizer, o Alexandre tem toda a razão. Agora tem que se pensar, é o Mendonça Filho. Tem que se pensar. Porque o Mendonça tem muitos serviços prestados, não é? Não é só em Cupira, não. Há muitos anos, desde o pai dele, não é? E essa região como um todo, eu acho que é um assunto a se pensar. Porque eles veem essas pesquisas, não veem, doutor?
3: Claro, com certeza.
1: Deve comentar entre si, ô Mendonça, será que não haveria um meio de ele aceitar? Outra coisa que eu acho interessante, todas as pesquisas, todas, desde o ano passado, Marília está sempre a primeira colocada. E de uns meses para cá, Humberto também. Disseia, olha só o termo, está correto, tá?
5: Uhum.
1: Perfeitamente. Doutor Gomeri, que esses dois já estão definidos. Marília e novamente Humberto Costa?
3: Ilamar, nesse modelo de campanha eleitoral que a gente vive no Brasil, né, que temos uma pré-campanha com tempo indeterminado e uma campanha com tempo determinado de apenas 45 dias, a pré-campanha ela é muito importante. Quando Alexandre cita aí o exemplo de Marília e Humberto que estão bem na frente, por quê? Porque eles já foram definidos alguns meses atrás. E eles estão fazendo a pré-campanha como ela deve ser feita. Já Miguel Coelho e Eduardo da Fonte, eles não estão fazendo uma pré-campanha como deveria ser feita, até porque a vaga deles ainda está indefinida. Quando você não tem definição na sua vaga, você faz uma pré-campanha. Mas faz uma pré-campanha um pouco, né, faltando o que realmente deveria ter. A certeza. Quando você vai conversar com a pessoa, com a liderança, tendo a certeza que você vai ser candidato, é uma coisa. Quando você vai na incerteza, sem saber se ainda é pré-candidato, por quê? Porque a liderança vai lhe perguntar, você vai ser candidato mesmo? Aí você vai dizer, olha, eu não sei, eu vou ver, estou esperando.
5: Está acontecendo isso, Gomeri, agora. Exato. Alguns prefeitos que estavam calados, agora já, a gente conversou antes do programa, eu, Abelardo e Mamá Júnior, esses prefeitos estão começando a se declarar, e quem está levando a vantagem é Humberto Costa.
3: Exatamente.
5: É por isso que eu digo também, e vou repetir, quando abrir as urnas, o Humberto Costa está na frente da Marília. Porque ele tem base, ele tem sustentação. Ela vai ser, desse jeito formato que vai, se elege os dois. Agora o Humberto ainda sai na frente.
1: Agora não haveria a mínima probabilidade, ou haveria, através do que a gente está vendo nessas pesquisas até hoje, de a Marília não se eleger.
3: Ilamar, política tudo pode acontecer, né? Eu concordo com o Alexandre também quando ele fala que Humberto Costa ele tem uma base muito mais forte do que a Marília, né? Ele tem vários prefeitos que apoiam. A gente não vê praticamente nenhum prefeito se declarar em apoio a Marília Arraes, mas apoio a Humberto Costa a gente vê quase que diariamente. E ele leva uma certa vantagem até porque ele é candidato pelo PT, que é o partido do presidente da República, que a gente sabe que a militância do PT é muito mais engajada do que a militância do PDT. A gente não vê militância do PDT praticamente em Pernambuco. Então Marília Arraes, ela tem um nome muito forte, tem um nome leve, né? Até porque ela não vem para uma reeleição. Humberto Costa já é a segunda reeleição ao Senado da República e ele leva essa certa vantagem quando começar a campanha, que tudo tiver definido, que os times estiverem escalados. Certamente ele vai levar uma certa vantagem.
4: O que o Alexandre falou, que a gente vinha falando, é justamente isso dos prefeitos da base de Raquel estarem apoiando Humberto Costa devido à indefinição. A gente falava, o prefeito São José da Coroa Grande, né, que é aliado da governadora, esperou, semana passada declarou apoio a Humberto Costa para o Senado. Aliança, o prefeito é do PP, mesmo partido de Eduardo da Fonte. Esperou, não foi. Declarou apoio a Humberto Costa. Então, como os prefeitos estão nessa indefinição, a gente tem mais ou menos, a gente calcula que Raquel tem mais ou menos uns 150 prefeitos em sua base, mais ou menos isso, a gente tem aí uns 50 a 60 prefeitos da base de Raquel que estão apoiando Humberto Costa. Então, da própria base da governadora, Humberto Costa consegue atrair apoio. Então, isso para essa demora na definição, Eduardo da Fonte e Miguel Coelho, eles estão sendo predatórios para as próprias candidaturas, para as próprias pretensões, essa falta de definição deles.
3: Abelardo, a gente viu, eu acho que um mês e meio atrás, vários prefeitos aqui da região que declararam apoio a Humberto Costa. Inclusive, o prefeito de Caruaru, Rodrigo Pinheiro, declarou apoio a Humberto Costa. Então, o Ilamar, certamente ele vai vir muito forte.
1: Aqui em Cupira, o prefeito Eduardo
5: Marília Lula. E Humberto.
1: Marília
5: e João Humberto, Campos, né? Marília, Humberto.
4: E Lula.
1: É, perfeitamente.
5: É a chapa completa de
1: completa,
5: João.
1: A oposição aqui, no caso, o doutor Gumeri, a oposição de Cupira, ele já tem definido.
3: Não, é evidente que está esperando, né? Está esperando o Senado. Por isso, é exatamente isso que a gente diz da demora. Né? A oposição apoia a governadora Raquel Lira e aguarda a chapa que vai ser apresentada ao Senado Federal por ela.
1: Perfeitamente. Bom,
0: vamos para o segundo cenário com o Miguel?
1: Vamos.
4: Ainda tem o Miguel.
1: Ainda tem o Miguel.
3: Ainda tem
1: o
3: Miguel.
1: Vamos lá, pois não.
0: No segundo cenário, eles trocam o Eduardo da Fonte pelo Miguel Coelho. E neste cenário, Marília Arraes do PDT tem 22%. Ela mantém a mesma margem. Humberto Costa, do PT, também mantém os 15%. O Miguel Coelho, do União Brasil, aparece com 11% na terceira colocação. Mendonça Filho, do PL, 9%. Túlio Gadelha, do PSD, 6%. Fernando Dueire, 2%. Brancos, nulos, não sabem ou não responderam neste cenário, somam 35%, e nós precisamos dizer que o Instituto IPESP não colocou o nome do Silvio Nascimento no seu levantamento.
4: É verdade.
1: Exatamente.
4: O Silvio é pré-candidato pelo PL.
1: Já então, declarado, já foi, inclusive, já foi oficializado.
0: A convenção deve acontecer no próximo dia 4, né? Quatro. Próximo sábado.
1: Isso. No próximo sábado é que vão colocar.
0: Convenção do PL Pernambuco. Isso.
5: É, até porque esse voto
0: é dia 1. Dia então, é próximo sábado, é dia 1.
4: É, próximo sábado.
0: É dia 1. Não, é dia 4.
4: É dia 4, o PL é dia 4.
0: Não, é que 4 não é sábado, eu fiz a confusão. Mas enfim, o presidente do PL, o Anderson Ferreira, confirmou que a convenção do PL em Pernambuco vai oficializar o Silvio Nascimento como senador da República, acontecerá no dia 4, no penúltimo dia das convenções. Pronto.
1: Agora, companheiro Abelardo e Alexandre, só rapidamente, eu estava vendo aqui nessa outra pesquisa para o Senado, colocando nesse caso o Miguel Coelho, não é? O Miguel Coelho, em relação à anterior, com o Eduardo, o Miguel tem mais votos.
4: Um pouco.
0: Isso, porque, o Miguel tem 11, né? E o da Fonte tem 7.
1: O Mendonça, 4, quase 4, que né? Permaneceu com a mesma. Eu não sei, mudanças ainda pode haver, não é verdade? Para os dois lados. Agora, a pergunta que eu faço é porque, coitado, o Túlio Gadelha, ele não consegue disparar, ou pelo menos apresentar uma coisa, porque 6% é uma coisa tão pífia, será que não pode ser rifado também? Será que
5: não? Não, ele não vai ser rifado não, porque foi um acordo da governadora Raquel Lira com ele. Ele era deputado federal, então ele pegou as bases dele, passou para outras pessoas, então se comprometeu. Então a governadora tem que manter a palavra, né? O que pode acontecer com o Túlio é que ele é muito forte na região metropolitana, né? Então ele pode ter ainda, ele não vai ficar nesse 6% que ele está, ele vai crescer um pouco também. Só que o problema é crescer pouco não chega lá, né? Da mesma forma do segundo candidato ao Senado, que a governadora não definiu ainda quem é, ele também não vai ter mais tempo hábil. Eles estão perdendo os municípios. Então a gente está vendo aqui que em relação ao Senado, a governadora está com um problema muito sério, os candidatos ao Senado dela também estão com um problema muito sério, né? Porque não existe definição partidária. Ela vai para a convenção, quando é segunda?
4: A convenção da governadora domingo. É dia 2, domingo, às 9 da manhã.
5: Ela vai para a convenção sem dizer quem são os candidatos ao Senado. Anunciou a convenção dela sozinha numa foto sem
4: com Priscila,
5: ter, com a Priscila. Só com Priscila, só com Priscila, sem ter os candidatos de lado do Senado. Então isso é muito ruim para eles, né? Pra...
1: É, correto.
0: Pois é,
1: doutor Gomeri, eu estou aqui pensando também, que eu fico aqui observando esses comentários inteligentíssimos, né, dos companheiros também. Isso não é mais novidade, não é? Que eles são preparados para isso. Mas comecemos por Abelardo. Rapaz, eu vejo tão pífia a votação do Túlio Gadelha, que eu fico aqui me imaginando, por exemplo, as pesquisas, quase todas, ou se não todas, têm indicado que o João leva uma vantagem. Ainda tem na frente a Marília e Humberto, os dois candidatos dela. Enquanto que a governadora, o resultado dos senadores dela, sinceramente, e o Túlio Gadelha, que ela tem obrigação de mantê-lo. O dir-se-ia, companheiros Abelardo e doutor Gomeri, que o João Campos já está comemorando que se eleger, ele terá os dois deputados dele, Marília e João, que a mesma coisa não pode dizer, porque pelo andar da carroça, a senadora não faria nenhum, aliás, a governadora eleita não faria nenhum senador?
4: Em relação ao Túlio, o Túlio ele tem um papel estratégico na campanha da governadora Raquel Lira, que é a aproximação com o governo Lula e a questão da região metropolitana e a questão com o diálogo de movimentos sociais e movimentos estudantis. Então, inclusive, a especulação mais forte é que o Túlio seja anunciado na convenção da governadora como candidato ao Senado. Então, o Túlio, pelo que a gente acompanha de bastidores, de conversas, ele não perde a sua vaga devido à sua importância estratégica na chapa da governadora. Agora, é claro, essa demora de definição atrapalha os planos dos candidatos e pode favorecer, sim, os candidatos que estão na chapa do João Campos. Só que é como a gente falou, eleição pode acontecer tudo. Eu concordo com o Dr. Gomeri quando ele usou a seguinte frase, que foi que o eleitor geralmente escolhe o senador por último. A gente viu muito isso com o Armando Monteiro Neto, né? O Armando Monteiro Neto, numa própria campanha com Humberto Costa e Eduardo Campos, ele vinha sofrendo para se aproximar, acho que é a campanha de 2010, se eu não me engano. E aí, quando chegou mesmo ali a valer, o Armando Monteiro acabou saindo com mais votos que Humberto Costa. Então, o povo pernambucano acabou deixando para votar no Armando de última hora. Então, é a esperança que tem o Eduardo da Fonte e a esperança que tem o Miguel Coelho, de que quando a campanha começar a engrenar, eles consigam se aproximar. E aí, quem está, por enquanto, pelas pesquisas, na alça de mira desses candidatos, é o senador Humberto Costa. Porque como a Marília está em primeiro, Humberto Costa fica em segundo e fica sujeito à aproximação, tanto do Miguel, do Eduardo da Fonte, enfim, de quem foi escolhido. O Túlio, além dessa importância estratégica, ele não tem muito potencial de crescimento, porque ele já tem dois candidatos que militam no seu mesmo campo, no campo de esquerda. Tanto a Marília Reis quanto Humberto Costa são de esquerda. O Túlio milita no campo da esquerda. O Túlio foi para o PSD, num acordo ali com Gilberto Kassab, justamente para aproximar o PSD de Pernambuco com o governo federal. Mas o Túlio, ele tem consciência que ele tem dois adversários do mesmo campo ideológico dele. Então, ele está dividindo esses votos de Marília e Humberto. Ele não tem um campo para ele explorar. Já Miguel Coelho e Eduardo da Fonte têm o campo do centro e da centro-direita para explorar. Então, a esperança é que quando comece a campanha, quando comece a engrenar, aconteça o que aconteceu com Armando Monteiro Neto lá em 2010, que veio de trás e acabou sendo mais votado, né? Então, esperar e aguardar para ver se quando começar a campanha, os senadores da governadora vão começar a se aproximar dos senadores da chapa do João Campos.
1: Doutor Gomeri, concorda com o companheiro, só para que nós encerremos pelo menos essa matéria?
3: Concordo, Lamar, concordo sim. Nesse momento, o Túlio Gadelha na chapa de Raquel Lira, ele é imprescindível. A gente viu que João Campos, ele fez uma chapa nacionalizada, né? Uma chapa voltada exclusivamente ao presidente da República, Lula. Raquel Lira, né, ainda não ficou definido. O que é que ela fez? Ela trouxe o Túlio Gadelha exatamente para dizer: não, a gente aqui não é uma chapa exclusivamente de direita. A gente também tem uma pessoa que é de esquerda, que é o Túlio Gadelha. Então, foi para mesclar a chapa. Eu acho que foi interessante isso, mas trouxe o Túlio Gadelha, mas criou um outro problema. A gente tem dois pré-candidatos, o Eduardo da Fonte e o Miguel Coelho, que são da mesma federação. Os dois têm a intenção de disputar a eleição para o Senado e ainda está indefinido. E a gente vem se aproximando da convenção, que já é dia 2, próximo domingo, e não tem essa definição. Evidentemente que isso é muito ruim. Eu acho que a eleição não está definida. Quando a gente fala aí de pesquisa eleitoral, a gente já é uma praxe dizer: é retrato de momento. Pesquisa eleitoral não quer dizer que dia 4 de outubro Raquel Lira vai ter 42%, João vai ter 44%, João vai ter 42%, Marília e Humberto já estão eleitos. Aí não é assim que funciona campanha eleitoral, muito ao contrário, né? Quem está na frente tem que ter cuidado para não ter um reviravolta ali durante a campanha eleitoral. Marília, com certeza, ela não está comprando já a roupa para tomar posse lá no Senado Federal. Ela deve estar preocupada, correndo atrás, porque a gente sabe, pode acontecer um fato novo, uma circunstância que mude tudo no decorrer da campanha. Esses 45 dias de campanha eleitoral, Ilamar, eles valem por 90, por 100 dias, porque cada dia e cada noite elas se complementam, e é muito desgastante a campanha eleitoral.
1: Quer dizer que para Pernambuco...
3: Só quem sabe o que é campanha eleitoral é quem já foi candidato.
1: É verdade.
3: Que a gente não tem dia, não tem hora. Todo dia é uma informação diferente. Todo dia o eleitor está ali querendo saber alguma coisa. É muito desgastante e a gente vai ver ainda muita surpresa.
0: Companheiros, rapidamente, a gente está falando da indefinição da chapa da governadora, mas percebam a postagem que ela realizou nas suas redes sociais. Os companheiros até citaram agora, né, que a governadora postou, né, apenas ela e a Priscila Krause. Mas percebam nessa postagem que nós vamos compartilhar agora, olha lá, bora com Raquel. E aí ela aproveita para convidar Raquel Lira e Priscila Krause, 2 de agosto, 9 da manhã, no Parador, em Recife. Parece já tá definido. Começa a postagem, a governadora parece bater o martelo que a vice será mantida, a Priscila Krause. Porque toda a arte é lá, Raquel e isso. Priscila. Isso. A gente ficava naquela, né? A governadora não fala sobre a vice, mas enfim, por esta postagem nas redes sociais, Pernambuco passa a entender que a vaga de vice já tem dona. Mais uma vez, Priscila Krause.
1: Agora, Alexandre, ela tinha que oficializar isso aí um dia, mas pelo silêncio dela, mas em relação à vice, todo mundo já tinha quase que certeza que seria ela, ou foi surpresa para você, Alexandre?
5: Não, foi surpresa, porque com um problema desse, que ela está com gente sobrando, ela tinha que ter vaga, né? E a gente achava que a Priscila ela abria mão da vaga dela.
1: E ela disse isso.
5: E ela disse que poderia fazer isso também aí. Mas, devido a essa confusão tão grande que está do Senado, aí não seria justo ela, Priscila, quieta no canto dela e ela abrir mão de Priscila. Né? O problema do Senado é assim, eu penso assim, a governadora, estando eleita, o grupo dela está todo engajado dentro do governo dela, não está? É igual um prefeito. O prefeito se elege, todo mundo que está com ele continua, está engajado dentro do grupo. Então, para ela, ela pode chegar para eles e dizer assim, ó, a gente está nesse problema daqui, vamos cuidar da eleição de governo, porque está empatada, para poder a gente ganhar. Eu ganhando, ganha todo mundo. Pode usar isso daí, né?
1: Sentido,
5: é. A Priscila, eu acho que era injusto tirar ela, porque ela, desde o começo, desde daquele fato da Raquel Lira, que ela manteve, segurou perfeito, a vida toda, e ela nunca teve nenhum problema com a Priscila, né? Nenhum problema.
1: O doutor Comeri, concorda com o companheiro, com a minha opinião, porque eu acho que... Não, foi surpresa pro senhor?
3: Não foi surpresa, até porque a Priscila, ela em todos os momentos que a Raquel Lira estava, Priscila sempre estava junto com ela, né? Elas tiveram realmente uma parceria de governadora e vice-governadora, como tem que ser. O vice-governador, ele tem que estar presente, e a governadora deu muito apoio à Priscila, e eu acho que essa parceria, Willam, é time que está dando certo, não deve se mexer. Muitas vezes se mexe e complica um pouco,
1: né?
3: Mas eu acho que ela está correta em manter a Priscila na chapa como vice-governadora.
1: Perfeitamente. 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
1: 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É, você se lembra quando pegava eu ali, como era, caindo, né? Era, pega no, nos braços do veinho, levantava tu e coisa.
5: Era eu e Edgar.
1: É, tu e Edgar.
4: Edgar, né, Edgar?
1: Ele já diz isso com a cara de pau tão grande. Tu não fica com vergonha, não. Tu não olha nem pra câmera.
5: A gente fazia um favor, né? A gente fazia uma caridade e ele ainda acha ruim.
0: Olha aí.
1: A gente ri pra não chorar. Um breve intervalo comercial, a gente volta já, mas aguardem. Daqui a pouquinho, logo a seguir.
0: Pesquisa, Quest.
4: Hein? Genial Quest.
5: Genial Quest, outra pesquisa.
0: Pesquisa, Quest também. De intenção de votos para o governo de Pernambuco e o Senado Federal já já também. E eu pesquisa que... Nexus BTG para presidente da República Nacional.
1: Eu tenho uma coisa melhor. Beto do Sargento participa da abertura do segundo semestre da saúde, questão da saúde.
0: Educação, perdão, né?
1: Educação. Da educação em Belém de Maria. Presta atenção, né? Presta atenção. Mas e o prefeito geralmente não participa, nem toda cidade faz isso, né? Porque saúde, educação, segurança, tudo isso é o que interessa. Mas o prefeito Beto está dentro, ele participou oficialmente. Nós vamos ter, tem áudio e vídeo também? Não, não só tem áudio, só tem áudio.
0: E estaremos hoje, daqui a pouquinho, com o prefeito Beto em Belém e Maria para fazer um tour nas obras em andamento lá na cidade. Ah,
1: perfeito, não é? Daqui a pouquinho, após o intervalo comercial.
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0: pra falar da Casa do Hélio dá uma alegria tão grande que a gente até brinca, não é? Porque, primeiro porque o seu Antônio e a dona Simone, simpaticíssimos empresários dessas duas lojas, tem o mundo das embalagens, que aquilo ali, a gente não sei como é que a gente chama aquilo, casa de brinquedo, casa da alegria, é casa da felicidade, porque tudo que ele vem tem no mundo das embalagens é só para alegria, não é? Porque é uma variedade tão grande de produto para bomboniere e também tem embalagens, vários tipos de embalagem, qualquer quantidade, para você que tem seu comércio, como o caso de pizza, por exemplo, não é? Ela tem todo tipo e tamanho. Pois bem, embalagens para isso, bolo, torta, marmitex, embalagem para cachorro quente. Será que compra embalagem para cachorro quente lá?
1: Também, são todos os tipos de embalagens, né? Até aquela mais simplesinha, aquela sacolinha, né? Do cachorro quente.
0: Mas aquela embalagem que tem um São José. Mas parece que ela não vende, não, porque essa embalagem de cachorro quente só tem em São José da Coroa Grande, aquele cachorro quente de 1 metro.
1: Aquele, o senhor fala aquele gigante, né?
0: Rapaz, eu ainda trago um cachorro quente daquele pra gente mostrar aqui ao povo, mas eu acho que quase todo mundo aqui vai pra Praia de São José, né?
1: Eu aí ainda
0: de noite,
1: não vi,
0: certamente,
1: não.
0: Compra aquele sanduíche, aquele coisa. Só teve, foi o meu sobrinho, não é? Meu filho, foi ele que comeu um sozinho.
1: Olha aí.
0: Um metro, doutor Gomes, o cachorro quente.
2: Esse aí que tinha sido o Ilama Júnior.
0: Muito não, bom. Ilama Júnior era comer pouco.
1: Deve ser bonzinho pra você pegá-lo na mão e dar a primeira mordida.
3: Ave Maria, deve ficar tudo.
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0: 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Seu Antônio, dona Simone, hoje choveu, você não fez caminhada.
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0: Só foi quem entendeu que quem madruga, Deus ajuda, não é? Mas também, o seu Antônio, dona Simone, não vamos exagerar, não é? Isso é um adágio popular.
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0: 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Um abraço e um beijo também para o Antônio Filho, que aí é o presente de Deus para esse lindo casal. E que Deus continue abençoando e um bom dia para eles, não é? Bom, o Edgar, eu não sei, mas eu gostaria de falar. O Artrogex eu já tomei, não sei.
1: Já tomei.
0: O Artrogex, graças a Deus. Mas então vamos à matéria. Edgar, tem outra pesquisa aí, não é? Pois não?
1: Temos, vamos então trazer. A partir de agora, a pesquisa Genial Quest, pesquisa divulgada hoje, levantamento completo.

0: muitíssimo, e aí a gente até se perde na quantidade de páginas da pesquisa, né? Que até onde a gente consegue ver aqui, ó, já vou em 118, 119 páginas essa pesquisa, esse levantamento Genial Quest, completíssimo, Lamar. Temos o levantamento para o governo de Pernambuco e também para o Senado Federal. Qual vamos primeiro?
1: Governo.
0: Vamos então, pesquisa Genial Quest para governo de Pernambuco. O Instituto ouviu 900 eleitores em 52 municípios de Pernambuco entre os dias 22 e 26 de julho. A margem de erro estimada é de 3 pontos percentuais para mais ou para menos. O índice de confiança, 95%. O levantamento devidamente registrado, né, no Tribunal Superior Eleitoral sob o código PE 09649/2026. Vamos então aos números divulgados pelo Instituto Genial Quest. Eles fizeram, como disse, um levantamento realmente completo, pesquisa espontânea, pesquisa estimulada. E qual levantamento os companheiros preferem que a gente traga agora? Podemos ser já diretos no...
2: Vamos para o espontâneo.
0: Vamos então, bom, cenário espontâneo. Governadora Raquel Lira, do PSD, pré-candidata à reeleição, 25%. João Campos, ex-prefeito do Recife, pré-candidato ao governo de Pernambuco pelo PSB, 18%. O Anderson Ferreira teve o nome colocado aqui, mas enfim, ele não pontuou. Nós sabemos que o Anderson vai disputar a vaga para deputado federal. Indecisos, brancos, nulos ou não pretendem votar nessa eleição, neste cenário, somam 57%.
3: Alguma novidade, doutor Guberi?
4: Não, Ilamar, eu sinceramente, nesse momento, eu gosto mais da pesquisa estimulada. As pessoas já sabem quem serão os candidatos. Né? Quando você vai para a espontânea, que você não diz os nomes às pessoas... Muitas vezes elas ficam ali, dizem que não sabem quem vão votar.
3: Né?
4: Então você vê que a grande maioria aí, 57%. São pessoas, 57% são pessoas que estão indecisas, não sabem ainda quem vai votar. Agora, quando você menciona os nomes, aí diminui bastante.
3: Que é o que nós vamos fazer agora.
1: Agora, então.
3: Pois não, vamos a ele.
0: Cenário estimulado. A governadora e pré-candidata à reeleição, Raquel Lira, lidera. E pelo levantamento do Instituto, agora Raquel consolida a virada. 43%. João Campos, 37%. Camila Falcão, do Unidade Popular, aparece com 1%, Ivan Moraes do PSOL também tem 1%, o Renan Galais do Missão também tem 1%, neste cenário, indecisos, brancos, nulos ou não vão votar, somam 17%.
3: Continua a mesma diferença, praticamente a gente não poderia dizer, a Raquel melhorou um pouco quando
4: a outra pesquisa eram, né? 2 pontos.
3: Né? 2 pontos, agora são 4, né?
4: São 6.
3: 6 pontos.
1: Eu só acho, considerado. Eu acho válido aqui a gente comparar entre a pesquisa Genial Quest, isso, né? Como a gente fez com o IPESP, a última pesquisa da Genial Quest foi em abril e o João Campos tinha 8 pontos percentuais a favor. Aí agora a Raquel inverteu na pesquisa de julho do próprio Genial Quest e abre 6 pontos.
3: Mas aí, né? Tem segundo turno também, não é?
0: O cenário de segundo turno.
3: Vamos então a ele?
0: Vamos
3: vai
0: então.
3: Ter segundo turno? Eu tenho impressão que vai, não é? Eu acho que é a opinião de todos os companheiros aqui.
2: Não vai ter, não.
1: Eu acho que não.
3: Ah, então é o contrário.
0: Quem ganhar, ganha no primeiro turno?
1: Eu acho que quem ganha.
3: Mas vocês não afirmariam quem ganharia no primeiro turno?
2: Não, isso aí não.
4: Eu acho que nem o dono da pesquisa aí.
3: Peguei os companheiros. Pois não, vamos ao segundo turno.
0: Vamos então trazer os números consolidados para segundo turno. E os números são os seguintes: a governadora Raquel Lira, 45%, e o João Campos, 39%. Considerando a margem de erro de 3 pontos percentuais para mais ou para menos, os dois candidatos ainda estão tecnicamente empatados no limite da margem de erro.
3: Então, aprovado que realmente vai ter o segundo turno, mas e que se continua também dizendo que ninguém sabe quem. É isso aí? Todos os companheiros concordam?
2: Não vai ter segundo turno. Vai ser decidida no primeiro turno.
3: Agora,
2: quem vai ganhar?
3: Não vai ter segundo turno.
4: A gente não está. Quando a pesquisa informa esses números, não é os votos válidos. Né? Quando você vai para os votos válidos, aí é diferente. Nós temos... Esses números aumentam.
1: Eu fiz aqui rapidinho a continha de padaria da Raquel. Por exemplo, se a Raquel consolidar esse cenário de 43% agora, isso aqui em votos válidos seria 51,8. Ou seja, 51,8 liquida a fatura no primeiro turno. Exato. Se, agora, claro, desconsiderando margem de erro e tudo mais. E isso se a Raquel mantiver os 43%, quando a gente faz ali a dedução dos indecisos, brancos e nulos, os votos válidos ficam 51,8 para a governadora.
3: Temos aí, então?
0: Temos a rejeição. Vamos então a ela?
3: Vamos a ela.
0: Vamos trazer aqui a rejeição, né, dos candidatos. E a governadora Raquel Lira aparece agora em julho com 35% de rejeição. João Campos, 34%.
2: Até nisso estão empatados.
3: Exatamente, eu acho que é para não discordar. Pô,
0: quando os eleitores foram questionados se eles acham que Raquel Lira merece ser reeleita, 57% opa, dizem que ela merece ser reeleita, opa, 36% dizem que não.
3: Peraí. Então eu já vamos cantar, né? O Bloco da Vitória já está na rua. Não?
2: Não, pega seu dinheiro e vai apostar.
3: Não, ainda não.
1: É, eu não boto, não.
3: O bloco ainda não. Nenhum dos dois?
4: Ninguém vai cantar vitória antes do jogo começar. O juiz nem apitou o início do jogo ainda.
2: É, tá só esquentando o motor.
3: Então vamos para presidente.
0: A aprovação da governadora, 68% desse levantamento, Quest.
1: Olha só. Pronto, era isso que eu queria trazer, Edgar, porque o Genial Quest, ele fez uma leitura sobre essa questão
3: completa,
1: da aprovação da governadora.
3: Completa.
1: Que o Instituto trouxe o seguinte dado, né? Ele disse que a virada da governadora se consolidou no momento que ela subiu a aprovação. Porque na última pesquisa Genial Quest ela tinha 62% e ela foi para 68%. Perceba que é uma diferença de 6 pontos. Então a Genial Quest atribuiu essa subida da Raquel Lira até 43 pontos percentuais pela alta na sua aprovação. Então percebam como os dados da pesquisa estão ligados. A Genial Quest diz que, olha, como a governadora subiu a aprovação, a intenção de votos veio também ali trazendo e subiu junto, acompanhou. Então é para a gente ver como é importante quando o governo é aprovado. Então eu acho que das pesquisas que a gente teve é o maior percentual, né? 68% isso, de aprovação, eu acho que é o maior percentual de aprovação que a gente viu até agora da governadora.
3: Então eu vou cantar.
0: É inclusive maior que a aprovação do Lula aqui em Pernambuco. Pera, que é de 61%.
3: Deixa eu ver se eu vou cantar. O Bloco da Vitória está na rua. Gomerim?
4: Ainda não, não, mano. Nem... A governadora ontem, ela deu uma entrevista, ela dizendo que não comentava pesquisa eleitoral, isso, né? Que eles viam a pesquisa, mas é evidente que ela não deve comentar, até porque é retrato de momento.
3: Então, semana que vem pode ser outra pesquisa. As pesquisas aí estão mostrando, tá aí o alto índice de aprovação dela que está subindo, doutor. Abelardo, mesmo assim não vamos cantar o bloco.
1: Não, não dá não. Até pelo que eu já falei aqui, eu mantenho minha posição. O adversário dela é muito difícil de ser batido, vai ser um verdadeiro clássico. Se não fosse Alexandre... João Campos, talvez, mas é João Campos, né?
3: Alexandre, que é muito pessimista, mas é muito pé no chão também. Vou cantar pra ele. O Bloco da Vitória tá na rua?
2: Nem pra um, nem pro outro.
3: Bom. É de...
0: Vamos direto ao Senado?
3: Vamos lá.
0: Levantamento Genial Quest também para o Senado Federal.
3: Opa.
0: E o Instituto Quest colocou o nome do Silvio Nascimento,
3: opa,
0: na sua pesquisa. Lembrando que a convenção do PL que deve oficializar o Silvio Nascimento como candidato ao Senado Federal pelo partido deve acontecer no próximo dia 4 de agosto. Vamos então aos números. O Instituto apresentou ao eleitorado, né, três possibilidades, ou melhor, quatro cenários, né? E aí esses cenários se explicam. Em um ele coloca Túlio, em outro ele coloca, ou melhor, em um ele coloca Miguel, em outro ele coloca o Eduardo da Fonte. No cenário 1, a Marília Reis do PDT lidera 19%, Humberto Costa do PT é o segundo colocado com 12%, Mendonça Filho do PL, embora não tenha dito que era pré-candidato ao Senado, aparece com 8%.
3: Eita.
0: Eduardo da Fonte do PP, 6%. Miguel Coelho do União Brasil, 6%. Túlio Gadelha do PSD, 4%. Silvio Nascimento do PL, 2%. Carlos Santana e Fernando Dueire não pontuaram. São três que não pontuam nesse primeiro cenário, né? Carlos Santana do Novo, Fernando Dueire do PSD e Paulo Rubens Santiago do Rede. Esses três candidatos não pontuam nesse primeiro cenário. Brancos, nulos, indecisos, eles somam 43%.
3: É, isso não é nem para se comentar. Senado só tem um turno, né? Sim. Só tem um turno. O Abelardo, alguma novidade para você aí? O Fernando Duelho não chamou atenção em não pontuar, né? E o Mendonça continua realmente em alta, mesmo com essa pesquisa feita a miúdo, todos os detalhes. Pois não, Abelardo.
1: Chama atenção um grande número de indecisos, brancos e nulos até o momento. É muito alto para o Senado. A gente vê que o Genial Quest não utilizou aquele método de subir para 200%, mas a gente tem o Mendonça Filho muito bem posicionado, o PL muito bem posicionado na disputa. A gente sabe que o Silvio Nascimento é o pré-candidato e há uma expectativa de transferência de votos, né, do Mendonça para o Silvio Nascimento. Mas surpresa em relação ao Fernando Duelho, eu acho que não, até porque o Fernando Duelho, ele não está nessa, vamos dizer, nessa disputa que a gente vê, né? A gente vê a disputa entre Eduardo da Fonte e Miguel Coelho, então naturalmente os dois têm mais exposição do que o Fernando Duelho. Isso faz com que o povo vá deixando, a mente do povo vá se esquecendo um pouco aí do senador Fernando Duelho, que é senador de mandato, mas me parece que deve ficar fora da disputa realmente.
0: Companheiros, vamos trazer aqui rapidamente, né? O cenário 3, né? É o cenário apresentado aqui pelo Instituto Quest. Nesse cenário 3, a Marília Reis tem 21, Humberto Costa tem 14, o Mendonça Filho, nesse cenário 3 aqui, pela composição, ele não pontua. Eu imagino que o Instituto deve ter tirado aí o Mendonça Filho desse cenário, né? O Eduardo da Fonte aparece com 6 e o Miguel Coelho também com 6, mais uma vez empatados. O Túlio, 4. E o Silvio Nascimento tem o seu melhor desempenho nesse levantamento, com 3% das intenções de voto. E é o próprio Silvio Nascimento que já está na linha da notícia para conversar com a bancada do Visão Política e fazer, claro, né, falar sobre a convenção que vai oficializar o seu nome como senador pelo PL aqui em Pernambuco e, quem sabe, também comentar a pesquisa. A gente ainda não tem essa confirmação se o Silvio comenta pesquisas, né? Muitos políticos preferem não comentar, se tratar de retrato do momento, enfim, a gente sabe que o pleito é bem amplo, mas o Silvio Nascimento, pré-candidato a senador pelo PL, já está aqui na linha da notícia para conversar com a bancada do Visão Política.
3: Inclusive crescendo nas pesquisas, e essa principalmente da Quest, né, que foram 100 e tantas páginas, muito gigante, bem avaliada, não é? E o Silvio da Silva, o bom pernambucano, está aí, não é? Vereador, amigo Silvio Nascimento, bom dia. Mais uma vez, a satisfação de tê-lo no programa.
5: Bom dia, meu amigo Ilomar, bom dia também ao meu amigo Alexandre Kennedy, doutor Goberim, ao Edgar Fênix, ao Abelardo Godoy, ao meu amigo Ilomar Júnior e também ao meu amigo Pequeno Príncipe, que está aí nos controles da máquina do som, não é verdade? É assim que a gente dizia antigamente no rádio. Fico muito feliz mais uma vez de estar aqui com vocês para que a gente possa ter aquela conversa descontraída e ao mesmo tempo produtiva e informativa para todos os ouvintes da Rádio Cupira FM, da Rádio Agreste FM, perdão.
3: Como é que o senhor analisaria essa pesquisa, inclusive com o seu nome aí já despontando? E olhe que oficialmente não foi ainda lançado, não é? Vamos falar então da sua convenção e como é que você ouviu esses números em relação à sua pessoa como candidato ao Senado por Pernambuco.
5: Eu gostaria, antes de tudo, de falar da satisfação que tive no último sábado de participar da Convenção Nacional do PL lá em São Paulo, onde ficou, obviamente, definida a candidatura do Flávio Bolsonaro como presidente da República para o ano 2026, nas eleições de 2026. Então, muito satisfeito, muito prestigiado, muita gente. Aconteceu lá no estádio do Pacaembu, lá no ginásio do Pacaembu, e assim, como eu disse, muito prestigiado, muita gente, presente lá o prefeito de São Paulo, presente lá o prefeito, o governador de São Paulo, Tarcísio de Freitas, muita gente estiveram presentes, inclusive presença internacional do presidente da Argentina, Javier Milei. Então, fico muito satisfeito de ter participado da Convenção Nacional do PL. E uma expectativa agora para a nossa convenção, que acontece na próxima terça-feira, dia 4, ali no Bugan, no empresarial Bugan. E fico também satisfeito por ter o meu nome como candidato a Senado, ao Senado Federal. Inclusive, a partir da convenção, nós já podemos ser chamados de candidatos. Ainda não podemos, obviamente, pedir voto, divulgar número, aquela coisa toda, e só a partir do dia 16, mas a partir da convenção já somos todos, então, candidatos, e inclusive eu, o único candidato realmente da direita do partido do Flávio Bolsonaro e com apoio, graças a Deus, dos conservadores pernambucanos.
1: Senhor Nascimento, muito bom dia. Abelardo Godoy falando com você. É um prazer te receber aqui por telefone na Agreste FM, Programa Visão Política. Silvio, você não se furta de falar de política nacional e tem um assunto que vem chamando a atenção, que é o fato do PL não ter conseguido coligar com nenhum partido ainda. Tanto é que aqui em Pernambuco, sua candidatura está sendo chamada de candidatura avulsa. A nível nacional e a nível estadual, você está enxergando, Silvio, algum problema ou alguma dificuldade por a UPL não conseguir coligar com outros partidos como a gente esperava, como por exemplo, de repente a Federação União Progressista, ou o próprio Podemos, os Republicanos, não há essa coligação. Você enxerga alguma dificuldade ou o PL vai dessa forma mesmo, de chapa pura, e vocês acreditam que estão fortes, mesmo sem as coligações?
5: Não, ainda pode existir coligações, a gente ainda não tem uma vice, a gente não tem um vice, então é uma coisa que ainda pode surgir. Se bem que, Abelardo, você olhando um pouquinho no retrovisor, você enxerga 2018, quando o presidente Bolsonaro saiu sem coligação, saiu só na época, então o PSL, saiu com 8 segundos de televisão e ganhou as eleições. Então eu não vejo isso como uma condição fundamental, sine qua non, que tenha que existir de todo jeito uma coligação. Óbvio que é importante quando você tem mais tempo de televisão e rádio, mas isso o PL já tem, é o maior partido do Brasil, então já tem tempo suficiente para dizer o que pensa sobre a candidatura do próprio Flávio e dizer o que pensa sobre esse desgoverno que a gente vive aí hoje. Então, não vejo como sendo um obstáculo para a vitória do Flávio Bolsonaro, não. Vamos vencer, mesmo que seja uma chapa pura.
3: Pois não, companheiro.
0: Vamos, estamos conversando, né, com o Silvio Nascimento, que é pré-candidato ao Senado Federal. Silvio, nós temos acompanhado, claro, né, enfim, o seu nome já começa a aparecer como pré-candidato a Senado. Nós temos dia 4 a convenção que oficializa o seu nome. E o que que o Silvio Nascimento precisa fazer para se tornar mais conhecido em Pernambuco e, quem sabe, se tornar o mais novo ou o primeiro senador do PL pelo nosso estado?
5: Olha, eu já fico muito satisfeito com o que eu venho acompanhando aí nas pesquisas. Semana passada, o Instituto Simplex me coloca com 1,3% sem eu nem ter praticamente aberto a boca aqui para dizer que sou candidato ao Senado. Muito pouca divulgação foi feita. E uma semana depois, aí o Instituto Genial Quest já me coloca com cenário de até 3%. Então, assim, eu já começo a figurar entre alguns candidatos que são consolidados, como é o caso, você imagina, eu com 3 e Fernando Duerre tem cenário que nem aparece, e quando aparece com 1%, e ele é um senador da República hoje. Você vê ali também o Túlio Gadelha aparecendo com 4% e eu com 3%. Então, assim, isso me deixa satisfeito. E o que fazer para crescer? A gente sabe que a gente ainda tem um pequeno espaço de tempo de pré-campanha aí, mas o forte mesmo é a campanha quando o PL, como eu disse aqui anteriormente, como o maior partido do Brasil, terá um volume muito grande de campanha, e nossa candidatura vai ganhar musculatura a partir justamente que a gente possa expor nossas ideias, a gente possa colocar nossa candidatura na rua, participar dos possíveis debates, sabatinas que vão acontecer. e por aí vai. Então, eu hoje fico satisfeito por ter, digamos assim, falado numa candidatura há cerca de 10, 12 dias e hoje a gente já figurar aí nas pesquisas. E sou muito franco, assim, é preciso conhecimento e é preciso levar ao público eleitor o conhecimento de quem é cada candidato, por exemplo. Quando você leva ao público eleitor que Humberto Costa é aquele cara que votou contra o relatório da CPI do crime organizado, ele, Tereza Leitão, né? Quando você leva para o público eleitor o conhecimento que o deputado Túlio Gadelha, hoje pré-candidato ao Senado, é o cara que votou contra a redução da maioridade penal. E quando você leva ao público eleitor que a Marília Reis já figurou ali em investigações de improbidade administrativa, de Caixa 2 e por aí vai, o próprio Miguel Coelho, a gente viu aí também envolvido numa operação que todo mundo tomou conhecimento, né? Que foi em fevereiro desse ano, a operação Vassalos, que não foi pouca coisa não, né? Que aí falou sobre lavagem de dinheiro envolvendo também o senador Fernando Bezerra Coelho, pai dele, e o irmão Fernando Filho, mas não só lavagem de dinheiro, desvio de emendas parlamentares, fraudes em licitações, corrupção e por aí vai. Então, assim, no final das contas, quando a gente levar a público esses fatos daí, e a gente levar que a gente é ficha limpa, que a gente é do PL, a gente vem de uma linhagem de políticos como, por exemplo, o presidente Bolsonaro, que passou 4 anos dentro do governo e a gente não viu um grande escândalo de corrupção. Então a gente tem certeza que esse nome vai crescer e vai crescer muito e com certeza vamos chegar à vitória.
6: Meu amigo Silvio Nascimento, Alexandre Kennedy. Silvio, a gente viu aí na IPESP que o deputado Mendonça Filho, ele atinge 10 pontos sem falar nada que é senador, ele atinge 10 pontos, né? Já na Genial Quest ele atinge 8%. Esse voto de Mendonça, logicamente, a gente sabe que é um voto direcionado da direita, né? Você, como é, estrategicamente, como é que você vai tentar trazer esses votos para você, já que Mendonça não é candidato ao Senado?
5: Isso a gente fica até surpreso pelo fato dele nunca ter dito que é candidato e os institutos ainda continuarem colocando o Mendonça como candidato. Nós tivemos uma reunião no mês passado, quando ele mesmo, em reunião interna do partido, disse que não seria candidato, que iria para a disputa da reeleição, mas eu fico satisfeito também que o Mendonça tenha alcançado esses números, porque é um candidato de direita, é um candidato do PL e muito, muito, muito ao contrário do que ocorre ali na federação do União Brasil e PP, a gente não tem... A gente torce um pelo outro, a gente não fica um querendo derrubar o outro, um querendo tomar a vaga do outro, até porque, assim, o que a gente quer é o bem coletivo, é o bem do Brasil, e a gente não tem um projeto pessoal, nem eu tenho, nem Mendonça tem. Então, se o partido chegar amanhã ou depois, antes da convenção, e disser: Silvio, quem vai ser o candidato é Mendonça, eu fico super satisfeito e com certeza votaria nele enquanto candidato. Tenho certeza absoluta que o contrário também é verdadeiro, que chegando ali às convenções, o meu nome sendo consolidado, que é o que vai acontecer. Eu tenho certeza que e ele disse isso, o deputado Mendonça disse isso, o nome que o partido escolhesse para senador teria o apoio dele. Então, assim, tenho certeza absoluta que serei votado pelo deputado Mendonça e fico satisfeito que essa coisa aconteça, dois nomes ali do PL sendo ventilado para o Senado Federal.
3: Bom, deputado. Perdão, vereador, amigo, não é? Como você gosta de ser conhecido em toda essa região, que já o é.
5: Antes de tudo.
3: Bom, colocamos aqui mais uma vez à sua inteira disposição, não é? Muito sucesso nessa sua jornada, principalmente nessa campanha, que já começa oficialmente com o seu nome sendo lançado, se Deus quiser, já. É na próxima semana ou essa semana já ainda? Na próxima
1: dia
3: semana.
1: Dia 4.
3: Pois não, viu? Desejamos muito, mas muito sucesso, viu? Muito obrigado mais uma vez, você é sempre muito simpático, muito prestativo, não é? E muito correto nos seus pronunciamentos, não é? E a gente fica feliz com bons candidatos e você é um orgulho para todos nós, para Pernambuco também, e há de reconhecer. Um abraço, Silvio, muito obrigado, Deus abençoe, estamos à disposição, viu?
5: Muito obrigado a você, Ilamar, muito obrigado a todos que estão aí na bancada, muito obrigado ao público ouvinte, também me coloco sempre à disposição da Rádio Agreste FM, para sempre que houver necessidade, sempre que for possível, eu estar aqui conversando com vocês, é sempre uma conversa, como eu disse no início, agradável, informativa, produtiva. Obrigado a vocês e que Deus abençoe a família.
3: Eu também, querido, muito obrigado mesmo, né? Mas minha gente, são 9:20, daqui a pouquinho nós vamos ter os nossos internautas, é claro, a participação deles é muito importante. Companheiros, essa matéria aqui é muito boa, é que o prefeito Beto do Sargento, não é? Isso é uma coisa muito natural, mas nem sempre eles comparecem, não é? Mas o Beto, né, que está sempre presente em tudo que acontece, e não é de agora não, há muito tempo em Belém, pois bem, o prefeito Beto Sargento participou oficialmente ontem da cerimônia de abertura do segundo semestre, não é? Do segundo semestre lá do município, em relação à educação. Esse evento marca o início das atividades escolares e reuniu a comunidade acadêmica para alinhar as metas pedagógicas e as melhores estruturas planejadas para a rede municipal de ensino de Belém Batateira. Bom, a solenidade contou com a presença de lideranças políticas e gestores públicos locais. Entre as autoridades que compuseram a mesa, destacaram-se a presença do presidente da Câmara de Vereadores, Jairo do Timbó, e a secretária municipal de educação. A comitiva reforçou o comprometimento com a valorização dos professores e o desenvolvimento educacional das crianças e jovens belenenses. Em seu discurso, o prefeito Beto do Sargento destacou a importância da parceria entre o Poder Executivo e a área pedagógica para garantir um ambiente escolar seguro, inclusive, né? Inclusivo e de alta qualidade. E ele disse, abre aspas, o prefeito Beto do Sargento: nosso foco é oferecer ferramentas e estruturas adequadas para que nossos alunos e professores alcancem o máximo potencial, fecha aspas, afirmou o gestor Beto do Sargento, a quem parabenizamos. Pois não, Edgar?
0: Pois é, muito importante, viu, Lamar, os investimentos que o prefeito Beto vem realizando lá no município de Belém de Maria, em especial na educação, né? Com a abertura do segundo semestre do ano letivo. E por falar no prefeito Beto, daqui a pouquinho nós estaremos cumprindo a agenda lá em Belém de Maria, junto ao prefeito Beto, acompanhando uma sequência de obras, né, que ele vem realizando lá no município. Então amanhã com certeza nós vamos trazer informações em torno destas obras em andamento lá no município de Belém de Maria.
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3: 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Um breve intervalo comercial, daqui a pouquinho os internautas, mas a gente volta no instante. Não sai daí, não.
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3: Bom, muito bem, agora 9:29, programa Visão Política, aqui pela sua emissora líder. Ô Edgar, querido, nós temos aí pelo menos uns 2 minutos aí com os nossos internautas, não é? Que eles conversam conosco, porque você tem que levar a equipe, né, lá para Belém de Maria, né, e os nossos companheiros aqui, claro, hoje nós temos um compromisso maior, mas fica algumas matérias, mas amanhã nós voltaremos, mas os internautas, pelo menos algum deles, eu adoro a participação, todos nós, né, dos nossos internautas, pois não.
0: Vamos então, Ilamar, aproveitar e abraçar todos os nossos internautas, né? Nádia Assunção tá mandando os parabéns aqui para nossa amiga Kelly, né? Desejando muita felicidade, saúde, paz. E aí a gente agradece, viu, Nadielma, em nome da Kelly, em nome de toda a família da Kelly, nosso muito obrigado. Pedro de Agrestina está dizendo, olha, esse senador já tem meu voto. Ele se refere à entrevista que nós levamos ao ar agora há pouco, né? Sério, do Silvio Nascimento. A gente aproveita Silvio e agradece Nascimento. Ao Silvio. Peso pesado, Mica, tá lá em panela, está acompanhando o programa, tá dizendo que segue com Marília Raiz, então um abraço, viu, Mica? O que sim, tá lá em panelas também, a gente aproveita e agradece a ele pela participação, tá sempre ligadinho aqui com a gente. O Deca Maquinista também tá abraçando toda a bancada do Visão Política.
3: Um abraço, querido.
0: Trazendo o seu abraço, seu muito obrigado também. O Zezinho tá lá em Diadema, São Paulo, também recebendo o nosso abraço. Grande Zezinho, forte abraço, Zezinho, muito obrigado. E a gente aproveita rapidamente aqui, Guilherme, para abraçar o Aldson Goldinho, né? Ele, segundo ele aqui, ele diz, olha, PSB nunca mais em Pernambuco. É o que ele diz, diz aqui, né? Diz que segue com Raquel Lira. A gente aproveita e abra tanta gente aqui, né? Gente, vou dar uma pressinha aqui. Josefa Mendes, um abraço. O José Juceano, um abraço. A Natécia Alves, a Rosa Santos de Tamanduá, a Laíde Regina também está por aqui, o Cláudio Mans está lá em Cachoeirinha, o Sanjo Alexandra também está aqui, a Neide da Barra também interagindo com a gente, o Ligeirinho do Trevo também mandando um abraço para todo mundo. Um ótimo dia para todos. A gente segue agora para Belém de Maria acompanhar o prefeito Beto do Sargento nas visitas.
3: Bom, e mandar um abraço aqui para seu Zazá, dona Erivanda, Farmácia São João, 50 anos cuidando com muito respeito de sua saúde e dos seus familiares também, não é? 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
0: Eles estão respeitoso. Aproveitando, né, para abraçar todos os amigos de Cruzes, né? 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Um abraço para todos. E, Ilamar, para fechar, hoje é dia do agricultor. O secretário de Agricultura de Panelas, o Aécio Lucena, está aproveitando para mandar um abraço para toda a bancada e também desejar um ótimo dia e muitas bênçãos para todos os agricultores e agricultoras do município de Panelas. Os votos em nome de toda a equipe da Secretaria de Agricultura. Cultura de Panela, secretário Aécio Lucena, toda a equipe do prefeito Rubem Lima.
3: Bom, vamos agora cantar um parabéns para, não aqui na bancada, mas, né, como sempre, os nossos companheiros aqui em família, a gente tem aquele bolinho, não é? E que a gente sopra as velhinhas. Quantas velhinhas não precisa nem saber, que a gente sabe que ela é muito jovem.
2: Aqui só tem uma vela que é uma interrogação.
0: E tem uma que é um zero.
3: Todo bolo. Aquela vela. Mas, Alexandre, muito obrigado a você, viu? Muito bom dia, um forte abraço e amanhã estaremos de volta, né?
2: Se Deus quiser. Bom dia a todos, fiquem todos com Deus e até amanhã, se Ele permitir.
3: Bom, tem um assunto muito importante para amanhã. Eu não sei se a gente, o doutor Cuberi pode fazer essa mensagem, porque é tão importante ontem, porque ontem mesmo foi uma celeuma, porque a IA. O caso do Bolsonaro, o ex-presidente, né, que inclusive é como se ele estivesse presente, aí a prova ficou perguntando, oxe, isso pode? Bom, mas não temos mais tempo, mas com certeza, se o doutor Gomes não puder vir, mas vai nos...
0: se ele não puder vir amanhã, na quinta-feira ele traz essa informação, né?
3: Na quinta-feira ele traz, mas a gente poderia ligá-lo para amanhã, porque isso é um assunto tão importante, porque foi tanta pergunta, né? Oxe, cadê o doutor Gomes? Pode, é. Aí, doutor, para dizer que sim ou não, ele teria que explicar por que sim e por que não. E ele é professor nisso aí, vocês sabem, não é? Quem sabe amanhã ele possa até por telefone, porque ele tem também seus compromissos, né, particulares, ele possa até explicar isso pra gente, não é? Então, doutor Gomeri, muito obrigado, viu? E um abraço. E se amanhã o senhor tiver um tempinho, a gente liga. Liga para o doutor Gomeri. Se não puder, fica para quinta. Mas se o senhor puder amanhã, um abraço, meu doutor.
4: Uma ótima terça-feira a todos os ouvintes, aos colegas de bancada. O Ilamar, é um assunto bastante importante, né? A primeira eleição que nós vamos ter o uso da inteligência artificial, né? Inclusive o Tribunal Superior Eleitoral, ele já editou uma norma que estabelece como pode e como não pode ser usado a inteligência artificial, e a gente vai falar isso aqui. Se não amanhã, mas no máximo quinta-feira, a gente vai levar essa informação aos nossos ouvintes.
3: Se Deus quiser, doutor. Muito obrigado, muito bom dia. Abelardo Ribeiro Godoy, um abração, Até amanhã, não é?
1: Um abraço a todos, agradecer pela audiência, agradecer aos companheiros e até amanhã, se Deus quiser.
3: Bom, o Alexandre já se despediu, em nome de todos os companheiros, os nossos parabéns aí à nossa querida Kelly. Vamos agora cantar um parabéns, abraçá-la, não é? Um presente também que ela merece, olha, né? Comer um bolinho, o Alexandre lembrou bem. Em nome da Pomada Negra, a melhor pomada do Brasil para dores, né? Nós nos despedimos de vocês. Beijo no coração de todos, fiquem na paz e amanhã voltaremos. Tchau.
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Fala aí, pessoal, ótima manhã pra todo mundo. Tamo chegando, a Agreste FM, a rádio oficial do seu coração. Ótima manhã pra você no trabalho, a você acordando agora, a você que já vem acompanhando o programa Visão Política. Sejam todos muito bem-vindos na nossa ZYD 267, rádio Agreste FM 89,5 a 89 do seu coração. Por aqui tem o Renato Neves, o seu amigão do rádio, para estar com você trazendo muita música boa, muita animação e, é claro, esse nosso jeito de fazer FM que só a gente tem. Por isso, o meu bom dia especial a toda a galera mesmo no geral, a você no trabalho, a você em casa, a você viajando, a você motorista, mototaxista. Pode chegar, viu? Avisa para todo mundo que o melhor programa das suas manhãs tá começando agora. Obrigado, meu Deus, obrigado, Senhor Jesus, pela paz, pelo amor, pela vida. Como sempre, são muito mais motivos para agradecer do que reclamar, do que pedir. Não reclame, não. Agradeça, assim o seu dia, a sua vida vai ser muito melhor e muito mais produtiva também. Isso posto, tá no ar.

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2: 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Compartilhe a Agreste FM. Abraçar com muito carinho minha amiga Sônia, da Avenida Miguel Pereira Neto. Oi, Sônia, bom dia pra você. A minha amiga Neide lá de São Paulo tá sempre com o radinho ligado. Tem outra Neide aqui do ladinho também da rádio, né? Nossa vizinha. Bom dia, Neide. As Ararinhas aí, a equipe, né? O time das Ararinhas, em sempre na sintonia da rádio mais amada do Nordeste. Tem aquele abraço pra lá de especial, pra Valquíria da Rua da Caixa d'Água, Anitta da Rua do Arame. Oi, Anitta, bom dia. Vanzinho da Oficina Meu Rei, bom trabalho, tá sempre lá com o rádio ligado. Núbia Valéria, frente da Plenicom, grande contadora. Bom dia, Núbia. Pessoal que sempre sintoniza a rádio mais amada, mais querida, o Ed Carlos do Senzalas Bala em Palmares. A minha amiga Neide aqui no centro da cidade. Oi, Neidita, tudo bem com você? Espero que sim, viu? Tem também a Dona Tel, lá de Garapiaçu, Riachão de Fora. A outra Tel aqui em Cupira, que é a mãe da Vivi. Bom dia, pessoal. A Maria Júlia, show de bola. Maria Júlia, desenrolada. Toda Maria Júlia, gente boa. Um beijão, Maju. Cristiano do Espetinho, lá em Cachoeirinha, na Boa Terra do Corro e do Aço. Abração pra Valentina também, né? Valentina, um beijo do tio Renato pra você, minha princesa linda, maravilhosa, nossa futura doutora. É isso aí, a rádio oficial do seu coração. Tem muita gente, e como a gente sempre fala aqui no rádio, parece brincadeira, mas não é. É muita gente ouvindo a gente, gente. Programa Geração 89 continua e você é o meu convidado especial para estarmos juntos até o meio-dia.
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2: Muito bem, tá certo, galera do Brasil. Agora são 10 horas 33 minutos. Vamos lá trazendo as primeiras dicas dos astros. Muito bom dia a você do signo de Áries, arianos e arianas de plantão. Tudo belê, belê? E aí, ariano, você passa por um período e não deve reprimir os seus sentimentos em busca de equilíbrio financeiro e profissional. Positivo para novos negócios, compras e organizar o seu lar. Amor com renovação. Olá, taurinos, Marte na sua segunda casa astral traz chances de acertar e equilibrar o trabalho e ganhos. Usufrua do que já conquistou e espere que o sucesso está em suas mãos. Seja prestativo com o seu amor. Olá, bom dia, geminianos. O dia promete muito agito com colegas de trabalho e superiores. Realizará excelentes negócios. Dê mais atenção às pessoas de Escorpião e Leão. Vá atrás de novos acertos afetivos. Saúde perfeita. Bom dia, cancerianos. Período positivo para trabalhar em equipe e acertar mudanças financeiras. Com bom humor, conseguirá resolver os problemas existentes. Novas energias em seu lar. Alegria com peixes e touro. Leoninos, dia em que poderá contar com uma colaboração na área do trabalho. A fase do seu aniversário traz oportunidades para organizar a vida familiar, profissional e afetiva. Saúde ótima. Olá, bom dia, virginianos. O período indica a necessidade de não passar dos limites nas exigências ou mudanças na área profissional e financeira. O dia será confuso e nervoso no lar. No amor, haverá reconciliação. Cuide bem da sua saúde. Daqui a pouquinho tem as últimas, hein? Trazendo ainda os bons dias aos signos de Libra, Escorpião, Sagitário, Capricórnio, Aquário e Peixe. Eu ainda conto com você, não sai daí não.
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4: Vem.

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2: E aí, já de volta. Pois é, gente boa, o melhor dos astros pra você do outro lado. Simbora então, aumenta o som. Bom dia a você do signo de Libra, librianos e librianas que nos ouvem agora, tudo certinho, tudo belê. Espero que sim, viu? Vamos lá para as dicas dos astros. Cadê o Libra? Tá aqui. Você deve retribuir carinhos e atenção à família. No trabalho, precisará de mais equilíbrio e evitar qualquer tipo de mudança agora. Crise na vida afetiva. Cuide bem da sua saúde, tome mais água e não viaje. Olá, bom dia a você do signo de Escorpião. Nesta fase, conseguirá resolver a maior parte dos problemas profissionais. Colaboração da família, acertos e estabilização financeira, amor com brilho e carinhos, cautela com os invejosos. Olá, bom dia, Sagitário, um bom dia na área profissional e chances de novos compromissos financeiros. Se sairá bem em novos negócios em parceria, positivo para viagens e acertos domésticos, amor com paixão. Olá, bom dia, Capricórnio, você está passando pelo alerta, a lua indica a necessidade de relaxar e evitar discussões no trabalho e na vida familiar. Cuidado com o excesso de ambição, viu? Amor com ciúmes. Olá, Aquário. Dia em que conseguirá resolver alguns dos problemas profissionais. Proteção para organizar novos negócios e pensar em parceria. Esqueça as dificuldades e entre no clima da alegria. Amor envolvente. E por fim, olá, bom dia a você do signo de Peixes. Fase que sente que todos colaboram com suas ideias, incluindo sócios, superiores e familiares. Saia da rotina e invista no seu trabalho. Confiança é a palavra-chave para agora. Sairá vitorioso. Amor com muita paixão em seu caminho. Bom, por aqui então, missão cumprida, mas dicas dos astros somente amanhã, a partir das 9:30 da manhã, logo após o programa Visão Política. Tamo junto, hashtag é nóis.
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2: Vamos lá então, já tem gente participando. Um abraço, bom dia. Fala você que eu te escuto.
4: Bom dia, Renato. Sou eu, Maria do Socorro Félix, da Presidente Vargas. Renato, eu gostaria de ouvir a música. Ele te escolheu com Gisele Nascimento para oferecer para meu marido Fernando, para meu filho Renan, para toda a minha família, para todas as minhas amigas, para você e família. Tenha um bom dia, Renato. Fique com Deus, um bom trabalho.
2: Você também, muito obrigado.
5: Bom dia, Renato. Aqui é a Zélia na escuta com o nosso melhor locutor de nossas manhãs. Como você está?
2: Muito obrigado.
5: Eu estou,
2: hein?
5: Bem. E hoje
2: tô
5: eu
2: bem,
5: gostaria
2: obrigado.
5: De oferecer todas as músicas do programa, toda a minha família, tá bom? E uma ótima sexta-feira e abençoada para você.
2: Aê, valeu minha pernambucana, cheiro no seu coração.
6: Bom dia, me chamo José Hildo, moro na Rua Lúcio Ferreira Calado. Gostaria de ouvir a música de Léo Magalhães, qualquer uma delas, para oferecer por toda a minha família, meus amigos, minhas amigas, para você e família. Eu sou sua ouvinte, por favor, roda minha música, que eu estou na escuta.
2: Tá certo, muito obrigado, querida.
6: E toda a sua família.
2: Obrigado, cheiro no seu coração.
7: Bom dia, Renato, é Ireni. Oi, Renato, hoje
2: Oi.
7: Eu gostaria de ouvir uma música com Gustavo Lima, Desejo Imortal, para oferecer para todos que estão curtindo hoje. Até o Renato, tô ligadinha na melhor.
2: Valeu, muito obrigado. A Cíntia de Belém de Maria também tá com o rádio ligado. Alô pra Nice do Cruzeiro e a Silvinha. Oi, gente boa, bom dia pra vocês.
8: Olá, bom dia, Renato Neves. Tudo bem com
2: bom
8: você?
2: Dia.
8: Aqui é Cione de
2: melhor
8: Belém
2: agora.
8: De Maria. Renato, gostaria de escutar com o padre Fábio de Melo, Tudo é do Pai. Ofereço pra você, que fez esse maravilhoso programa, pra minha esposa Muca, minha mãe Iraci, meus filhos Matheus, Lucas, Poliano, Maíra e Leandro.
2: Ok. Muito obrigado, querida, pela sua participação. Tá vendo aí? Espera que tem mais. Vamos lá. Alô, bom
9: Renato,
2: dia.
9: Bom dia. Aqui é Neide Borro, Novo Horizonte. Gostaria de ouvir a música com Gilson, Casinha Branca. Ofereço a meus filhos Jebson, Jean, Juliano e Gabriel. A Terezinha da Guaravita, a Anitta da Rua do Arão, especialmente a você, Renato. Um bom dia.
2: Aquele abraço.
10: Bom dia, meu amigo Renato, né, parceiro das festas. Sou eu, Júnior Ligeirinho do Trevo de Panela, seu ouvinte fiel de carteirinha da segunda-feira ao sábado.
2: Tamo junto, Júnior.
10: Quero
2: que
10: você coloque a música aí de Zé Vaqueiro, coladinho, que eu sou fã.
2: Juninho de Panelas. Fala aí, Juninho.
10: Ofereço pra você e família, pra meu pai, Dinei do Meio, para toda a minha família, pra Jancear, Beste, João Alves, para o sacristão Roberto da Paróquia de Cruz, Mazé de Cruz e família, segue os Reales de Garaões, Terezinha da Guaravita, as três irmãs da Coab, Graça Paula, Tia Laíde, Jovadores da Gastina, Sidoca de Cararu, a Ana daqui de Panela, pra todos meus amigos e amigas. Bom dia, parceirão da Gresta FM.
2: Bom dia, parceirão da Gresta FM.
11: Bom dia, Renato. Como você está, meu amigo? Você está bem?
2: Melhor agora, pescocinho.
11: Graças a Deus. Quem está falando aqui é o Pescocinho do Lagoa dos Gatos, da rua José Tomé Bispo. Passa aí uma musiquinha de Amado Batista para todos nós que estamos sintonizados aqui em Lagoa dos Gatos.
2: Valeu, querido Lagoa dos Gatos, tem meu carinho, respeito e admiração.
12: Oi, Renato, bom dia. Aqui é Lilith Cruzeiro. Eu quero que você passe uma música de parabéns para a Letícia, que ela está de idade nova hoje.
2: Parabéns.
12: E para o pai dela, Laércio, em Altinho. E para todos que estão curtindo esse maravilhoso programa, Terezinha da Guaravita, Júnior, Zeza e toda essa galera. Um abraço, Renato.
2: Valeu, que coisa boa. Olá, bom dia, Renato Neves. Mandar um alô aí pra mãe Cida, a irmã Daniele, para os filhos Alejandro, Deise, ao Jonathan, para o maridão João Coruja. João Coruja, meu querido! Quem tá mandando é a Deise. Eu sempre confundo o nome da mãe. Ó, não adianta nem explicar, porque ela já tá careca de tanto falar pra mim como é que se pronuncia e eu nunca acerto. O nome da mãe é Deise, isso aí eu tenho certeza. Deise, um cheiro no seu coração, obrigado pelo carinho, tudo de bom pra vocês. Bom demais ter a sua participação conosco, hein? Família do meu amigo querido João Coruja, meu amigo, meu irmão. Ó, tem alô pra Josiane do Nova Grécia Cristina, a Keliane do Sítio Carrilho, município do Bonito, filho João Paulo, maridão João. Também tem alô especial pra Dona Maria José, a mãe do Leandrão, tá junto conosco. Minha amiga Rosângela Beckerham.
13: Bom dia, Renato. Renato, aqui é Rosângela Becker. Renato, por favor, toca aí a música Parabéns com Leonardo, ofereço especialmente para minha cunhada Fabiana, que está de idade nova hoje.
2: Parabéns.
13: Deus abençoe, proteja ela e ilumine cada vez mais. Feliz aniversário, cunhada, tudo de
2: bom. Feliz aniversário, tudo de bom pra ela. Tem alô para o Pio Fofinho, o mototáxi Uber em Lagoa dos Gatos. Olá, Renato, bom dia. Alisson, mandando abração para o pai seu Arnaldo, tá ligado aí no Geração 89, pessoal da Usina Rural de Altinho, Cachoeira Grande, não é isso? Valeu, turma boa. Lenildo do Sítio Alto do Meio também tá junto conosco, um abraço, bom dia, obrigado pelo carinho, vocês são demais. Tem mais alô por aqui, vamos lá, alô, bom dia.
14: Bom dia, quero fazer um comunicado para você anunciar aí na rádio.
2: Opa, então eu vou te passar daqui a pouquinho o contato da recepção da Rádio Agreste, tá bom? Um cheiro, minha amiga, obrigado pela participação. Deixa eu ver quem mais aqui conosco, Robério Sacristão Original da Vila de Cruzes Panelas, também tá participando pelo zap, bom dia, Roberinho, obrigado pelo carinho, meu irmãozão. Marinalva, oi, Renato, bom dia, abração para a amiga Neide da Barra, Belém de Maria, a Silvanira, Verônica, Juliette na Vila do Entroncamento, todo mundo uma ótima terça-feira, Damares em Lagoa dos Gatos. Meu amigo Deca, o maquinista, também tá junto com a gente, tá fazendo hoje mais um aninho de vida. Eita, coisa boa! Por isso que o dia amanheceu diferente hoje. Ô, Deca, parabéns pra você, viu? 41 anos! Ó, que legal! Eita, nós! Hoje eu estou de idade nova e faz. Aliás, peraí, que eu tô fazendo confusão aqui. Peraí, vamos lá. O Deca fala o seguinte: que hoje ele tá fazendo de idade nova, né? Hoje é aniversário do Deca, o maquinista. E também fazem aí alguns anos que ele perdeu a sua mamãe, não é isso? Eita, é uma data de alegria, né? Pelo seu aniversário, e uma data um pouco triste, ou uma data triste também por conta de lembrar, né? Do tempo praticamente exato que você perdeu aí a sua mamãe, mas com certeza onde ela estiver, né, Deca? Ela tá feliz, ela tá muito feliz pelo seu aniversário, sabendo do homem que você se transformou e da parceria que você tem junto com homens de bens, com pessoas de bem. Um beijo no seu coração, felicidades, curta muito esse dia especial, com a certeza do orgulho da mamãe lá no céu, viu? Um abraço, queridão, sucesso, seja muito feliz. Bom, tem mais quem aqui, só para me fechar o bloco, tem abraço e bom dia para minha amiga Maria Aparecida em São Joaquim do Monte, ela e toda a família, obrigado. Carlos do Açougue, do Bonanza, alô Carlão, meu amigo, bom trabalho, querido, sempre uma satisfação ter você conosco também, viu? Tem o som do Léo Magalhães, cadê a Sônia? Da Avenida Miguel Pereira Neto, é fã do Léo, vamos tocar agora.

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Opa, muito bem, já de volta. Deixa eu aqui mandar um grande abraço, meu amigo Cosme, o Cormão, com R mesmo, Cormão, tá junto conosco, coloca um rádio ligado, fala meu garoto, bom dia pra você, obrigado pelo carinho, meu amigo de sempre aí, viu? E por falar em amigo, tchan, hoje, dia 28 de julho, dia do agricultor, parabéns a todos os agricultores que nos ouvem agora. Também hoje é dia do aniversário da nossa amiga Kelly, aqui da rádio. Eita, Kelly! Que bom saber que hoje é o seu aniversário, viu? Falei que não ia esquecer, não foi? A Kelly, a filha da dona Divane. Alô, alô, dona Divane! Vamos catar mangando o pé. Obrigado pelo carinho aí, felicidades, hein? Pessoal lá de São Caetano, Tapiraí, curtindo a rádio agora. Uma satisfação ter vocês junto conosco, de verdade, na Vera, pode ter certeza disso. Então, para nossa companheira de trabalho, que hoje está aqui assoprando as velinhas, parabéns, felicidades, tudo de bom, que nosso bom Deus continue abençoando sempre, viu? Tá aqui a música em sua homenagem, tem Labaredas.

0: Agora são 11:33, como já é praxe, já é de lei, quando o fato acontece, a nossa Rádio Agreste FM aparece. Para tanto, o nosso bom companheiro Edgar Fênix vem chegando e trazendo informações pra gente. Alô Edgar, bom dia, é com você.
1: Muito bom dia para você, Renato, bom dia para quem está acompanhando esse show de programa. Renato, falamos ao vivo, direto de Belém de Maria, o pedacinho do céu. Estamos acompanhando o prefeito Beto do Sargento, o vice Genivaldo da Trilha e também os vereadores, né? Presidente da Câmara, o Jairo do Timbó, demais vereadores aqui de Belém de Maria. É que o prefeito Beto e essa comitiva hoje, eles estão vistoriando uma série de obras que vem impactando e mudando para melhor a vida de muita gente aqui em Belém de Maria, Renato. Prefeito Beto, nesse momento o senhor vistoria a área onde vai receber uma praça, inclusive modelo para Belém de Maria, prefeito. Rádio Agreste, bom dia.
2: Bom dia, Edgar, bom dia Agreste FM, todo ouvinte, especialmente Belém de Maria e Batateira. É, Edgar, aqui conhecido como Sovaco da Cobra, nós vamos ter uma vitalização desse banheiro público aqui e uma praça pública aqui, mudar o cartão postal desse espaço aqui, não só aqui como os vários que você está concorrendo com a gente, correndo em torno de várias obras, que vamos fazer muito mais. Isso aí, junto com nossos vereadores, tenho certeza que esses seis vereadores aqui, que me ajudam a lutar e trazer o melhor para Belém de Maria e Batateira. Isso eu não tenho dúvida que isso é só o começo.
1: E a gente já teve a oportunidade de passar por algumas obras, né? A requalificação da escola do antigo ENA, tem também reforma de várias quadras. A gente teve agora há pouco em uma área muito importante, onde o senhor já iniciou a construção de uma creche tipo 2 no residencial Santa Luzia, é isso mesmo? Isso. E tem muito ainda muito acontecendo.
2: Muito mais acontecendo. Tem a reforma da Praça da Matriz, tem a reforma da Praça da Bíblia e também a creche que você viu lá do nosso papai Lula. E a creche de Batateira que está entrega amanhã, se Deus quiser, de mamãe Raquel.
1: E inaugurada amanhã?
2: Não, vai ser entrega amanhã.
1: A empresa entrega ao município amanhã?
2: Não, entrega a CEPRAG e a CEPRAG vai
1: que
2: marcar...
1: Que é a Secretaria do Estado, né?
2: E vai passar para o município, vai marcar o dia da inauguração. Isso, tenho dúvida que junto com esse time aqui, nós vamos fazer muito mais. Isso é só Deus abençoando, a gente trabalhando e a oposição morrendo de inveja. Porque trabalho tem. Isso é só o começo.
1: Pois é, e nós vamos continuar acompanhando, né? Vereador Helder de Beto Gordo está por aqui, vereadora Fátima da Saúde também está presente, vereador Ailton Batatinha também está aqui presente, a gente tem mais o Helber de Socorro da Saúde também está aqui presente, o vice-prefeito Genivaldo das Trilhas, presidente da Câmara, Jairo do Timbó. É um dia especial de vistoriar obras importantes aqui no município. Jairo, bom dia.
3: Bom dia, Edgar, bom dia a todos que faz a Rádio Agreste FM. Bom dia aos nossos vereadores, aos meus amigos Ailton da Batatinha, Helder de Beto Gordo, Elbinho do Socorro da Saúde, Gordo de Clóvis, Fátima da Saúde. É um dia muito importante porque a gente visita várias obras que estão sendo iniciadas, outras concluídas aqui em Belém de Maria, Batateiras, e é só motivo de alegria e comemoração todas essas obras que só vai engrandecer, só vai melhorar a vida do nosso povo do Belém de Maria, Batateiras e também do povo da Zona Rural.
1: Grande Jairo do Timbó, presidente da Câmara, vice-prefeito aqui do município. Ele veio, Renato, acabou de chegar, inclusive de uma viagem, né? Foi ao Juazeiro pedalando. Genivaldo das Trilhas é apaixonado pelo esporte de duas rodas, e aí ora é moto e ora é bike. Foi exatamente esse passeio de bike. Já vou lhe agradecendo pela rapadura que você trouxe pra gente aqui e uma lembrança, né, lá do Juazeiro. Mas hoje é um dia de visitar obras ao lado do prefeito Beto e desse time aqui, Genivaldo. Rádio Agreste, bom dia.
4: Bom dia a todos os ouvintes da Rádio Agreste. É uma satisfação, obrigado, Edgar. Chegamos ontem, mas não deu tempo nem descansar, acompanhando aqui o prefeito hoje, os vereadores, o presidente da Câmara e os demais, para essas obras importantes para o município. Fico feliz em poder participar e ajudar o município cada vez mais a ver a dificuldade e corrigir elas. E é um grupo unido que está em benefício ao povo de Belém de Maria e Batateira e toda a zona rural.
1: E a experiência no pedal para o Juazeiro? Chegou de boa, tranquilo, o senhor, toda a equipe?
4: É o sexto ano, sempre uma viagem abençoada. Sempre Deus coloca a mão em cima e graças a Deus sempre dá tudo certo.
1: Prefeito Beto do Sargento, vamos continuar acompanhando essa sua visita às obras, porque sua assessoria já me informou que ainda tem muito chão pra gente rodar hoje por aqui, por Belém de Maria e Batateira.
2: É isso aí, Edgar. Vamos agora na Praça da Matriz, lá na entrada de a segundo acesso de Belém de Maria, e vamos pra Batateira, que você vai ver obras acontecendo em Batateira, e muitos vão acontecer muito mais ainda, se Deus quiser.
1: Pois é.
2: Agradecer a Deus.
1: Pois é, muito obrigado, prefeito Beto. Tá aí, Renato. É o desenvolvimento presente na vida do povo de Belém de Maria e de Batateira, com produção de Willamar Júnior, Edgar Fênix, com informações desse pedacinho do céu, Belém de Maria. Forte abraço, Renato, segue com você.
0: Valeu, querido, muito obrigado pelas informações. Tá aí Edgar Fênix, direto da Boa Terra de Belém de Maria. Intervalo, a gente volta já trazendo as últimas participações de hoje do programa Geração 89.
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Muito bem, pessoal, agora são 11 horas 45 minutos no Sãozão da sua Agreste FM. De volta, trazendo as melhores músicas e as melhores participações do seu rádio também. Pessoal, só dá tempo agora de tocar aqui, de passar as mensagens de texto. Não dá mais tempo de passar as mensagens de voz. Vamos lá então, finalzinho do horário. Abraço e bom dia pra minha amiga Fátima da Ema, tá junto conosco. Bom dia, Fátima, volto sempre. Micael em Goiás, também tá com o rádio ligado, mandando beijão pra todo mundo. Meu amigo Robério Neri, sacristão original lá em Panelas. A Socorro da Lúcio Ferreira Calado, bom dia, obrigado pelo carinho. A Luzia Nunes, oi Renato, bom dia, pedindo música do Mastruz com Leite, oferecendo para a mãe Dona Quitéria, que tá fazendo hoje mais um aninho de vida, do filho José Martins, João Benedito e Jéssica, dos filhos no caso, né? Ok, da Avenida Etelvinho Lins em Cupira. Valeu, pessoal, parabéns aí pra Mames. Tem mais alô? A Cleide tá junto conosco, minha amiga Tati lá em Tamandaré, uma terça-feira abençoada, minha amiga Rosângela Beckerham, Nilda e Zezinho lá em Panelas, olá, meus amigos queridos, um beijo aí pra vocês, muito bom ter a sua participação, hein? O Reginaldo Sanfoneiro lá em Terra Preta, puxa o fole, sanfoneiro! Tem abraço e bom dia para o senhor Zé das Novinhas, lá em Panelas, Formigão do Pastel, minha amiga Neide, a Terezinha do centro da cidade, Daniel aqui em Cupira, Damares em Lagoa dos Gatos, olá minha amiga, como é que tá, tudo bem, tudo bom? A Mauriceia, Nath lá em Panelas, começa, ninguém pode, Nath! A Lusitânia, maridão, Tony da Batatinha, bom dia meus amigos, meu amigo Deca, o maquinista, Valquíria da Rua da Caixa d'Água, ela, toda a galera, tem mais abraço aqui, não acabou não, o Josemir, o Mimi, também tá participando, Rosineide Bezerra, mandar um alô pra todo mundo na cidade de Bonito, tá certo, a filha Franciele, e a todo mundo curtindo aí a programação Geração 89. Meu amigo Tomás também tá junto conosco, Leonardo Lopes, no sítio Lagoa Nova, mas tá em Maceió, é do sítio Lagoa Nova, mas tá em Maceió, trabalhando e curtindo aí a nossa rádio, obrigado querido, bom trabalho, felicidades pra você, viu? A Maria de Lourdes também tá junto conosco, toda Maria de Lourdes é gente boa. Oi Maria, como estás? Espero que bem, viu? Alguém que não falou aqui nome, não sei quem é, final telefone 0992. Oi Renato, bom dia, tô ligado, ouvindo aí programa Geração 89. Zeane Baixinha, no centro da cidade. Bom dia, Zeane, bem-vinda. A Lourdes, final telefone 5988. Nezinho da Geladeira, da Coab em Cupira, um abração pra galera do Cupira 2.0. Valeu, querido! Meu queridão, abraço ao Pedro Norberto, também tá curtindo aí, mandando mensagem, Iracema de Aparanduba pedindo música do KLB, Mazela de Cruzes Panelas, só pra gente fechar aqui, Jailson Caetano, como é que tá meu irmão, tudo bem com você? A Adri Maria, olá querida, bem-vinda, o prazer é todo nosso, final telefone 1380, não sei quem é, minha amiga Neide do centro da cidade, a Maria Goretti também tá participando, Sandro Pereira, fala meu queridão, bom dia, ótima terça-feira, o Felipe, e aí meu guerreiro, é Felipe ou Felipe? Deixa eu ver aqui, é Felipe, pronto. Também tem a Rosa Santos lá do Sítio Tamanduá, minha amiga Marleide lá de Alto Bonito. Oi Marleide, como é que tá você? Abração aí pra Andresa, todo mundo, bom ter a sua participação também, viu? A Jaciara, mãe do Alejandro. Oi Jaci, é nóis com X no final. E também tem abraço e bom dia pra o Sandro e pra Neide, lá em Laje Grande, Catende, terra abençoada, que eu já passei por aí, conheço bem Laje Grande, viu? Obrigado pelo carinho. Renato, bom dia, cadê aqui o nome? A Maria de Neide, mandando abraço, Marisângela do Bonito, não perde um só programa nosso, a Socorro da Rua Louro Paulo, Zé da Bodega, Regis, Zefinha, as três Jus da Coab, Cláudio, Emily, todo mundo, a Valquíria tá mandando alô, tem abraço pra Marli também, oi Marli, tudo bem com você? Alguém que não falou aqui o nome, eu não sei quem é, final telefone 2834, Fátima da Ema, Sandra e Neide, Terezinha do centro da cidade, Terezinha, olha aí Tere, acabei falando em todo mundo. Vamos lá, gente, e agora? Sem ficar faltando... Ninguém!

Pronto, por hoje é só. Beijo, abraço, obrigado, valeu. Mesmo que a gente não se conheça pessoalmente, o meu mais profundo e sincero desejo é que o nosso bom Deus continue abençoando você, a sua casa e toda a sua vida. Amém? Amém! E até amanhã, quarta-feira. Amanhã é dia de Feira Livre aqui na Terrinha. Amanhã tem o quadro Alô Doutor. E amanhã eu te aguardo trazendo muita música, muita participação e esse nosso jeito legal de fazer FM que só a gente tem. Cheiro pra todo mundo, obrigado pelo carinho. É bom demais saber que você tá junto conosco, dividindo cada momento da semana, do dia, do ano, porque isso tudo é o melhor pagamento pra qualquer comunicador. É o carinho do ouvinte, essa companhia bacana. A comunicação que ultrapassa as barreiras do rádio. Tchauzinho, até amanhã.

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1: Pare tudo. E a partir de agora a gente segue junto e pautado pela informação, notícia, prestação de serviço, interatividade, jornalismo comunitário também. Tá valendo, hein? No ar, programa O Agreste Reclama.
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1: Meio-dia, 5 minutos. 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
1: E através desta, a hora e a vez do povo, programa O Agreste Reclama, quando a gente chega renovando a vontade de acertar de novo, nesta terça-feira, 28 de julho do ano 2026. Pois é. A data de hoje é marcada como Dia Mundial de Luta contra as Hepatites Virais, Dia Mundial de Conservação da Natureza e Dia do Agricultor. Eita, que o contingente de agricultor, no geral, homens e mulheres do campo, é imenso. Como ouvintes, aqueles que acompanham, aqueles e aquelas que acompanham a hora e a vez do povo, programa O Agreste Reclama. Não é à toa, né? Que se traduz como programa de maior audiência do rádio brasileiro, guardando as devidas proporções. Muito obrigado, agricultor, agricultora e todo grande público ouvinte, credibilizando o nosso trabalho e, claro, a histórica atuação inteiramente a serviço do povo, programa O Agreste Reclama. Para completar, a data de hoje também para nossa proteção é dia de São Vítor I, Santos Nazário e Celso, esses mártires milaneses, Beatos José Casales Monte e José Castel Campos, esses mártires salesianos, Bem-aventurado Urbano II e Santo Inocêncio I. Afora vocês, como eu sempre digo, gerando alto nível de satisfação pela parceria e pela companhia, por proximidade e parceria profissional, aqui está ele, bem ao meu lado, o Pequeno Príncipe, o homem da vida de Joyce, pai de Luiz Miguel, conhecido também como Naldo Ferreira, muito bem ali posicionado, como eu sempre digo também, por competência, comandando a nave de som da nossa rádio para o 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Vamos embora? Aumente o volume do rádio. Lá vem as mazelas da sociedade. Área policial, lamentavelmente, em destaque no balanço da violência. Polícia prendeu homem que cometeu homicídios no bairro Centenário, em Caruaru. Destaque para este e outros tópicos. Elenivaldo Pereira, boa tarde. Canal aberto.
3: Boa tarde, Valderlin Santos e ouvintes do programa O Agreste Reclama, na Rádio Agreste FM. Registrados 5 homicídios nessa segunda-feira em Pernambuco, sendo 3 crimes no interior e 2 no Grande Recife. São 198 assassinatos neste mês de julho. Este ano, de janeiro até agora, mataram no estado 1.607 pessoas. Em Brejo da Madre de Deus, 2 homens foram esfaqueados no distrito de São Domingos. Luciano Ferreira do Nascimento Júnior, de 21 anos, e Eric Pereira de Souza, de 30, foram socorridos para o hospital local. Devido à gravidade dos ferimentos, Luciano faleceu na unidade e Eric foi transferido para o Hospital Regional do Agreste, em Caruaru. Em Belo Jardim, também no Agreste, a Polícia Civil está investigando um crime brutal. Evandro José dos Santos, de 26 anos, foi assassinado com pauladas na região da cabeça, no distrito de Água Fria, zona rural do município. Em Caruaru, policiais do pelotão tático do 4º BPM prenderam Wesley Diego Ferreira da Silva, de 33 anos, acusado de ter cometido 2 homicídios no bairro Centenário. Uma das vítimas foi José Renato de Oliveira, de 39 anos, morto a tiros na rua do Degredo. Com Wesley, os policiais apreenderam um revólver calibre 38 com 6 munições intactas. Ele confessou ter assassinado José Renato e disse que a motivação foi disputa por ponto de tráfico de drogas. De Caruaru, Helenivaldo Pereira.
1: Gente amiga, e o governo de Pernambuco comemora dia zero de homicídios no estado. Pois foi, aconteceu esse dia, hein? Segundo estatísticas da Secretaria Estadual de Defesa Social, a SDS, não houve assassinato no dia 23 de julho, no período de 24 horas aqui em Pernambuco. Teve ainda reduções expressivas consolidadas mês a mês nos principais indicadores criminais, o que pode ser um reflexo das ações do programa Juntos pela Segurança e dos investimentos no fortalecimento das forças policiais em áreas com infraestrutura e tecnologia. Atenção, senhoras, mulheres em geral, se não sabia, entrou em vigor a lei do spray de pimenta. Vocês já ouviram falar? Agora, como principalmente alerta e conscientização, o meu querido Diogo Bastos vai tratar do seguinte tema: spray de pimenta exige preparo para não colocar a própria usuária em risco. Se ligue aqui na informação, Diogo Bastos. Canal aberto.
4: Está autorizada a comercialização, a aquisição e a posse de spray de pimenta para a defesa pessoal de mulheres. O produto tem como finalidade conter temporariamente um agressor e repelir situações de violência física ou sexual contra a usuária. Com a nova legislação, a venda, a compra e a posse do spray passam a ser permitidas em todo o país, desde que autorizadas pelo órgão competente. Para mulheres maiores de 18 anos, essa autorização será concedida de forma automática. A secretária-geral da Comissão da Mulher da OAB Pernambuco, Alessandra Cândida, explica que o objetivo é impedir a agressão injusta, atual ou iminente.
5: A agressão atual é que está acontecendo e a iminente é que está prestes a acontecer. Então a mulher vai usar naquele momento que estiver em perigo para sair daquele ambiente, para procurar ajuda. Inicialmente a venda vai ser regulamentada em farmácias, locais que vendem produtos de defesa pessoal. Apenas aquela mulher que for adquirir que vai poder adquirir para si própria. Terceiros não podem comprar em nome de ninguém.
4: Já o sargento do Batalhão de Choque da Polícia Militar de Pernambuco, Bruno Oliveira, detalha os cuidados na hora do manuseio.
6: Não é recomendado o uso em ambientes fechados, né? A gente deixa aqui uma orientação: evitar usar em transporte público. E a mulher, a vítima, ela ter cuidado para não se contaminar. Não utilizar contra o vento. Se ela for utilizar contra o vento, o spray vai todo para ela e o agressor não vai ficar contaminado.
4: A professora de Direito Penal, Angélica Fontanari, ressalta que o uso do spray de pimenta deve ser sempre usado para defesa e não para ataque, e traz algumas orientações.
7: É importante destacar que o uso de spray de pimenta deve ser usado para defesa e não para ataque. Então, se o autor, se o agressor estiver armado, seja de faca, seja de arma de fogo, não é aconselhável esse uso, até porque para poder usar o spray de pimenta, primeiro você tem que saber manusear o aparelho e você tem que saber a distância correta e o direcionamento. Você tem que observar, por exemplo, o vento, porque se você faz o uso do spray de pimenta e o vento está contrário, ele vai voltar contra você. Então é uma medida que pode sim ajudar e proteger mulheres, mas tem que saber usar e avaliar quando usá-los.
4: Para comprar o produto, será necessário apresentar um documento oficial com foto, comprovante de residência fixa e comprovar a idade mínima de 18 anos. A compradora também deverá declarar que não possui condenação por crime doloso cometido com violência ou grave ameaça. Os estabelecimentos que comercializarem o spray deverão manter por 5 anos o registro da venda com a identificação da compradora em conformidade com a Lei Geral de Proteção de Dados. A autorização e a fiscalização da comercialização ficarão a cargo do Poder Executivo Federal. Da Agência de Rádio Conexão Notícias, reportagem Diogo Bastos.
1: Tá aí a dica, importantíssima. Tem mais ainda informações da área policial. Ah, e por falar em área policial, ó, tem uma aqui, outra dica importante, viu? Se infelizmente em sua família houve perda de vidas, parentes que morreram, infelizmente vítimas de sinistros, ou como queiram, acidentes de trânsito, esse pessoal, familiares, podem ter dinheiro a receber, viu? Tem a informação, contudo, didaticamente explicado, já já, aqui, quando a gente voltar, programa ou Agreste Reclama. A Agreste FM é a nossa rádio, meio-dia, 16 minutos agora.
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0: 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Vamos embora? Completar aqui o giro policial, porque a informação não para. A polícia é notícia. Epa! Repercussão grande para as bandas de Panelas, cidade vizinha aqui, a terra da Agreste FM. Pois bem, gente amiga, Polícia Civil prendeu o indivíduo que estuprou menina de 11 anos em Panelas. O acusado estava foragido, escondido na área rural daquele município. Adielson Galvão, querido Tetinha, com detalhes. Boa tarde, Adielson. Canal aberto.
1: Boa tarde, Valderlins, amigos e amigas ligados aqui no Agreste Reclama.
2: Policiais da 93ª Circunscrição Policial, Delegacia de Polícia lá da cidade de Panelas, foram nesta segunda-feira até o sítio Farias, que fica na área rural da cidade. Lá localizaram e prenderam Daniel dos Santos Silva, de 28 anos de idade. Este indivíduo estava sendo procurado pela justiça após estuprar uma menina de apenas 11 anos lá na cidade. Eu tô aqui com o delegado-chefe de Panelas, doutor Hugo Siqueira, né? Que foi quem participou diretamente da prisão deste indivíduo, doutor. Ele não estava em casa, no entanto, vocês descobriram que ele estava homiciado na casa de parentes lá no sítio Farias, e assim o senhor juntou a sua equipe, né? Foram lá, conseguiram localizar e prender este indivíduo. Estava com mandado de prisão em aberto, doutor?
3: Exato. Podemos considerar esse indivíduo como um monstro, né? Porque estuprar uma criança de 11 anos de idade, isso não é normal, né? A família, os familiares dessa criança tinha confiança, uma certa confiança nesse sujeito, e de certa forma abrir as portas da sua casa para poder deixar esse sujeito entrar. Em um determinado momento, este monstro convidou a criança para poder tomar um sorvete. Neste momento, ele no intervalo da casa dela para o local onde supostamente iria tomar o sorvete, ele arrastou essa criança para um terreno baldio e a estuprou, né? E aí, depois de ter estuprado essa criança, ameaçou ela de morte e disse que se contar para a família ou para alguma outra pessoa, iria matá-la. A criança passou um bom tempo com medo, sem conseguir dormir, depressiva, até que a diretora da escola conseguiu conversar com essa criança, e ela abriu o jogo, contou tudo o que tinha acontecido para a diretora, e a diretora acionou os pais da criança, bem como as autoridades. De imediato entramos em diligência para poder localizar este monstro e não conseguimos encontrá-lo. Recebemos informações de que ele estava se refugiando em casa de familiares na zona rural da cidade de Panelas, né? Empreendemos diligências e, com a ajuda da inteligência, conseguimos localizar a casa que ele estava se escondendo e efetuamos a prisão no dia de hoje.
2: Doutor, de suma importância a participação aí dessa professora, né? Que conseguiu falar com a menina. O que é que ocorre? A criança, né? Que é vítima de crime sexual, ela vai mudar o comportamento, vai ficar reclusa, vai ficar ali, né? No caso, vai tentar se afastar das demais crianças, e foi justamente essa mudança no comportamento da aluna, né? Que fez com que a professora a chamasse no cantinho minutinho para conversar com ela, salientando, né, que os alunos, eles têm a confiança do professor. E foi, né, ocorreu de forma perfeita essa intervenção dessa professora para justamente obter essa informação por parte da criança que talvez não tenha tido coragem de falar para os familiares.
3: Exatamente. É a criança vítima de violência sexual em geral. As crianças têm medo, muitas vezes, de contar para os pais, né? Por conta de costumes, né? De machismo. E muitas vezes ela se sente confiante em falar para uma amiga, para a professora. E neste caso foi o que aconteceu, né? Ela sentiu confiança em contar o que aconteceu com ela em relação ao fato do abuso sexual para a diretora. E graças à diretora conseguimos desvendar o caso e prender o sujeito.
2: Ô, doutor, quer dizer, a diretora foi que percebeu, né, essa mudança no comportamento da criança. E de suma, como eu falei, né, de grande importância é esse olhar clínico dos professores que conhecem muitas vezes a criança já há anos.
3: Isso, é muito importante, né? Isso aí é um exemplo, esse caso é um exemplo dentre tantos outros, para poder deixar em alerta os professores, diretores, psicólogos, seja qualquer profissional, de qual hora que seja, que notar a diferença na criança, no comportamento da criança, é importante acionar as autoridades para poder iniciar uma investigação, para poder apurar se de fato aconteceu algum abuso, algum maltrato, alguma lesão e etc.
2: Esse safado, ele foi ouvido lá na sua delegacia, ele confessa o crime?
3: É, de certa forma ele confessa, né? Ele informa que ele não fala que abusou da criança, ele fala que tem uma relação sexual com a criança de forma voluntária, né? Com a consciência da criança, mas isso a gente sabe que é mentira.
2: Pois é, tá aí. Bom trabalho sendo realizado pela equipe do doutor Hugo Siqueira, né? Delegado-chefe lá de Panelas, onde localizaram e prenderam este indivíduo, o Daniel dos Santos Silva, 28 anos de idade, tarado, safado, que foi trazido aqui para Caruaru, guardado aqui na carceragem da delegacia de plantão em Caruaru. Doutor, procedimentos a partir de agora, apresentado na audiência de custódia e certamente recolhido ao presídio aqui de Caruaru.
3: Isso, né? Ele vai participar da audiência de custódia, onde posteriormente vai ser recolhido no presídio de Caruaru.
1: Adielson Galvão para o Agreste Reclama.
4: Rapaz, é muita desfaçatez, né não? O cara alegar que teve envolvimento sexual com uma garota, uma menina de 11 anos de idade, e em outras palavras dizer que foi consensual, no caso ela tinha consciência, ela queria, ela permitiu. Pelo amor de Deus, viu? Sei não. Homem, no mínimo Adilson Couto aí pra esse cara. Afora a tranca, né?
5: Adilson Couto!
6: Que vergonha, que vergonha.
4: Afora a tranca e a fama dele chegando no presídio de estuprador, tarado de menina, menor de idade, de 11 anos. Pense numa recepção que ele vai ter. Eita. 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Ó, eita, tem números novos em pesquisa, né? Pesquisa nova na corrida para o governo de Pernambuco. Alô, ex-vereador Carneirinho aqui de Cupira. Se liga aí, ó. Na nova pesquisa Quest, Raquel Lira ultrapassa João Campos e lidera disputa pelo governo de Pernambuco. A governadora Raquel Lira, do PSD, aparece pela primeira vez à frente do ex-prefeito do Recife, João Campos, do PSB, em uma pesquisa Genial Quest para o governo de Pernambuco. Levantamento divulgado hoje mostra a candidata à reeleição com 43% das intenções de voto no cenário estimulado contra 37% do principal adversário. Em relação ao levantamento anterior do Instituto, realizado em abril deste ano, Raquel cresceu 9 pontos percentuais, passando de 34% para 43%, enquanto João recuou 5 pontos. João recuou 5 pontos, de 42% para 37%. A vantagem era de 8 pontos para o socialista, passou a ser agora de 6 pontos para a governadora. Na sequência, aparecem Camila Falcão, do Unidade Popular, Ivan Moraes, do PSOL, e Renan Alais, é assim que fala, é? Do Missão, todos com 1% das intenções de voto. Os indecisos somam 11%, enquanto 8% afirmaram que pretendem votar em branco, anular o voto ou não comparecer às urnas. A pesquisa Genial Quest foi registrada no TSE sob o número BR-03-810-2026 e PE-09-649-2026 e foi a campo entre os dias 22 e 26 de julho. Foram ouvidos 900 eleitores com 16 anos ou mais em todo o estado de Pernambuco por meio de questionário aplicado presencialmente. A margem de erro é de 3 pontos percentuais, com nível de confiança de 95%. Essa mesma pesquisa também simulou um eventual segundo turno entre Raquel Lira e João Campos. A governadora também aparece à frente nesse cenário, ou seja, de segundo turno, com 45% das intenções de voto contra 39% do ex-prefeito do Recife. Daqui a pouquinho a gente volta e tem mais. Aguardem programa O Agreste Reclama. No relógio da Agreste FM, 12:30. 12:30, gente amiga.
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4: Ó, gente amiga, lembrando, se você tem alguma demanda em termos de cobrança, reclamação, busca por melhor qualidade de vida para você, sua família, quem mora próximo a você em sua localidade, bairro, rua, localidade rural, cidade, enfim, tem bronca para ser resolvida através dos órgãos públicos, se for o caso, ou qualquer que venha a ser o setor, conta aqui conosco. Boca no trombone já já, dando vez a quem não tem voz, inteiramente a serviço do povo, já já, boca no trombone. E agora a nossa conversa de todos os dias neste horário aqui. 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Ó, o tópico que eu reputo aqui, recomendo como importante, um dos mais da pauta do programa O Agreste Reclama de hoje. Aumente o volume do rádio se, infelizmente, por um lado, for o seu caso, gente amiga. Advogado orienta quem perdeu parentes vítimas de sinistros de trânsito entre 2000 e 2006. Se liguem, viu? Familiares podem ter dinheiro a receber. Adielson Galvão vem com todo o detalhamento. Tá de volta aqui o Tetinha. Canal aberto.
2: Atenção, pessoas que tiveram entes queridos mortos em acidentes de trânsito entre 2000 e 2006, essas pessoas podem ter algum dinheiro a receber. Quem vai explicar tudo pra gente é o advogado doutor Ivo Atalerich. Doutor, essas pessoas, elas receberam algum valor, algumas delas, né? Mas tem uma boa quantia ainda desse dinheiro, só que o A ação, né, ela prescreve próximo dia 6. Então, elas têm poucos dias para correrem atrás desse direito, doutor Ivo.
13: Verdade. É, o que acontece? O seguro de PVAT entre o ano de 2000 e 2006, né, pagou um montante a pessoas que tiveram seus entes falecidos e que tiveram invalidez permanente, pagaram uma quantia referente ao DPVAT. Quantia essa que não foi paga por total. Foi pago só um percentual e o restante desse dinheiro ficou retido. Foi movida uma ação civil pública aonde deu causa de ganho a esses entes, a esses parentes, né? E aí eles têm esses resíduos a receber, né? Só entre o ano de 2000 e 2006. Isso corrigido até hoje. Essa ação transitou em julgado em 2021. E aí veio o cumprimento de sentença. Cumprimento de sentença esse que se encerra agora no dia 6/8, agora há 10 dias aí tá para se encerrar. E tem
2: semana que vem
13: praticamente. E tem muita gente que tem dinheiro lá retido, corrigido de 2006, 2003, 2004 até hoje e tá lá e vai ficar para as seguradoras esse dinheiro.
2: Pois é, e inclusive o que é que acontece? Você tem um carro, uma moto, aí você sofre um acidente de trânsito. Você entra com a ação, né, justamente para ter direito a esse seguro de PVAT, que ele varia, o valor varia de lesão grave, né, que seriam fraturas, a morte, né? Ou até mesmo invalidez. Então, valores que variam, que chegam a R$13.500. Pelo menos esse é o valor que a gente teve acesso, né? R$13.500 no caso de morte. Mas esse valor pode ir muito mais além.
13: É, veja, ao tempo que a gente está se reportando, de 2000 a 2006, ao tempo era devido pagar o valor de 40 salários mínimos. Há um exemplo, em 2003, salvo me engane, o salário mínimo custava R$230. E a pessoa que tinha seu ente falecido receberia 40 salários mínimos referente a isso. E as seguradoras não pagavam o montante correto. Então, houve uma ação civil pública movida pelo Ministério Público, né? Aonde essa ação veio dar ganho a esses entes familiares, e as seguradoras tinham que estornar esse dinheiro corrigido até os dias atuais.
2: O senhor estava me falando que essa quantia, ainda que a pessoa não recebeu, ela pode chegar a R$20.000?
13: Existem valores bem maiores do que esse, né? Porque, por exemplo, ela tinha que pagar 40 salários mínimos e de repente ela pagava só 20. Então tem esses 20 para receber. Às vezes ela pagava só 5 salários mínimos. E isso acontecia, era de praxe comum acontecer. Então essas pessoas foi movida a ação civil pública, aonde essa ação civil pública transitou em julgado agora dia 21, no ano de 21, agora 2021. Né? E aí começou o cumprimento de sentenças. Familiares que perderam. Tem muita gente que não sabe disso, constituiu o advogado e o advogado ia lá requisitar esses valores que estão retidos pelas seguradoras. E as seguradoras são obrigadas a devolver esse dinheiro.
2: E como essas pessoas podem proceder, doutor Ivo, para saber se realmente tem esse direito ou não?
13: Olha, veja, é bem simples. Se você tiver algum ente que ficou inválido ou você perdeu ele, perdeu sua vida, entre o ano de 2000 e 2006, você deve procurar um advogado. Porém, tem um prazo prescricional aonde ele daqui a 10 dias vai vencer. Então, só temos esses 10 dias para quem tiver esse direito e buscar ele. Caso não, vai ficar perdido e esse dinheiro fica para as seguradoras.
2: Pois é, corra. Inclusive, o advogado, ele recebe um percentual do valor que você tem direito. Então, é correr atrás do que você nem imaginava que tem direito. É o seguro de PVAT. Você que perdeu entes queridos entre 2000 e 2006, pode ter direito, pode ter alguma quantia que você desconhecia, mas que através da constituição do advogado você pode ter esse dinheiro na sua conta.
1: Adielson Galvão para o Agreste Reclama.

0: Tá aí então, gente amiga. Ficou, como eu disse, de forma didática, bem explicadinho, não foi não? Boa sorte para quem se inserir nessa situação. Ó, outra notícia boa aqui. A Caixa abriu linha de crédito para entregadores e mototaxistas comprarem veículos zero quilômetro. Ó aí, ó. O governo federal iniciou ontem o programa Move Brasil, entregadores e moto aplicativo, o Moto App. É uma linha de crédito operada pela Caixa com juros reduzidos para entregadores por aplicativo e mototaxistas. A iniciativa visa facilitar a compra de motocicletas e bicicletas elétricas ou convencionais. Para ter acesso ao financiamento, o profissional deve solicitar crédito no portal oficial do programa e escolher um veículo zero quilômetro. Apenas motocicletas, apenas motos fabricadas no Brasil ou com projeto nacional em andamento entram na regra, sendo exigido que o modelo seja flex, excluindo, no caso tirando, opções movidas apenas a gasolina ou híbridas. As regras estipulam limites de potência de acordo com o veículo escolhido. Motocicletas devem ter até 160 cilindradas ou 7.500 watts, no caso das elétricas. Enquanto as bicicletas elétricas podem ter no máximo 1.000 watts. O programa busca incentivar a indústria nacional e melhorar as condições de trabalho da categoria. Tá aí o recado dado e a gente daqui a pouquinho vai voltar com muito mais aqui no programa O Agreste Reclama. Aguardem! Ó, a hora é do mestre imortal, inesquecível, inoxidável Ivan Bulhões. 12 Quaracuacuá. Quaracuacuá passando do meio-dia. 12:44, dona Dora, Francinaldo, clientela também da lanchonete Nossa Senhora das Dores, aí na subida da Avenida Juscelino Kubitschek de Oliveira, no bairro Novo Horizonte. Um abraço para vocês, muito obrigado pelo rádio ligado.
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0: 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Naldo Ferreira, bota a musicazinha do abraço aí pra gente mandar um salve todo especial e obviamente um abraço agradecendo pela audiência do senhor Luiz Bernardo aí na rua Frei Henrique de Coimbra, no bairro Novo Horizonte. Ele tem 86 anos e é ouvinte assíduo aqui da Agreste FM, especialmente do programa O Agreste Reclama, onde todas as tardes, a partir de agora e durante a duração do programa, ele está ligado com volume, inclusive, alto. Não só para ele ouvir em casa, mas a vizinhança toda. Foi assim que a sua neta, a minha amiga Neide, a esposa do Nailson, me contou. Um abraço para Neide, Nailson da academia, o filho Nicolas. Além de ser neta do senhor Luiz Bernardo, tem também a Joelma. Joelma, irmã da Neide, consequentemente também neta do senhor Luiz Bernardo. Joelma, que é a mãe da pequena Lara. Um abraço para Lara. A Lara é super antenada, inteligente, bastante articulada. Ela, se não estou enganado, estuda na escola Silvestre Luiz da Paixão. Parece-me que é. Ontem ela me falou, mas eu não gravei. Eu estou falando isso porque nesse período de preparação para o desfile de 7 de setembro, como a Lara é muito ativa lá, acompanhando a mãe durante os treinos de todas as tardes na academia do Nailson, eu falei para ela que ela tinha toda assim, sabe, o perfil de bailarina. Ela deveria ser, no mínimo, bailarina baliza da banda marcial do Silvestre e brilhar no 7 de setembro próximo aqui em Cupira. Mas a Lara rechaçou de assim, né, de forma até irritada, disse, não, quero não, não gosto, não sei o quê, é meio tímida, apesar de desenrolada, como eu falei. Mas então, Lara, de qualquer forma, fica a dica daqui, um abraço para você, mais uma vez para sua mãe Joelma, sua tia, a Neide, esposa do Nailson da academia, e em nome de todo esse pessoal, o senhor Luiz Bernardo, 86 anos, figurando como patriarca da família ainda, família integrada pelo Juan, juntamente com sua esposa, a conhecida Vitória do Abatedor da Boa Vista. Para todo esse pessoal, família, amiga, ouvindo a nossa rádio, programa O Agreste Reclama, especialmente na iniciativa do senhor Luiz Bernardo, um grande abraço, muito obrigado mesmo pelo Rádio Ligado. Valeu. Abraço também a dona Eliane daqui. Grande abraço. Muito obrigado mesmo pelo Rádio Ligado. Valeu.

0: com pronto e ótimo atendimento, a Lucinéia, a Neia, o Pedro, Carlinhos, todo o pessoal. Grande abraço mesmo no ambiente de Eliane da Quitanda. Abraçar também meu amigo Erivaldo, montador de móveis. 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Ah, falando em atuação profissional, o bar e restaurante Zezinho do Peixe continua com a vaga para ajudante de cozinha. É, se você de repente tem essa experiência, quer se tornar parte do time de colaboradores do bar e restaurante Zezinho do Peixe, numa das transversais de acesso aqui à Rádio Agreste FM, ao Hospital Municipal, uma das transversais da Avenida Reverendo Júlio Leitão de Melo, passa lá, troca uma ideia com a dona Lena, com o próprio Zezinho. Tem vaga de trabalho para auxiliar de cozinha no bar e restaurante do Zezinho do Peixe. 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Gordinho da Foto, boa tarde. Valeu mesmo pela parceria. Um abraço para a esposa do Gordinho, a dona Naura, para Áquila, sua filha, com a neta do Gordinho, a Isadora, que é a gerente aí, é quem manda em tudo. E a clientela de Gordinho da Foto também. Nosso muito obrigado pela audiência, pelo rádio ligado, junto aqui à nossa rádio, programa O Agreste Reclama, que após o break volta com boca no trombone, dando vez a quem não tem voz. Aguardem! No relógio da Agreste FM, falta um minuto para a 1 da tarde.
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0: 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Ó, a partir de agora, boca no trombone, dando vez a quem não tem voz. Vou fazer o seguinte, antes da bronca que vem, ó, faz tempo, hein, que ela não aparecia, a velha e boa carta bronca. Então, antes dela, já a gente vai registrar, eu vou dizer o seguinte, na forma de prestação de contas e agradecimento pela atenção, pela confiança diante do viés ou da via de mão dupla que a gente estabelece com alguns setores aqui cobrados. Eu estou me referindo à Secretaria de Infraestrutura de Cupira, cidade sede aqui da Agreste FM, que abriga também o Departamento de Iluminação Pública. A gente não trouxe ontem, não foi uma senhora, até de viva voz, cobrando a recuperação da iluminação na sua área? Aí, ó, quem nos acompanha nas lives, o Naldo está levando ao ar as imagens da atuação do pessoal fazendo a reposição das lâmpadas. E ainda, aí, ó, ainda é com a legenda, demanda do Agreste Reclama. Dois momentos aí, ó, do pessoal da iluminação fazendo a manutenção e a reposição das lâmpadas conforme a, digamos, no mínimo sugestão ou cobrança de quem mora na área. E isso foi, inclusive, viabilizado ontem aqui pelo programa Agreste Reclama. Muito obrigado à Secretaria de Infraestrutura, ao próprio secretário Sávio Luna, está estabelecida e mantida a via de mão dupla, viu? Valeu mesmo. E agora, a bronca de boca no trombone. Carta ao programa O Agreste Reclama, Rádio Agreste FM, prezado locutor Valderlin Santos. Venho por meio desta carta fazer um apelo em nome dos moradores do entorno da praça localizada em frente ao antigo colégio Cenecista e ao Fórum da Justiça da cidade de Lagoa dos Gatos, Pernambuco. A situação naquele local tem se tornado insustentável. Todas as semanas, principalmente entre as noites da sexta-feira e o domingo, a praça é ocupada por algumas pessoas que se estendem até o amanhecer. O que deveria ser um espaço de convivência para as famílias acabou se transformando em um ponto de baderna, com som em volume excessivo, consumo exagerado de bebidas alcoólicas e, segundo diversos relatos de moradores, até mesmo uso de entorpecentes. Eita! Além da perturbação do sossego, a sensação é de completa insegurança. Crianças, idosos, trabalhadores e demais moradores já não conseguem descansar durante a noite, prejudicando sua saúde, seu trabalho e sua qualidade de vida. O que mais revolta a população é que inúmeras denúncias já foram feitas às autoridades competentes, mas na prática, nada tem sido resolvido. Os moradores não sabem mais a quem recorrer. Falta fiscalização, falta uma guarda municipal atuando de forma ostensiva e também um reforço no policiamento. No caso, polícia militar, especialmente nos finais de semana, quando os problemas se intensificam. É inadmissível que uma praça localizada justamente em frente ao Fórum de Justiça permaneça sem o devido controle, enquanto a população vive refém do barulho, da desordem e da insegurança. Por isso, pedimos que este apelo seja levado ao conhecimento das autoridades municipais e dos órgãos de segurança pública para que providências urgentes sejam adotadas. A comunidade não deseja impedir o lazer de ninguém, mas exige respeito ao direito ao descanso, à segurança e à ordem pública. Esperamos que esta denúncia, por meio do programa O Agreste Reclama, sensibilize o poder público e resulte em ações concretas, devolvendo a tranquilidade aos moradores daquela região. Eita! Situação realmente complicada, né? No sentido de excessiva forma de perturbação do sossego nessa área central de Lagoa dos Gatos, conforme um relato muito bem feito através desta carta bronca, aguardando que as providências e interferência de quem por competência, de quem ou de qual setor por competência possa agir, coibindo em detrimento de toda a má sorte gerada, como aqui também ficou explicitado pela carta. Complicada a situação de vítimas, reféns, as pessoas que moram naquela área. Tá daqui então, tá daqui o registro feito e o aguardo das providências necessárias.
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0: Eita, a hora e a vez do povo, programa O Agreste Reclama.
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0: Gente amiga, a gente abriu o programa O Agreste Reclama de hoje destacando em datas comemorativas que hoje é o Dia Mundial de Luta contra as Hepatites Virais. Pois bem, o Julho Amarelo é o mês para prevenção, testagem e tratamento das hepatites virais. Se ligue aqui na dica, na informação do Tauan Batista, Rádio Sei, canal aberto.
3: O mês de julho é marcado pela campanha de conscientização e prevenção sobre as hepatites virais, doenças que afetam o fígado e muitas vezes se mantêm silenciosas, se agravando sem apresentar sintomas. Diante da importância, a Secretaria Estadual de Saúde, por meio da Gerência de Vigilância das Infecções Sexualmente Transmissíveis, realiza um evento online destinado a profissionais da saúde para atualização no manejo das hepatites B e C. A gerente do Programa Estadual de IST, AIDS e HIV, Graziele Vasconcelos, destaca a necessidade de cuidado com a população para prevenir e tratar as hepatites.
4: As hepatites virais continuam sendo um importante problema de saúde pública. Abordar a testagem, a precoce e o tratamento oportuno é necessário para que a gente consiga interromper a cadeia de transmissão desses vírus. Lembrando sempre que a hepatite A e a hepatite B são infecções imunopreveníveis, estão disponíveis no SUS e aí precisamos sempre abordar a atualização do calendário vacinal dos nossos usuários.
3: As hepatites virais são causadas por diferentes vírus e podem provocar inflamação no fígado. Os tipos mais comuns são A, B e C, mas também existem as hepatites D e E. O diagnóstico precoce permite iniciar o tratamento de forma mais eficaz, reduzindo complicações e interrompendo a cadeia de transmissão. A população pode realizar os exames e testes rápidos pelo SUS. Já a testagem das infecções sexualmente transmissíveis podem ser feitas em unidades básicas de saúde, nos centros de testagem e aconselhamento e, também, por meio de parcerias com organizações da sociedade civil. Da agência Rádio Sei de Notícias, Tauan Batista.
0: Recado dado, e eu vou esticar um pouquinho só, Naldo, mas esse bloco, Ou a gente vai com intervalo? É melhor, né? Melhor? Diz aí. É melhor? Então pronto, vamos pro break. Daqui a pouquinho, então, eu trago um assunto que faz parte, claro, como assunto alvissareiro da pasta ou pauta aqui do programa O Agreste Reclama. Aguardem já já. 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
2: Para falar agora, destacando nosso patrocinador Master. 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Recado dado, viu? Ah, falando em recado, a gente também destacou na abertura do programa, data comemorativa, hoje, 28 de julho, é o Dia do Agricultor. E o presidente do Sindicato dos Trabalhadores Rurais de Panelas e toda a diretoria parabenizam todos os agricultores, os bravos homens do campo, em especial do município de Panelas. Recado dado então, a hora e a vez do povo, programa O Agreste Reclama.
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2: Gente amiga, isso aconteceu já tem uns dias, mas fica o exemplo no tom de alerta mesmo. Recém-nascida, salva no Recife, reforça alerta sobre engasgo. Ó, no Brasil, mais de 2.000 crianças morreram por engasgo nos últimos 10 anos. Quase 90% dessas mortes foram provocadas por ingestão de alimentos que obstruíram as vias respiratórias. Os dados publicados na revista da Sociedade de Pediatria do Rio de Janeiro acendem o alerta sobre a recorrência desses incidentes entre os mais novos, né, os pequenos. Recentemente, no Recife, uma recém-nascida que sofreu uma obstrução das vias aéreas após se engasgar foi salva graças à rápida intervenção de um efetivo do Batalhão de Policiamento Turístico, o BPTUR. O comandante do BPTUR, Tenente Coronel César Belo, explica como ocorreu o atendimento. Canal aberto.
7: Policiamento do BPTU, que se encontrava no posto policial da Praia do Pina, foi surpreendido com familiares e com uma criança no braço que estava desacordada. Ao que tudo indica, ela se engasgou com o leite materno da mãe. Chegaram no posto policial e foram recebidos pelo policiamento do BPTU, que de pronto agiu, procurou fazer as manobras de reanimação da criança, né? E com várias tentativas conseguiu fazer que voltasse a criança a abrir os olhos e respirar normalmente. Logo após, com o apoio do policiamento do 19º Batalhão, a levou para a UPA da Ibiribeira e o policiamento do BPTU acompanhou com os policiais do moto patrulhamento do BPTU.
2: Ótimo, amiga. Casos como esse mostram a importância da maneira correta de reagir a esse tipo de situação. A primeira medida é acionar o SAMU pelo número 192 ou o Corpo de Bombeiros Militar pelo telefone 193. Enquanto o socorro não chega, é importante que apenas pessoas capacitadas realizem as manobras de desengasgo. Para prevenir acidentes, a orientação é cortar alimentos redondos e duros em pedaços menores, manter a criança sentada durante as refeições, evitar que ela fale ou brinque enquanto se alimenta e redobrar a atenção com objetos pequenos que possam estar ao alcance dos pequenos. E teve reencontro emocionante. Policiais militares que salvaram essa bebê de engasgo voltaram à casa da família para celebrar o primeiro mês de vida da criança. O nosso querido Diogo Bastos está de volta e conta como é que foi. Canal aberto.
8: A pequena Helena Vitória completou um mês de vida com um motivo a mais para comemorar. A bebê reencontrou os policiais militares que ajudaram a salvar sua vida após um grave episódio de engasgo durante a amamentação ocorrido na noite da última terça-feira no bairro do Pina, na zona sul da capital pernambucana. O reencontro foi marcado por emoção, gratidão e lembranças de um momento que poderia ter terminado em tragédia. Os soldados Arantes, Dias Silva e Azevedo Neto, do Batalhão de Policiamento Turístico, BPTUR, fizeram questão de visitar a família para saber como Helena estava após o susto. Na noite da ocorrência, a recém-nascida sofreu uma obstrução das vias aéreas enquanto mamava. Desesperados, os pais buscaram ajuda da polícia militar. Ao chegar ao local, os militares iniciaram imediatamente as manobras de desobstrução das vias aéreas, conseguindo restabelecer a respiração da bebê. Em seguida, com o apoio do 19º Batalhão da Polícia Militar, Helena Vitória foi levada, junto com os pais, para a UPA da Imbiribeira, onde recebeu atendimento médico e permaneceu em observação sem risco de morte. Durante o encontro, a mãe de Helena, Pamela Gabriele, relembrou os momentos de aflição e agradeceu aos policiais pela rapidez no atendimento.
9: Eu achei que minha filha não ia voltar, né? Como ela estava muito molinha, não estava reagindo, a gente mexia com ela, assim, eu fazia, mãe, olha para mim, olha para mim. Aí tentava coisar o olho dela, ela não abriu o olho, a gente botava para lá, botava para cá e ela não abriu o olho de jeito nenhum. Aí eu achei assim na minha cabeça, pronto, meu Deus, minha filha vai embora, né? Mas graças a Deus ela tá aqui. Eu olhei pro policial e disse, ela não tá abrindo o olho. Como que ela não tá abrindo o olho? Fiquei desesperada. Aí ele mandou ter calma, tudinho, que ela ia voltar. E quando ele fez umas 3 vezes a manobra, ela abriu o olhinho, bem pouquinho assim, e fez aquele chorinho, né? Deu aquele chorinho. Aí foi quando meu coração ficou mais tranquilo, mais calmo. Então, ela faz 1 mês, aí recebeu a visita deles, que salvou a vida dela. É gratificante, é uma felicidade, né, pra gente que é mãe.
8: Um dos responsáveis pelo salvamento, o soldado Azevedo Neto, afirmou que a ocorrência ficará marcada para sempre em sua carreira. Segundo ele, poucos momentos são tão emocionantes quanto conseguir devolver a vida a uma criança.
10: Hoje está sendo muito gratificante a gente chegar aqui e encontrar ela completando o primeiro mês de vida. Naquele momento foi um momento de extrema tensão e atenção, onde a gente teve que começar a colocar em prática tudo que a gente aprendeu na escola e também no dia a dia policial. E foi uma ocorrência que eu costumo dizer que foi melhor do que todas as ocorrências, porque a gente teve um retorno, na hora a gente olhou a situação e percebeu, salvamos uma vida.
8: O comandante do Batalhão de Policiamento Turístico, o Tenente Coronel César, destacou que a visita foi planejada para celebrar a recuperação da bebê e tornar a data ainda mais especial para a família. Segundo o comandante, a equipe fez questão de voltar justamente no período em que Helena completou o primeiro mês de vida. Durante a visita, a criança recebeu de presente um macaquito e um título simbólico de policial mirim, em homenagem preparada pelos militares.
11: Foi justamente isso que a gente queria ver, né? A criança saudável, a criança bem, viva, né? E com os familiares, né? Com os pais, entendeu? E a gente aproveitar esse 1 mês de vida, né? E parabenizá-la, presenteá-la, né? E homenageá-la com o título da policial mirim do BPTU, né? Ela agora faz parte da família BPTU e pra gente é uma grande satisfação poder fazer desse momento um momento de alegria e de fraternação.
8: Mais do que uma visita, o encontro representou o fechamento de uma história iniciada em meio ao desespero. O choro, que na noite do salvamento simbolizou o retorno da respiração de Helena, desta vez deu lugar aos sorrisos, aos abraços e à certeza de que o preparo técnico, a rapidez no atendimento e o compromisso dos policiais militares foram decisivos para que a menina pudesse completar seu primeiro mês de vida cercada pela família. Da agência de rádio Conexão Notícias, reportagem Diogo Bastos.
2: Que história, hein? Que coisa bonita, não é não? Pois é, final feliz para um momento de preocupação, pânico e desespero em meio à família, né? Muito legal. Legal também, a partir de agora, é a gente renovar a tradição de todo final do programa O Agreste Reclama, homenageando, dando os parabéns aos aniversariantes. Pois muito bem. Nesta terça-feira, dia 28 de julho do ano 2026, bolinho e guaraná para festejar o aniversário de José Laelson. Laelson atua como mototaxista aqui na cidade sede da Agreste FM, Cupira. Laelson, em nome da sua família, dos amigos e clientes também, parabéns, felicidades de montão para José Laelson, mototaxista. O compadre Zezé da Caninana, claro que todo mundo sabe, os amigos do compadre Zezé são nossos amigos. Então, ele manda dizer que hoje faz aniversário em São Paulo, Edson Duarte. Eita, pense num cara, gente boa, da melhor qualidade, gente de primeira. Então, os parabéns em nome da esposa Silvana, filhas Beatriz, Duarte e Débora, a mãe Maria de Chico Adolfo, o pai Chico Adolfo em memória, irmãos, Memé, Marlene, Nete, Célia, Edilson Duarte, também em memória, Quiterinha, os cunhados, Germino Galvão, Zé Didão, Rovilson e Devaí, os sogros que nos escutam todos os dias no Sítio Grande, área rural de Jaqueira, na Mata Sul do estado, o casal Seu Zé Caetano e Dona Carminha, um grande abraço. Em Panelas, também tem homenagem para o aniversariante Edson Duarte, em nome do primo Bera, que é oficial de justiça, e todos que fazem a Associação da Caninana, junto à qual Edson Duarte está sempre presente. Em dezembro, doando os panetones, na Semana Santa, o chocolate, nas sextas de São João e Dia dos Pais e nas festas das crianças. Parabéns, primo Edson Duarte. Saúde, paz, sucesso sempre, com votos em nome do amigo, primo, compadre Zezé da Caninana. Em meu nome e de minha família, também pro Edson Duarte, boas energias e felicitações máximas, simpáticas, pelo seu aniversário no dia de hoje. Ó, aqui na Agreste FM, família Agreste FM, tem também festejo pelo aniversário de nossa companheira de trabalho, a Jessie Kelly, a Kelly, a nossa cantineira. Pois é, ela bastante festejada por todos da equipe, principalmente no grupo aqui da Agreste FM, no grupo de WhatsApp, e a gente redimensiona as felicitações, ampliando em nome de sua mãe, Dona Edinalva, os irmãos Edivan e Jéssica, o pai Galego, as filhas Joyce e Gabriela, o marido Dinho e demais familiares, amigos e amigas da Kelly, que claro, com bolinho e guaraná, parabéns a você, todo mundo festejando o seu aniversário no dia de hoje. E para quem mais, claro, independente de ter aqui o nome citado, tá trocando de idade, tá aniversariando, para todos então, os três S's: sorte, saúde e sucesso. E a musicazinha, aperta aí o pitoco, Naldo Ferreira.

0: Rita Amiga, final do programa, o Agreste reclama, valeu e como valeu a companhia de todos até agora e claro a expectativa do nosso reencontro amanhã aqui pela nossa rádio, sempre com a força, o oferecimento de WS Móveis e Eletros, a sua melhor opção no centro de Cupira e Panelas. Saúde e paz e a gente se fala por aí.
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0: tarde, tô chegando por aqui. Olha só, que delícia tarde de terça-feira, 1h37 na Agreste. Juntos estamos então, ó, pra comemorar essa tardezinha gostosa que é toda nossa. Simbora nós! Olha só, terça-feirona, 28 de julho, é dia do agricultor, dia mundial de luta contra as hepatites virais, dia mundial da conservação da natureza também, tá? E se você é aniversariante do dia, os nossos parabéns! Que seu dia seja de muitas celebrações, tá? Abraços apertados, sorrisos sinceros, ao lado das pessoas que você mais ama, claro, né? Parabéns pra você, aniversariante! 1h37. E ó, a gente tem nossa companheira de trabalho aniversariante de hoje, a Kelly! Feliz aniversário pra você, sua linda! Tudo de bom, viu? Te desejo toda a felicidade desse mundo e que Deus te abençoe com muita saúde, paz, amor e sucesso. Feliz aniversário hoje, sempre feliz dias, felicidade durante todo esse novo ciclo. De toda a equipe Agreste também, tá bom? Simbora nós, começando a nossa tardezinha, trazendo Léo Santana e Pablo, né? Pra você que tá em casa, no carro, na rede, na cama, no mato, no bar, tá no trabalho, tá curtindo a graça com a gente. Já sabe como pedir o teu sucesso, 998-26-1509. É desse jeito, tá? Vai lá, deixa a tua mensagem. Opa, pra gente tocar o teu sucesso. Agora, lembrando, áudio pequenininho com menos de 20 segundos, por favor. Vamos lá, canta Ele ou Eu, Léo Santana e Pablo. Quem que você escolhe?
1: A Rocha!
0: O Pablo ou o Léo?
1: Cadê as mãozinhas de cima, balançando?
0: Léo é gato, né,
1: Léo
0: gente?
1: Santana e Pablo!
0: Gostoso! Mas tem dona, viu? Simbora contigo!

0: champanhe, grupo Menos é Mais. E começamos com o sucesso, né, do Pablo e Léo Santana. Cantaram pra gente, Ele ou Eu. Gostou? Quer mais? Tem muito mais pra você. É só você pedir aqui, tá bom? No 998-26-1509. Já sabe como funciona, né? Bora correr pro intervalo. Eu volto bem rapidinho com o nosso programaço que acontece de segunda a sexta.
1: Em você.
0: É isso aí. Volte já.

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3: Ai. 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
6: Olha, nós por aqui, o Nelson, 13h50 aqui na Agreste. Vamos pra galera, simbora. Chamou a hora do ouvinte por aqui. Oi, boa tarde.
7: Boa tarde, Jânia. Aqui é Maria das Dores, do loteamento José Abílio, aqui em Camusim, São Pedro. Eu gostaria de ouvir uma música com Zezé de Camargo e Luciano, Labirinto. Ofereço pra você, Jânia, todos que estiverem ouvindo. Um cheiro.
6: Cheiro pra tu também, lindona. Ai, tia Laíde chegou.
8: Boa tarde, Janete e Laíde. Põe Deixa a Vida Me Levar com Zeca Pagodinho. Vai pra você, Bárbara, pra Terezinha, pra Saúde de Riachão de Dentro, para Manuel, Dona Maria, Lelis, para Zefinha, minha filha, Socorro Bebê Caí, Valquíria da Caixa d'Água e todos que te escutam. Beijo, Rosa.
6: Beijão, tia Laíde. Tudo de bom. Obrigado pelo carinho aqui de vocês com a gente. Rosângela Becker.
9: Fala, boa tarde. Eu gostaria de ouvir a música Parabéns, Leonardo. Eu feliz especialmente pra Fabiana, de Nova Hoje, e pra Kelly, da rádio. Pra Kelly, a companhia de trabalho de vocês aí, tá aniversariando hoje. Jane, eu desejo feliz aniversário pra minha cunhada Fabiana, que Deus abençoe e proteja ela, ilumine cada vez mais o caminho dela. Feliz aniversário, cunhada, tudo de bom, que Deus abençoe. Jane, por favor, grava e manda pra mim, por favor.
6: Um beijo pra você, Rosângela Becker, não sei se tá funcionando, viu? Mãe 51, boa tarde.
10: Olá, minha Janinha, boa tarde, lindona, estou aqui te ouvindo, gata maravilhosa. Obrigada. Por favor, toca aí, Casa Alugada pra nós, pra você, pra toda essa galera que tá ouvindo a gente, um beijão da Nath, na testa de panelas, cheiro, na Zeza também, Terezinha, todos que estão ouvindo, beijo.
6: Uhul, beijo, Júnior.
11: Boa tarde, Rita. É, Lavareda, e assim é o Kelly, eu vou oferecer para Kelly, que está fazendo aniversário hoje, que essa data se repita por muitos anos de vida. Quero mandar um alô para meu pai, Nenê do Miro, para toda a minha família, para todos meus amigos e amigos em geral. Tenha uma boa tarde, Jane Paulo. Bom programa na Agreste FM, 89.5.
6: Uhul!
12: Beijo! Boa tarde, Jane Paulo. Quem fala aqui é Jonathan Silva. Fala aqui da cidade de Cupira. Estou aqui na construção civil, perto da rodoviária. Quero pedir um alô para o nosso irmão Lázaro. E ofereço para todos os ouvintes que estão nesse momento ligadinho na 95,9 Agreste FM, a nossa rádio.
6: Valeu, obrigado pela...

abraço pra toda a galera que tá curtindo a nossa programação por aqui, ó. E vamos de música, né? Ventes e a sua aqui, 998261509. Esse é o nosso telefone. É o WhatsApp, né? Aí você manda tua mensagem aqui pra gente e a gente fica muito feliz, viu? Olha, hoje quem tá de idade nova é o nosso amigo Deca, o maquinista. Ele que tá sempre ligadinho com a gente, né, Deca? Recebendo parabéns especial de todos os familiares, amigos todos aí, parabenizando o Deca. É o Deca Maquinista que hoje completa mais um ano de vida. Parabéns e felicidades, viu? Esse dia seu é todo especial, não é mesmo, Deca? Então vamos comemorar, vamos festejar com muita alegria. Espero que você receba muito carinho, homenagens e boas surpresas também, tá? Que hoje sempre não lhe falte saúde, paz, amor. Que você receba muito carinho, homenagens e boas surpresas também, tá? Que hoje sempre não lhe falte saúde.

realizações de todos os seus sonhos, viu, Fabiana, sua linda? Parabéns, é hora de curtir o parabéns pra você, do Leandro e Leonardo. A todos os aniversariantes, parabéns!

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2: Olha, deixa eu mandar um beijo muito especial pro nosso amigo, companheiro, locutor, Gemerson. Também pra Gerciane, né? Da loja Sensação, loja de lingeries lá em Agrestina. Estão curtindo a gente. Especial pra Cecília. Cecília também tá aí curtindo a nossa programação, né, sua linda? Ó, estão na pista, né? Na estrada, curtindo a Agreste FM. E essa música é linda e a gente toca agora pra eles e pra nós curtirmos. A vida é casa alugada, né? Que reflexão. Caquita do céu. Beijão, Gemerson, Gerciane.

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0: bora pra galera 2h21 aqui na Grécia. Oi, boa tarde.
1: Paula, quero ir de Pondé, José, passar só um busco de Cairão, cigano, por crescer pra você. A minha filha Maria íntimo, dois netos, Pedro, Ricardo e Ismael. E tá aqui, tá curtindo. Boa tarde.
0: Boa tarde, meu amor. Beijo.
2: Boa tarde, Jânio de Paula. Aqui é Rosa de Riachão de Dentro.
0: Oi, Rosa. Você
2: passou um busco de... Léo Magalhães, pra mim curtir toda com a minha família, com a minha filha, que é Michelle, Michelinho, Natália, Micaele, Mirelle, com a minha neta, que é Adra, Eitô, Nicola, Maria, Maria Isadora, Eloá, Eloísa e pra minha esposa Sandra e pra todos, viu? E vou botar isso com Deus e pra você também.
0: Obrigada, meu amor. Beijos. Mua. Oi.
3: Boa tarde, Jane. É Nena de Beberibe.
0: Oi, Nena.
3: Eu gostaria, Jane, de ouvir uma música com Silvano Salles, qualquer uma dele, para oferecer para todos aqui de Beberibe, para todos vocês aí da rádio e para todos que estão ouvindo. Uma boa tarde. Obrigada.
0: Para você
3: linda.
0: Também, meu amor. Beijão.
4: Boa tarde, maravilhosa. Beijo, Rosa Marizão. Gostaria de você colocar a música de Zezé de Camargo e Luciano. Ao preço para você, Maiara, Mavia, eu tenho lindo agora a vida. Tia lá e de todos que estão na escuta. Beijo, Rosa.
0: Beijo, Rosa, para você também, meu amor. Oi, boa tarde.
5: Boa tarde, Jane de Paula, que é a Jair da Marcação, município de Altinho. Jane de Paula tá com a música aí de Jorge Altinho, viu, né? Agradeço a Zafinha, minha esposa, a Maiara, a Jacaré de Agostina, da oficina. E para todos que estão curtindo essa rádio maravilhosa. Boa tarde, Jane.
0: Beijo. Boa tarde, beijos. Aldemir Pérola Negra.
6: Aldemir Pérola Negra. Ofereço pra minha missão agora de Guabiraba. Meu para José, Terezinha da Guarapita, para o primo Joaquim da Coabinova, Joab de Cupira, para meu primo Vande de Cajueiro, para Iti da Rua de Cima, Roberto da Rua de Cima, para todos os vizinhos, para além da barraca, meu amigo Ramon da Rua da Copeta, e para você, beijo.
0: Beijo para você também, meu amor. Mua! Tudo de bom, obrigado pela sintonia, boa tarde.
1: Paula, queria ser cruzeiro. Ô, Jean, toca a música de Sempareia para mim, por favor, para oferecer a Lucinal, que hoje está a idade nova. Os parabéns para seu pai, Luiz Elia, e dos seus irmãos, Lucielma, Luciflávio, Lucinaldo, Luciflávio, Lucimário, Lucielma e Elielma. Dizia a ele, meu filho, eu amo você demais. Muito obrigado, Jean. Tenha uma boa tarde.
0: Boa tarde, meu amor. Que lindo. Parabéns pra você, Lucinaldo, né? Hoje é o seu dia. Feliz aniversário, tá? Celebre seu dia especial junto com todos aqueles que você ama, tá bom? Que seu coração se aqueça com todo o amor que receber. Feliz aniversário pra você, Lucinaldo. Mua, beijos. Beijos também pra Carminho Toquinho, lá em Belém de Maria, curtindo a nossa tarde também. Aquele abraço. Beijão aí, ó, pro Maurício do Ouve a Lúcia, sempre em sintonia aqui com a Grécia, né? Abração pra vocês. Lusitane Tony, da Batatinha Eletricista, também tá curtindo com a gente. Rosso do Bar, aí no Farol, também na sintonia, né? Sempre com aquele churrasquinho. Que delícia! A quentinha, a geladinha é bom demais, né não? Olha, deixa eu mandar um beijo também aqui pro nosso amigo Wellington Pedreiro, lá de... Hã? Batateira, tá curtindo com a gente, tá pedindo menos é mais, né? Pra curtir com a gente, curtindo o nosso programa lá no Bar da Manga. Eita, nós, hein, o servente fofinho. Mas estão trabalhando ou estão bebendo aí, hã? Estão curtindo a tardezinha de folga. Cheiro pra vocês, o nosso amigo, o Deco Maquinista, também tá de idade nova hoje, né? A José Antônio, Deca Maquinista, parabéns pra vocês. Mais um ano de vida. Curta cada instante desse dia com muita alegria, viu, Deca? Parabéns e felicidades pra você sempre. Ó, Fabiana de idade nova, o Lucinaldo também, o Deca e a nossa companheira de trabalho, a Kelly. Que Deus te abençoe muito. Ah, parabéns pra você, tá bom? Paz, saúde, felicidades e tudo de bom acontecendo nesse novo ciclo. Tem mais. Oi, boa tarde.
7: Fala aí, Rádio Agreste FM. Eu sou o Palhaço Luquinha e quero pedir a música é Xililique, Xililique, Xililique. E aí eu quero essa música. Quero mandar um abraço pra você, pra minha mãe, pra todo mundo da família. Obrigado, vi, valeu, tchau.
0: Palhaço Luquinha, 2h26. Ó o Xililique pra recordar o mês junino, olha aí, ó.

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1: Bem-vindos, boa tarde, 2h51. Vamos lá para as nossas participações, Terezinha.
6: Boa tarde, minha gente querida, minha rainha, beijo rosa. Desejo uma ótima terça-feira para você, para seu lindo médico, para toda a equipe top da Agreste, minha família, todas as famílias, para todos os amigos e amigas e para todos os ouvintes. Jane, por favor, passa parabéns com Rita de Cássia, oferecer especialmente para Letícia, a filha do nosso amigo Laércio de Altinho, que está de idade nova hoje, completando 17 anos de vida. Que o Altíssimo derrame chuva de bênção na vida dela e todos nós. Uhul!
1: Um beijo pra você, Letícia! Feliz aniversário, princesa! Tudo de bom, viu? Parabéns pra você! Olha, oi, boa tarde!
7: Boa tarde, aqui é Maria de Serra Verde. Já não quero você tocar a minha música de Zezé de Camargo e Luciano. Liberdade, liberdade. Pra oferecer pros meus filhos, daí o Suécia de Santos, pros meus netos. Para todos vocês da rádio, para todo mundo que escuta essa rádio maravilhosa.
1: Obrigada, tarde, meu amor. Boa tarde.
8: Boa tarde, Jane de Paula. E agora, do Sapucaí de Cima. Jane, eu quero que você passe uma música de Paula para oferecer a meu esposo Neils, minha filha Amanda e Andriele.
1: Um beijo! Ah, Edinho Raizeiro tá lá em São Joaquim do Monte, curtindo a gente sempre. Aquele abraço! Boa tarde!
9: Boa tarde, Jane, minha linda. Aqui é de Mestre Patinho. Ô, Jane, eu queria pedir qualquer uma, Jane, toque 10. Eu ofereço para todos que estão ouvindo, Jane. Para Edson Pegado, Mício da Antena e para minha filha Isabela, Jane. Valeu, Jane. Uhul! Sexta-feira, Jane. Toque 10 de Camucinha, hein? Vamos estar lá, hein?
1: Opa, vamos lá, tem festa lá, né, com Toque 10 em Camocim, é nóis!
10: E Paula, boa tarde. Ô, Jane de Paula, queria que você colocasse a música pra mim. Zezinho Barro, liga pra mim, meu bem, para todas as pessoas que estiverem me ouvindo. Pra você, minha gata, fica com Deus. Boa tarde. Quem fala contigo é Maria da Batatinha. Um beijo, meu amor.
1: Beijo, mesmo, Maria da Batatinha. Barro, liga pra mim, meu bem. Beijão, lindona. Olha só, oi, boa tarde. Júnior lá do Bola, ligadinho aqui com a gente também, né? Aquele abraço! Estão pedindo aqui sucesso, Bruno e Marrone. 24 horas de amor, ó. Por favor. Toca o sim, viu? Obrigada. E a Josi, beijão pra você, minha linda. Tudo de bom, tá?
11: Boa tarde, Júnior de Paula, que é Magro Cinei, Cid Brasil. Eu quero fazer uma música de Roberto Carlos, só quem sou eu. Para a Valdir, minha esposa. E para meus filhos, Amanda, Vitor, Valdir, Viviane, Edinho. Para toda minha família.
1: Valeu, obrigado pela participação. Zezinho do loteamento Morena, bonito. Tá curtindo com a gente, né? Tá pedindo também, Roberto Carlos. O grande amor da minha vida, né? Essa música é linda demais também, ó. Oferecendo aí pra... Ah, não, peraí. Roberto Carlos, o grande amor da minha vida, pra oferecer pra todos que estão na escuta. Pra esposa Edilma, a Tinha, a Laide e pra todo o pessoal que tá curtindo com a gente. A Laide, ela deve ser. Beijos! Quitério do Pão do Glória tá pedindo música com a gente também. Alexandre Pires. Beijos! Quitério do Pão do Glória tá pedindo música com a gente também. Alexandre

0: Só Socorro da Rolos Ferreira Calado. Ô, Jane, passa pra mim a música do Leonardo, parabéns, pra oferecer pra meu neto Arthur, que está de idade nova hoje. Só pra ele, Jane. Um cheiro, fica com Deus.
1: Hein? Olha só, a gente já passou o Leonardo, né? Agora a gente vai trazer aí, ó, Catuaba com Amendoim, cantando parabéns pra você, especial pro Arthurzinho. Arthur, hoje completa mais um ano de vida, né, seu lindo? Recebendo parabéns especial da vovó, de todos os familiares e amigos todos que te amam muito, viu? Parabéns pra você, Arthur. Letícia hoje também completa mais um ano de vida. A Kelly aqui da nossa rádio, um abraço muito especial pra ela, né? Em nome de toda a família Agreste, das suas filhas, esposa e de todos os familiares. Sua mãe, irmãos, né? Toda a família parabenizando a nossa amiga Kelly, nossa companheira aqui da rádio. A Fabiana também hoje é aniversário dela. O Lucinaldo também tá de idade nova. E o nosso amigo Deca Maquinista aniversariando hoje também. Vamos de parabéns pra você, pra vocês. Feliz aniversário!

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2: 13h27, boa tarde.
4: Boa tarde, Jane de Paula, aqui é Leonardo Lagos Gato, ligado no seu programa, como sempre, junto com meu amigo Jorge Pedreiro. Jane, queria ver Fazenda Santo Antônio com Jorge Altinho. Queria oferecer para todos que estão ligados no seu programa, especialmente para a turma aqui de Jaciel Constância. Manda um beijo daqui, só você sabe dar. Um abraço.
2: Toda a galera aí da Construção Civil curtindo a gente, beijos! Everton tá pedindo oi. Ele tá dizendo aqui que é com Pablo do Arrocha, eu acho que é com Léo, não? Ó, oh, irmãozinho novo lá de Cachoeirinha tá curtindo com a gente, aquele abraço!
5: Tá dizendo de Paulo, é de Jorge do Lago de Souza. Quero que você faça uma música pra me oferecer pra minha comadre Elijaelma, que hoje tá fazendo aniversário. Recebendo os parabéns dos seus pais, Sebastião, da sua mãe Tana, dos seus irmãos e de todos que te amam. Parabéns, comadre Djaelma.
2: Parabéns a Djaelma, que Deus continue te abençoando muito, sua linda.
4: Boa tarde, Andy Paula. Gostaria de ouvir a música Casca de Bala em oferecimento à minha mãe, Rosemary Maria Hipólito, e toda a família. Tamo junto e misturado nessa rádio maravilhosa.
2: Uhul! Faz tempo que a gente ouve, né? Essa, né? Luzia Nunes tá passando por aqui também, tá pedindo música aqui, oferecendo pra todos os familiares, né, Luzia? Beijos pra você, ó, tá? Eliette lá em Serra Azul, Palmares, tá pedindo Sandra de Sá, Solidão, eita, Solidão. Dá um tempo, vai saindo, né? 13h29.
6: Boa tarde, Jane de Paula, aqui é João do bairro da Bandinha, aqui em Bonito.
2: João.
6: É uma alegria imensa estar ouvindo o seu maravilhoso programa. Peço uma música de Amado Batista.
2: E, é nossa,
6: e ofereço para todos os ouvintes dessa rádio maravilhosa, que é referência em toda a região. Eu ofereço para todos os meus amigos ciclistas de Bonito, Barra de Guabiraba, Sairé, Camucim de São Félix, São Joaquim do Monte, Catende, Palmares, Cupira, Altinho, Lagoa dos Gatos, enfim, para todos os ouvintes dessa rádio maravilhosa. Deus abençoe.
2: Obrigada, seu lindo. Um cheiro para você, tá? Pio Fofinho, Quitéria, lá de Lagoa dos Gatos, também na sintonia com a gente. Sandrinei de Laje Grande, Catende, um beijo para vocês. Boa tarde.
7: Boa tarde, querida. Que venha uma boa tarde para nós todos.
2: Oba, amém. Valeu, minha linda.
8: cheiro pra tu, um beijo pra minha amiga linda, a Maria, curtindo a nossa tarde, né? Oi, olha quem tá de idade nova até hoje.
9: Oi, Jane, quem fala é Nildo.
8: Fala, Nildo.
9: Eu gostaria de pedir uma música de Aline Barros, cantando música de aniversário. É, e completei ano sábado, 40 anos, mais uma vez, data nova, e gostaria de aparecer para quem estou completando ano hoje, e essa música é somente para você, e mande um abraço para meu amor da minha vida, Vasco Neto e Naelis Barro do Fato. Beijo!
8: Beijos pra você, meu amor! Nildo, lá de Panelas, completou 40 anos, né? No sábado, que Deus continue te abençoando, viu, seu lindo? Fabinho, da Destilaria, Porto Alegre, Alagoas, né? Colônia de Leopoldina, tá pedindo música Raça Negra, maravilha. Oferecendo aí, ó, pra todo o pessoal que tá curtindo com a gente. Obrigado pelo carinho, viu? É lá de Porto Calvo, Porto Alegre, aliás, Alagoas, Colônia de Leopoldina, Fabinho, da Destilaria, aquele abraço. Obrigado, Edivani, no sítio Brejinho aí, tá pedindo música aqui, oferecendo pra Ana, Paula, Bruno, Arthur, Giovanni, Elizabeth, Alexandra, Andresa e pra todo o pessoal que tá curtindo com a gente. Boa tarde, sua linda! Olha só, estão pedindo aqui saudade do caramba, João Neto e Frederico, oferecendo pra sua vizinha Marcela e a Viviane lá no sítio Lajedo Dantas Panelas, curtindo também a nossa programação. Beijos!
10: Aqui quem fala é o Luiz de Lagoa dos Gatos. Eu gostaria de ouvir uma música aí de Eduardo Costa. Pronto, falei. Só pra curtir mesmo. Tarde linda.
8: Opa, então pronto, falei. Aquele abraço, viu, pra vocês também aí. Deixa eu ver quem mais aqui, ó. Zefinha do bairro Glória, tá pedindo Gustavo Lima, Bala Alojada, pra curtir, né? Oferecendo aí, ó, tá pintando as unhas e ouvindo a Agreste. Um beijo pra você, sua linda, tudo de bom. Vamos de música, gente, vamos de música. Tem um montão de gente aqui ainda querendo participar, né?
11: Boa tarde, Júnior de Paula. Aqui quem fala é a doutora Paulinha Queiroz, passando aqui para pedir a música A Primeira Vez. E era mais ou menos assim, ó. A nossa primeira vez, não vai ser no carro. Não pode ser em qualquer cena, em qualquer beco. Tem que ser algo especial, fora do normal. Algo sem igual, yeah, yeah. Para oferecer para minha mãe, Marisa Queiroz. Para o meu pai, Paulo e seus teclados. E para minha irmã, Gabi Queiroz. E para todos que estão ouvindo, beijo.
8: Pauli, beijo! Ah, que linda! Canta demais essas meninas, né? A Gabi e a Paulinha. Mua pra vocês! E toda a família aí, o nosso carinho, viu? Que linda, gente! Amo, amo essas meninas! 3 horas e 32 na Agreste. Maravilha! Raça Negra.

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1: Deixa eu mandar um abraço pro Edivaldo lá de Altinho, tá trabalhando e tá curtindo a gente, tá aí na padaria, né, Edivaldo? Aquele abraço! João Pedreiro também curtindo a gente, Bio Pedreiro, bora Bio! Ah, Dona Socorro, um beijo pra vocês! Na escuta com a gente, Cláudio Neves e Emily. Tá todo mundo sintonizado, preparando pra pastelzinho de amanhã, né, Cláudio? Aquele abraço. Ai, Cláudio, eu sou tímida. Chego não, viu? Brincadeira, um cheiro pra vocês aí. Oi, boa tarde.
2: Boa tarde, minha amiga Jane Paula aqui. Tá falando ali do produto de empresa. Jane, por favor, coloca uma música de Tim Maia, qualquer uma. Vou oferecer pra minha esposa Martina, filho de Matheus Manoel, minha nova Silvaneira. E pra todos meus fregueses da Vila de Lagoa de Souza. Uhul! Reação de fora, reação de dentro. Sinto gravata azul lá de São José. E é com você, Jane. Uhul!
1: Beijão pra vocês aí, ó. Deixa eu mandar um beijo aí também pro nosso amigo Paulo Dizito Riacho Fechado. Ele tá pedindo música aqui, né? Vou procurar a sua, viu, Paulo? Aquele abraço, tirando leite da vaquinha. Vá com capricho, tá? Ah, lá é os cabeleireiros lá na Vila de Santana, nosso amigo, aquele abraço. Deitadinho, descansando e curtindo a gente, o Paulo de Carrilho. Eita, passou a música de Enzo Vilar, né? Qualquer uma. Um alô pros amigos de Bonito, bairro Jucá, Fernanda Elielson das Gaiolas e o Juninho Pedreiro, né? Trezinho da Guaravita, Zé Fulori lá em Alto Bonito também. Ouvindo a gente, obrigado pelo carinho. Boa tarde, Paulo. Deixa eu ver quem mais aqui, ó. Né? Curtindo a nossa tarde. Cadê? Chamou? Marinalva, um beijo pra você. Meu lindo Ayer, lá em Chão de Panela, você tá por aqui
3: pois
1: também,
3: é, boa
1: ó.
3: Tarde. Eu tô aqui, gente, só...
1: Chamou? Marinalva, um beijo pra você. Meu lindo Ayer, lá em Chão de Panela, você

0: Zé Pedreiro, vamos embora.
1: E aí, tipo nelas, eu queria que você tocasse a música de KLB. Pra fluir pra meu pai, minha mãe Marlene, meus irmãos. E pra você, tchau.
0: Valeu, e cheiro pra vocês aí. Faz tempo que a gente não ouve KLB,
2: boa tarde, né? Boa tarde, Cruz e Jane. Coloca aí, Dom Aventura. Qualquer uma música dele aí, viu? Eu ofereço pra você, sua família, ofereço pra meus amigos e amigas, pra todos que estiver ouvindo, pra todos da rádio, enfim, pra todos que estiver ouvindo essa rádio maravilhosa.
0: Beijo pra vocês aí, curtindo a nossa tarde também por cá, né? Oi.
3: Boa tarde, Jane. Gostaria de ouvir a música de Bonde do Brasil, Amor Infinito. Quero oferecer pro meu irmão Elenivaldo, meu irmão Genildo, minha comadre Luz Neto, minha sobrinha Luísa e Laís. Para onde essa bonequinha, o Júcio, filho, a Dara, neto, para a velha família, para a padrinho, para a Terezinha da Guaravita, as três irmãs da Coab. Para a Jane Mariana, Cintia das Panelas. E para todos, para a Sintonia, para a Jane, para vocês, Jane, todos os Renato e todos para a Sintonia desse programa. Valeu, um grande abraço, beijo.
0: Valeu, Lenildo, beijo para você. Obrigado pelo carinho seu também aqui com a gente, viu? 3:57. Deixa eu abraçar a nossa amiga, aliás, a Suelande. Suelande aí no Fabrico, hoje ela completa 3.3, né, Suelande? Recebendo parabéns especial de todos os familiares, amigos todos e especial de verdade do seu esposo Josinaldo do Lava Jato. Suelande tá aí no Fabrico comemorando mais um ano de vida, né? E olha a mensagem do seu esposo: meu amor, feliz aniversário! Hoje o dia é seu, mas o maior presente é o privilégio de caminhar ao seu lado todos os dias. Obrigada por ser minha companheira, minha melhor amiga e a minha mulher, a mulher que ilumina a minha vida. Desejo que o seu novo ano seja repleto de paz, saúde e sonhos realizados. Eu te amo hoje e sempre. Olha aí, mensagem do Josinaldo do Lava Jato para sua esposa Suelande, lá do Fabrico, que hoje completa 3.3. E a música escolhida é essa. Folhas, para comemorar esse dia especial. I love you. Parabéns, Suelande.

0: folhas pra gente. Essa é a indicação também da Miriam Santiago, lá em Palmares, que mandou pro seu esposo Everaldo com muito carinho. É hora de curtir, Pablo. Oi. Pra você, viu?
1: Essa machuca demais, menina.
2: Zero, você diz,

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0: emagrece, simbora nós que a galera tá querendo curtir música. Não dá tempo passar todas, né? Mas a gente vai devagar, é devagar. Nossa, quanta gente por aqui. Oi, boa tarde.
1: Todas as músicas do programa oferecem. Tio Ney, Divanildo, Zezé, Ciso, Zé Carlos, Antônio, Sandro, Gilson, Josa e Erivaldo. Também para minhas tias. Vilma, Nazaré, Helena, Virgínia, Terezinha, Lourdes, Aninha, Joseane, Fia, Zefinha e Severina. E para minha mãe Socorro, e meus irmãos, Valdiano, Valdeirê e Júnior. E também para o Elton, Vinícius, Ingrid, Jennifer, Ingrid. E para meu esposo Nalda, meu filho Aguinaldo. E para Luana e toda a família dele. Um abraço. Fica com Deus.
0: Beijo, lindona. Tudo de bom. Boa tarde. Eita, isso não dá pra ouvir, né? Deixa eu ver aqui. Ah, nosso amigo. Deixa o nominho aí pra gente mandar aquele alô.
2: Vamos para direção da rádio, Felipe Rio de Alagoas, bota a música aí. Vamos de volta pra você, toda a direção da rádio, Felipe Rio de Alagoas, bota a música aí. Adelino, que botar aí tá boa.
0: Se der tempo, a gente vai tocar, viu? Tá apertadinho. Olha, estão pedindo música aqui. Oi, Jane, oferece música aí pra minha amiga Galega. A Galega que hoje completa mais um ano de vida, né, Galega? Que Deus abençoe a sua vida com muita saúde, paz, amor, felicidade. Apesar de tudo, Deus cuida sempre de você, Galega. Beijo pra você, minha linda. Um beijo pra Ivonete, seu João Estevão, a Aninha, a Marisete também, né? A Janete, tá todo mundo curtindo a gente? Beijos! Boa tarde.
3: Oi. Meu nome é Maria. Eu mandei te peço uma música de Natanzinho. E desejo a você muita paz, de bom à tarde, de bom.
0: Obrigada, amor.
3: Olha, eu só aqui de Cupira, ali com esse. Você já falou bastante comigo, passava pra rádio e eu na minha casa, olhando na porta você.
0: Sério?
3: E te desejo tudo de bom. E meu filho tá aniversarando, viu? Você aniversarou ontem.
0: Sério?
3: O nome dele é João.
0: Ah, o João?
3: Eu peço essa música de Natanzinho pra você. E que você é uma pessoa muito especial dessa rádio. É a mimada dessa rádio. Escuto ela de manhã à noite.
0: Opa!
3: Você é uma pessoa muito especial.
0: Ama.
3: E peço de coração pra você. E um abração da tarde e um abraço bem bom pra você.
0: Ai, que delícia, meu amor. Um beijo pra você e parabéns especial pro João. Que o seu novo ciclo, João, seja tempo de renovação, de amor, de muita saúde e realizações, tá? Que Deus te abençoe muito. Beijos! Vamos ver quem mais.
4: Boa tarde, Jane. Aqui é Lúcia, da cidade de Panelas. Jane, eu tô passando pra te pedir uma música de Bruno Marrone. Oferecer pra você, Panildo, que completou ano sábado.
0: Anildo.
4: E pra todos que estiver ouvindo essa rádio maravilhosa, principalmente vocês que trabalham aí na rádio.
0: Valeu, meu amor. Beijo pra você. Deixa eu aproveitar e mandar um beijo pra minha amiga Nilda Costureira. Tá sempre curtindo com a gente. Seu esposo Nildo, mototaxista também. O Cristiano do Espetinho lá de Cachoeirinha também tá curtindo a gente. Sandra e Neide lá de Grande, que atende. Passando por aqui. Oi, Fabinho da Destilaria Porto Alegre, Alagoas, né? Colônia de Leopoldino. O pessoal tá curtindo por lá. Nós por aqui. Um cheiro pra vocês, meus amores. Oi, boa tarde. Quem tá aqui curtindo a nossa tardezinha também é a Maria Lúcia. Beijo pra ela.
5: Boa tarde, mano. Quem fala? É Maria Clara de Alquinha.
0: Fala, Maria Clara.
5: Quero pedir uma música a você, Leonardo, um sonhador. Ofereço pra toda a minha família do Sítio Cabuleiro e daqui de Alquinha também. E ofereço pra toda a rádio daí. Uma ótima tarde.
0: Oh, ótima tarde pra você também, minha linda. Tudo de bom. Nosso amigo Deca Maquinista, aniversariante de hoje, né, meu queridão? Parabéns pra você, Deca. Feliz aniversário. Desejo que todos os seus sonhos e desejos se tornem reais. Que cada dia seja repleto de oportunidades e alegrias, viu? Feliz aniversário pra você em nome de todos os familiares, amigos todos. E de nós que fazemos a Grécia FM. Eliette de Serra Azul Palmares tá curtindo com a gente também, né, sua linda? Beijo.
6: Viu? Boa tarde, Jane de Paula, aqui quem fala é o gostaria de pedir uma música de Engenheiros do Havaí, o Exército de Homem Sol, para oferecer para esse elenco estelar da Rádio Agreste FM, oferecer para você e também oferecer para quem gosta de um rock nacional.
0: Rock and roll! Sério! Zé das Novinhas ligadinho com a gente, o Sandro também, Rodrigues de Panelas. Tá pedindo aí, ó, Calcinha Preta, Amanhecer. A gente toca assim pra você, ó, viu? Ó, quem tá pedindo música aqui com a gente também é o nosso amigo Edson Jardineiro. Que apagou mensagem, né, Edson? Minha amiga linda, lá em Colela. Zilma, Jundia Alagoas. Ela tá dizendo que Colônia Leopoldina fica pertinho de Jundia nas Alagoas. Ah, Zilma, beijo pra você. Pedro Noberto Las Grandes, que atende também, tá passando por cá. Minha amiga linda Corina. Arroba Ernesto Sacristão, original da paróquia de Cruzes, tá com a gente também, viu? Obrigado pelo carinho, boa tarde.
7: Jandibola, aqui é Manuel da Verdura, lá de Grande Catende,
0: Jandibola,
7: ouvinte fiel de
0: fala,
7: todos os dias.
0: Fala, Manuel.
7: Jandibola, toca uma música aí de Galega Boiador, Jandibola. Ofereci pro meu irmão Edinho, lá em Santana de Parnaíba, meu irmão Valdinho, e todos os ouvintes da Graça FM, Jandibola. Tenha uma boa tarde, fique com Deus.
0: Cheirão pra vocês aí, curtindo a nossa programação também.
4: Deixa eu ver que você toca pra mim. Bonde do Brasil, aquela arruma as malas. Não, a mala tá lá fora, tô indo embora. Pra mim, que eu tive com meu esposo Manuel, com a minha irmã Marlene, Marinei, meu cunhado Zé Roberto, a filha dela Roberta, David, meus três filhos. E um beijo rosa pra você.
0: Você também!
8: Boa tarde, minha querida Jane de Paula, sua Arinei e a Cristina. Gostaria de ouvir uma música com Carlos Alexandre. Fica seu piteiro aí, bota uma das boas, viu? Oferecer meu esposo Jacaré e pra todos vocês que fazem essa rádio maravilhosa, top, começa logo de manhãzinha. Amo essa rádio, viu? E todos
0: Uhul!
8: Vocês que estão.
0: Obrigada, amor.
8: Esse programa que é top.
0: Beijo, viu? Só não sei se vai dar tempo de tocar, porque eu tenho que estar correndo. Manuel de Valdemar. É desenrolado, né, Pedro Noberto? Valeu, cheiro pra vocês aí, ó. Lá no Rio de Janeiro, nosso amigo Antônio tá curtindo com a gente também. E bora de música por aqui, o Natanzinho Lima.
9: Manda
0: o João, aniversariante. Parabéns.
9: Gosto, meu patrão.
0: 1h15 da manhã. Bora tomar uma? Russo do Bar aí no Farol, Carminho Toquinho lá em Belém.

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5: Bem pra fechar o nosso programa, 4 horas e 56 aqui na Agreste. Boa tarde.
6: Boa tarde para quem. Fechou. Para tá assim, tá, poder, oferece para mim.
5: E não fala assim, né, de bom.
6: Mesmo jogando o dele para nada.
5: E boa tarde.
6: Boa tarde para quem.
5: Fechou.
6: Para quem. Fechou. Tá assim, tá, poder, oferece para mim.
5: E não fala assim, né, de bom.

pra gente, gente. Depois dessa vem o intervalo e a gente começa passando bonde do Brasil e Daniel Dial pega a mala e vem embora. Tem Jorge de Altinho, Fazenda Santo Antônio, quem pediu a gente ainda vai tocar hoje. Bonde do Brasil, Infinito Amor, Bruce Lodge, Sede de Te Amar, Tarcísio do Acordeão, Não Sou Perfeito, Mastruz com Leite, tem muito mais forró por aqui, tá bom? Fiquem com Deus, que Deus te dê em dobro tudo quanto desejar. E até amanhã, hein? Tchau, tchau. Se Deus permitir, chega junto. Pessoal aí na Ótica Palácio, aquele abraço pra vocês. Mua! Beijo também só pra fechar, Rayane de Altinho, pro esposo Jair, sua filha Lívia.

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0: Boa tarde, meus irmãos e minhas irmãs. É com muita alegria que estamos levando ao ar mais um programa da Família Cristã. Deus abençoe, meu irmão. Deus te abençoe, minha irmã, pela tua sabedoria e pelo teu amor. Deus te abençoe. Que tenha forças, e você tenha força para seguir sempre em frente. Fé para confiar nos teus planos e gratidão por cada pequena bênção que recebemos. Vamos iniciar o nosso programa de hoje. 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

0: Queridos irmãos e irmãs, a família é um projeto de amor e deve ser construída sobre a rocha, que é Deus. Amemos nossas famílias com gestos concretos, com gestos profundos e verdadeiros. Honra teu pai e tua mãe, que é o primeiro mandamento, com promessa para que te vá, para que você vá bem e vivas muito tempo sobre a terra. Vós, pais, não provoqueis a ira a vossos filhos, mas criai-os na doutrina e a demonstração do Senhor. Essa é a grande ensinamento, não é, querido irmão, querida irmã, que São Paulo, escrevendo na comunidade de Éfeso, nos faz também nessa consciência, né? Então, essa vivência desse amor, de honrar o pai e a mãe, respeitar o pai e a mãe, guardá-lo com todo o coração. Essa é o chamado, respeitar, honrar e zelar, para que nossas famílias sejam verdadeiramente um santo para cada um de nós. Para Deus, para o nosso próprio Deus, a família é uma instituição sagrada, base da sociedade e um espaço de transmissão de valores. A Bíblia Sagrada ensina que Deus estabeleceu família desde o princípio. Família como instituição sagrada. Portanto, a família é uma instituição humana antiga, criada por Deus para povoar a terra. A família é um espaço sagrado onde os valores são transmitidos de geração em geração. A família é a base da sociedade, no centro do plano de Deus para a felicidade e o progresso de seus filhos. Família como vínculo espiritual. Para o reino de Deus, a família é definida não apenas pelo sangue, mas pelo vínculo espiritual. É interessante, meu irmão. A família é definida pelo vínculo espiritual e pela missão compartilhada de amor, aceitação e serviço mútuo. Fiquemos nessa missão, nessa consciência. A família é a nossa casa. A família é a nossa morada. A família é a nossa vida. Amém?
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1: Estas são palavras de Jesus Misericordioso a Santa Faustina às 3 horas da tarde.
2: Implora a minha misericórdia, especialmente pelos pecadores, e ao menos por um breve tempo, reflete sobre a minha paixão, especialmente sobre o abandono que me encontrei no momento da agonia. Esta é a hora de grande misericórdia para o mundo inteiro. Permitirei que penetres na minha tristeza mortal. Nesta hora, nada negarei à alma que pedir pela minha paixão. Em nome do Pai, do Filho e do Espírito Santo. Amém. Amém.
1: Nesta primeira dezena, nós colocamos aos pés de Jesus Misericordioso a sua vida, suas intenções, suas necessidades mais profundas do íntimo do seu coração. Eterno Pai, eu vos ofereço o corpo e o sangue, a alma e a divindade de vosso diletíssimo Filho, nosso Senhor Jesus Cristo, em expiação dos nossos pecados e os do mundo inteiro. Pela sua dolorosa paixão,
2: tende misericórdia de nós e do mundo inteiro.
1: Pela sua dolorosa paixão,
2: tende misericórdia de nós e do mundo inteiro.
1: Pela sua dolorosa paixão,
2: tende misericórdia de nós e do mundo inteiro.
1: Pela sua dolorosa paixão,
2: tende misericórdia de nós e do mundo inteiro.
1: Pela sua dolorosa paixão,
2: tende misericórdia de nós e do mundo inteiro.
1: Pela sua dolorosa paixão,
2: tende misericórdia de nós e do mundo inteiro.
1: Pela sua dolorosa paixão,
2: tende misericórdia de nós e do mundo inteiro.
1: Pela sua dolorosa paixão,
2: tende misericórdia de nós e do mundo inteiro.
1: Pela sua dolorosa paixão,
2: tende misericórdia de nós e do mundo inteiro.
1: Pela sua dolorosa paixão,
2: tende misericórdia de nós e do mundo inteiro. Nesta segunda dezena, nós rezamos por você que está doente, por você no leito do hospital, por você que traz uma doença incurável, e com você dizemos: Jesus, eu confio em vós. Eterno Pai,
1: eu vos ofereço o corpo e o sangue, a alma e a divindade de vosso diletíssimo Filho, nosso Senhor Jesus Cristo, em expiação dos nossos pecados e os do mundo inteiro.
2: Pela sua dolorosa paixão,
1: tende misericórdia de nós e do mundo inteiro.
2: Pela sua dolorosa paixão,
1: tende misericórdia de nós e do mundo inteiro.
2: Pela sua dolorosa paixão,
1: tende misericórdia de nós e do mundo inteiro.
2: Pela sua dolorosa paixão,
1: tende misericórdia de nós e do mundo inteiro.
2: Pela sua dolorosa paixão,
1: tende misericórdia de nós e do mundo inteiro.
2: Pela sua dolorosa paixão,
1: tende misericórdia de nós e do mundo inteiro.
2: Pela sua dolorosa paixão,
1: tende misericórdia de nós e do mundo inteiro.
2: Pela sua dolorosa paixão,
1: tende misericórdia de nós e do mundo inteiro.
2: Pela sua dolorosa paixão,
1: tende misericórdia de nós e do mundo inteiro.
2: Pela sua dolorosa paixão,
1: tende misericórdia de nós e do mundo inteiro. Nesta terceira dezena, nós apresentamos a Jesus Misericordioso toda e qualquer forma de desespero. Rezemos agora com imensa confiança. É Jesus.

0: nosso Senhor Jesus Cristo, em expiação dos nossos pecados e os do mundo inteiro, pela sua dolorosa paixão,
1: tende misericórdia de nós e do mundo inteiro.
0: Pela sua dolorosa paixão,
1: tende misericórdia de nós e do mundo inteiro.
0: Pela sua dolorosa paixão,
1: tende misericórdia de nós e do mundo inteiro.
0: Pela sua dolorosa paixão,
1: tende misericórdia de nós e do mundo inteiro.
0: Pela sua dolorosa paixão,
1: tende misericórdia de nós e do mundo inteiro.
0: Pela sua dolorosa paixão,
1: tende misericórdia de nós e do mundo inteiro.
0: Pela sua dolorosa paixão,
1: tende misericórdia de nós e do mundo inteiro.
0: Pela sua dolorosa paixão,
1: tende misericórdia de nós e do mundo inteiro.
0: Pela sua dolorosa paixão,
1: tende misericórdia de nós e do mundo inteiro.
0: Pela sua dolorosa paixão,
1: tende misericórdia de nós e do mundo inteiro. Nesta quarta dezena, nós apresentamos a Jesus as necessidades mais íntimas de cada um de nós. E por isso agora você apresenta a sua necessidade. Nós queremos também nesta dezena pedir por nossas famílias, e em especial por todos aqueles que precisam de um trabalho. Jesus, nós pedimos por todo pai de família, por toda mãe de família, por todo jovem que precisa trabalhar. Rezemos com imensa confiança. Eterno Pai, eu vos ofereço o corpo e o sangue, a alma e a divindade de vosso diletíssimo Filho, nosso Senhor Jesus Cristo, em expiação dos nossos pecados e os do mundo inteiro. Pela sua dolorosa paixão,
0: tende misericórdia de nós e do mundo inteiro.
1: Pela sua dolorosa paixão,
0: tende misericórdia de nós e do mundo inteiro.
1: Pela sua dolorosa paixão,
0: tende misericórdia de nós e do mundo inteiro.
1: Pela sua dolorosa paixão,
0: tende misericórdia de nós e do mundo inteiro.
1: Pela sua dolorosa paixão,
0: tende misericórdia de nós e do mundo inteiro.
1: Pela sua dolorosa paixão,
0: tende misericórdia de nós e do mundo inteiro.
1: Pela sua dolorosa paixão,
0: tende misericórdia de nós e do mundo inteiro.
1: Pela sua dolorosa paixão,
0: tende misericórdia de nós e do mundo inteiro.
1: Pela sua dolorosa paixão,
0: tende misericórdia de nós e do mundo inteiro.
1: Pela sua dolorosa paixão,
0: tende misericórdia de nós e do mundo inteiro. Nesta quinta dezena, nós apresentamos a Jesus tudo aquilo que para nós não tem solução aos olhos humanos. Nesta dezena, nós rezamos por aquilo que é impossível aos nossos olhos, mas não é para Jesus. E nós convidamos nesse instante você que reza conosco, que de maneira especial recorra à intercessão de Santa Faustina, aquela que foi e é a secretária da Divina Misericórdia. Jesus disse a Santa Faustina: peçam muito, muito mesmo, porque o meu desejo é dar muito. Faça seu pedido e reze com um coração feliz e repleto de confiança. Eterno Pai, eu vos ofereço o corpo e o sangue, a alma e a divindade de vosso diletíssimo Filho, nosso Senhor Jesus Cristo, em expiação dos nossos pecados e os do mundo inteiro. Pela sua dolorosa paixão,
1: tende misericórdia de nós e do mundo inteiro.
0: Pela sua dolorosa paixão,
1: tende misericórdia de nós e do mundo inteiro.
0: Pela sua dolorosa paixão,
1: tende misericórdia de nós e do mundo inteiro.
0: Pela sua dolorosa paixão,
1: tende misericórdia de nós e do mundo inteiro.
0: Pela sua dolorosa paixão,
1: tende misericórdia de nós e do mundo inteiro.
0: Pela sua dolorosa paixão,
1: tende misericórdia de nós e do mundo inteiro.
0: Pela sua dolorosa paixão,
1: tende misericórdia de nós e do mundo inteiro.
0: Pela sua dolorosa paixão,
1: tende misericórdia de nós e do mundo inteiro.
0: Pela sua dolorosa paixão,
1: tende misericórdia de nós e do mundo inteiro.
0: Pela sua dolorosa paixão,
1: tende misericórdia de nós e do mundo inteiro.
0: Deus Santo, Deus Forte, Deus Imortal, tende piedade de nós e do mundo inteiro. Deus Santo, Deus Forte, Deus Imortal, tende piedade de nós e do mundo inteiro. Deus Santo, Deus Forte, Deus Imortal, tende piedade de nós e do mundo inteiro.
1: Em nome do Pai, do Filho e do Espírito Santo.
0: Amém.
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1: Feliz é quem na lei do Senhor vai progredindo, vai confiando. Feliz o homem sem pecado em seu caminho, que na lei do Senhor Deus vai progredindo. Portanto, querido irmão, feliz o homem que observa seus preceitos e de todo o coração procura a Deus. Assim como nos lemos no Salmo 118, os vossos pensamentos, Senhor, vós nos destes para serem fielmente observados. Oxalá seja bem firme na minha vida, em cumprir vossa vontade e vossa lei. Deus abençoe, meu irmão, Deus abençoe, minha irmã. Em nome do Pai, do Filho e do Espírito Santo. Amém. Quero louvar-te com sincero coração, pois aprendi as vossas justas decisões. Quero e queremos todos juntos aguardar e guardar vossa santa vontade, vossa santa lei. Senhor, não nos deixes desamparados. Até amanhã, com a graça de Deus.
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1: Querido povo de Deus, boa noite. Uma noite abençoada. Neste momento nós vamos refletir. O joio e o trigo crescem juntos. Olá, meu irmão, minha irmã, graça e paz para você e sua família. No evangelho de hoje, Jesus continua a sua fala em parábolas. Desta vez, oferece aos discípulos a explicação do trigo e do joio. Jesus explica que o joio e o trigo crescem juntos, representando a mistura de bem e mal no mundo. Invoquemos a luz do Espírito Santo para que abra as nossas mentes e corações ao acolhimento da palavra do Senhor. Ó Espírito Santo, tu que habitas, tu que falas, rezas e age em mim. Abre-me a palavra, que a minha mente e o meu coração seja um terreno bom, onde a semente da palavra possa germinar, crescer e frutificar, para que minha vida seja transformada. Amém.

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1: Vamos refletir hoje o Evangelho de Mateus, capítulo 13, de 36 a 43. Então, tendo despedido as multidões, Jesus foi para casa. Seus discípulos aproximaram-se dizendo: explica-nos a parábola do joio no campo. Eles lhe respondeu: aquele que semeia a boa semente é o filho do homem. O campo é o mundo. A boa semente são os filhos do reino. O joio são os filhos do maligno. O inimigo que o semeia é o diabo. A colheita é o fim dos tempos, e os ceifeiros são os anjos. Deus permite que o joio cresça junto com o trigo, para que o conheçamos com graça. O bem é pequeno, às vezes imperceptível, até mesmo misturado com o mal. E este, o mundo que Deus ama, é quem mandou seu filho para salvar. As forças contrárias ao reino de Deus aproveitam a oportunidade e semeia confusão em meio ao trigo. A ambiguidade existe, mas no final os justos brilharão como o sol. Experimentamos este mistério de zonas sombrias mesmo dentro de nós. Elas precisam ser iluminadas devido à semente, à semelhança entre o joio e o trigo. É preciso muito discernimento. Se o joio for arrancado no momento equivocado, o trigo pode ser arrancado junto com ele. Essa é a pedagogia de Deus, a pedagogia da misericórdia e da paciência.

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1: Aquele que semeia a boa semente é o filho do homem. O campo é o mundo. A boa semente são os filhos do reino. Ao refletir sobre a parábola do joio e do trigo, podemos pensar no quanto Deus é paciente conosco. Quando os empregados sugerem ao patrão para arrancar o joio, são impedidos, pois o sábio patrão sabe se correria o risco de arrancar também o trigo. Em nós existe o joio e o trigo, e Deus pacientemente olha para as ervas daninhas e as sementes do bem que existe em nosso coração e espera de nós bom discernimento para fazermos um caminho de conversão. Deus nosso Pai, vós semeaste a boa semente do trigo no campo de nossas mentes e corações. Concedei-nos o dom do discernimento para que saibamos cultivar a semente do bem, para que cultivemos e possamos gerar frutos de amor, paz e alegria. Dai-nos sabedoria e olhos atentos para perceber a presença do inimigo, que na escuridão tenta misturar a semente do joio. Protegei o campo dos nossos corações, para que somente o que é do bem frutifique em nós. Louvado seja o nome do Senhor, hoje e sempre. Amém.

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1: Então, aproveitar o momento para lembrar as comunidades, né? Os horários, vivenciar. Agora vamos trabalhar a primeira comunhão dos adultos que irão ser crismados, né? E os horários das missas, das comunidades, todas estão marcadas, as estradas estão boas, já temos acesso, né? E assim se vai. Formamos as equipes, eu quero agradecer ao SCC, foi muito bom da nossa paróquia, formamos as equipes, domingo à noite na missa, eu já vou apresentar as equipes que vão trabalhar a questão administrativa e do dízimo da nossa paróquia, pessoas escolhidas a dedo, não foi qualquer uma. Pessoas que querem trabalhar, pessoas que são sérias e pessoas de minha confiança, da minha confiança. Quem escolheu fui eu, tá bom? Um abraço a todas as comunidades, prepara aí o copinho com água, que daqui a pouco eu volto para a oração e a bênção final.

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1: Cura-me, Senhor Jesus. Jesus, coloca tuas mãos benditas, ensanguentadas, chagadas e abertas sobre mim neste momento. Sinto-me completamente sem forças para prosseguir carregando as minhas cruzes. Preciso que a força e o poder de tuas mãos, que suportaram a mais profunda dor ao serem pregadas na cruz, me ergam e me cure agora. Jesus, não peço somente por mim, mas também por todos aqueles que mais amo. Nós precisamos desesperadamente de cura física e espiritual, através do toque consolador de tuas mãos ensanguentadas e infinitamente poderosas. Eu reconheço, apesar de toda a minha limitação e da infinidade dos meus pecados, que és Deus onipotente e misericordioso, para agir e realizar o impossível. Com fé e total confiança posso dizer: mãos ensanguentadas de Jesus, mãos feridas lá na cruz, vem tocar em mim. Vem, Senhor Jesus. Por esta noite é só. Um grande abraço carinhoso a todos vocês, meus ouvintes. A bênção de Deus Todo-Poderoso, Pai, Filho e Espírito Santo. Amém. Boa noite.
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0: procedimentos sobre solução de controvérsias da OMC.
1: A solicitação é a primeira etapa para tentar um acordo direto entre os países junto ao órgão internacional.
0: E Brasil e Coreia participaram hoje em São Paulo de um fórum empresarial.
1: Promovido pela APEX, a Agência Brasileira de Promoção das Exportações e Atração de Investimentos, o encontro ocorreu no contexto da visita oficial do presidente sul-coreano Lee Jae-myung ao Brasil esta semana.
0: No encontro foram discutidas oportunidades para aumentar a relação bilateral de comércio, principalmente em setores do agronegócio, mineração, defesa e tecnologia.
1: O presidente da APEX, Laudemir Miller, destacou que, embora a movimentação comercial entre os dois países tenha chegado a 11 bilhões de dólares em 2025, a participação do Brasil nas importações da Coreia do Sul ainda é pequena.
2: O Brasil participa com 1% do comércio da importação da Coreia. Nós temos interesse e estamos crescendo nosso mercado de frutas, café, especialmente a área de aeronáutica, defesa, mineração, minerais críticos, que é tão importante para nossos países, farmacêutico, biocombustíveis, que eu já comentei, química, a parte de tecnologia, e são esses empresários que estão aqui nesse encontro tão importante.
0: E o acordo de livre comércio entre o Mercosul e Singapura entra em vigor no próximo dia 1º de agosto.
1: O decreto que promulga o tratado foi publicado nesta terça-feira no Diário Oficial da União.
0: Para apoiar a implementação do acordo, o Ministério do Desenvolvimento, Indústria, Comércio e Serviços

0: Serviços disponibilizou manuais com orientações para exportadores, importadores e operadores de comércio exterior.
1: Os documentos estão no portal Siscomex na internet.
0: O Ministério da Saúde lançou uma campanha de utilidade pública de prevenção aos danos das apostas online.
1: A iniciativa alerta a população sobre os riscos associados ao uso abusivo das bets e divulga serviços de saúde mental oferecidos pelo SUS para acolhimento e tratamento de apostadores afetados.
0: A campanha é veiculada na televisão, no rádio e nas redes sociais. Vamos ouvir?
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1: Para falar sobre as bets e o impacto na saúde de quem joga, conversamos com Marcelo Quimatti, diretor do Departamento de Saúde Mental, Álcool e Outras Drogas do Ministério da Saúde. Vamos ouvir.
0: A gente conversa agora com Marcelo Quimatti, diretor de Saúde Mental, Álcool e Outras Drogas do Ministério da Saúde, para falar sobre saúde e apostas eletrônicas, as famosas bets. Muito obrigado, Marcelo, pela sua presença aqui na Voz do Brasil.
4: É um grande prazer e muito obrigado o convite.
0: Marcelo, para começar, o fato de uma pessoa realizar apostas já é considerado um vício ou existem etapas? Quando é que passa a ser realmente um problema?
4: Não, o fato de jogar, ele não é propriamente um problema e muito menos um problema de saúde mental. A questão é que não existe um limite em que a gente pode dizer esta forma de jogar, ela é absolutamente segura. E a pessoa, ela migra muito rápido de um jogo que ele acontece por lazer exclusivamente para um jogo que ele acontece de uma forma compulsiva e que traz vários problemas associados tanto à saúde mental quanto à saúde financeira.
5: Agora, uma pessoa viciada em bets, Marcelo, ela consegue reconhecer o próprio vício? E como você disse aí, existe uma forma segura de se apostar em bet?
4: Não existe uma forma segura. Existe todo um processo que dá a relação da pessoa com uma plataforma ou com um jogo, que ela se modifica muito rápido. Normalmente, quando uma pessoa ela começa a jogar, ela começa a fazer isso por lazer, ainda que existam pessoas que elas começam a jogar como uma forma de aumentar os ganhos mensais. Esta forma, essa segunda forma, ela é particularmente muito perigosa e é muito difícil que uma pessoa que ela entre numa plataforma de jogos com essa intenção, ela não desenvolva problemas. Quando uma pessoa começa a jogar, tanto mesmo que seja uma situação de lazer, ela num primeiro momento em que ela joga, ela começa a ganhar. Ela ganha porque existe um mecanismo dentro de uma plataforma que ela estipula a partir de um algoritmo que ela tem que ter pequenos ganhos para que ela se mantenha dentro daquela plataforma jogando. Porque do ponto de vista neurobiológico, um pequeno ganho que a pessoa tem dentro de uma plataforma tem um efeito cerebral muito parecido com um grande ganho. Então a pessoa, ela tem uma sensação de que ela está no controle, que ela está ganhando com aquilo, e quando ela coloca dentro de uma planilha ou vê depois de uma hora, duas horas de jogo, quanto que ela ganhou e perdeu, ela realmente perdeu. Então, e daí neste momento, ela continua jogando de uma forma compulsiva. Por um lado, porque aqueles ganhos elas trouxeram prazer para ela, mas por outro lado, porque ela começa a correr atrás de um prejuízo do que ela teve. Aí, quando esse processo ele está desencadeado, é muito perigoso e a pessoa ela tende a ter impactos muito importantes dentro tanto da saúde mental quanto da saúde financeira.
0: O senhor falou saúde financeira, né? E a saúde mental, quais são os impactos mais comuns que a gente vê dentro da para a pessoa, para a vida familiar, no trabalho, como é que acontece?
4: Então, do ponto de vista da saúde mental especificamente, do ponto de vista epidemiológico, existe uma associação que não é uma associação só que é feita em estudos no Brasil, mas na literatura internacional, que eles apontam que existe uma incidência muito maior de transtornos de humor, como transtornos depressivos, transtornos de ansiedade, entre pessoas que jogam e principalmente aquelas que desenvolvem algum tipo de jogo patológico. Nós temos também várias outras dependências tendências a álcool e outras drogas que eles também estão associados ao jogo compulsivo. E existe, por exemplo, uma taxa de suicídio que ela é 5 vezes maior do que a população em geral entre pessoas que desenvolvem problemas com jogos e apostas.
5: Agora, qual deve ser o primeiro passo para a pessoa que reconhece esse vício em bets? E existe essa ajuda no Sistema Único de Saúde?
4: Sim, como você havia perguntado, existe uma dificuldade de identificação de quando isso se torna um problema. Dentro, em saúde mental, a gente tem 2 parâmetros que eles são bastante importantes para definir algum tipo de dependência, que é o primeiro, quando uma pessoa ela deixa de fazer outras coisas ou quando aquilo tem um impacto no cotidiano dela. Aquilo tem um impacto no cotidiano da pessoa, normalmente é difícil de mensurar, principalmente quando alguma coisa ela não é criminalizada. Então, ela tende a naturalizar aquela prática que ela desenvolve. Dentro de saúde mental, é muito importante que a pessoa ela ouça as pessoas que estão ao redor, que elas normalmente têm uma sensibilidade muito maior e muito mais apurada para identificar diferenças e mudanças no padrão do cotidiano. Então, se, por exemplo, a pessoa é casada e o cônjuge fala assim, olha, você está jogando demais, você está com um problema. Escute essa pessoa, porque muito provavelmente você está com um problema assim. E aí, o Sistema Único de Saúde, ele está passando por um processo de qualificação em relação a cuidado de pessoas com problemas com jogos e apostas. E é uma qualificação necessária, porque esse é um fenômeno novo e que, do ponto de vista epidemiológico, cresceu muito rápido ao longo dos últimos anos. E existe um desenvolvimento de uma plataforma de acesso a cuidado, com acesso digital, através do Meu SUS Digital, para pessoas que têm problemas com jogos e apostas, e que funciona. Foi muito importante a gente desenvolver esse tipo de estratégia, na medida em que as problemas com jogos e apostas, muito frequentemente elas estão dentro do cotidiano delas, num ambiente digital, e que tem muito mais sentido para elas acessar o cuidado através de uma plataforma digital.
0: E nessa plataforma digital que existe, é possível ver se você tem problema, se você não tem. Se alguém falou, olha, eu acho que você está com problema. Aí você pode, nessa plataforma, dentro do Meu SUS Digital, para poder ver, identificar, né?
4: Sim, existe uma testagem que ela tem uma sensibilidade e uma especificidade acima de 90%. A partir dessa testagem, a pessoa ela é encaminhada para uma outra plataforma, com qual ela vai receber atendimento, e aí ela vai ter um processo de acolhimento, de avaliação, e a partir daí é desenvolvendo um plano terapêutico para ela.
5: Agora, existe uma plataforma de autoexclusão para as pessoas que não querem mais jogar. Como é que funciona essa plataforma e para quem ela é direcionada?
4: Não, ela é fundamental. É fundamental porque, como se trata de um problema e que, uma vez instalado, a pessoa ela continua utilizando plataformas de uma forma compulsiva, a plataforma de autoexclusão é uma estratégia na qual ela para de receber propaganda, ela para de não tem acesso às plataformas de jogos através de um acesso que dá pelo GovBR, e que ela se cadastra dentro dessa plataforma de autoexclusão. Dentro dessa plataforma de autoexclusão existe já orientações em relação a como ela procura cuidado na área de saúde mental, e nós temos identificado que mais de 30% das pessoas que se autoexcluem identificam que já apresentam algum tipo de problema de saúde mental relacionado a jogos e apostas.
0: Quando você se autoexclui, o que acontece?
4: Você não consegue acessar plataformas de jogos, e você não recebe propagandas relacionadas a jogos e apostas a essas plataformas.
0: E só eu posso fazer? Um parente, alguém que vê que eu tenho problemas, pode fazer isso pela pessoa?
4: Sim, o acesso é através do CPF e através do SOLGOV.
0: Ah, então se eu ver que um familiar precisa disso, eu posso ir lá colocar o CPF dele e auto-excluí-lo dessas plataformas?
4: Sim, mas de qualquer forma, a intervenção da família é muito importante que ela se dê de uma forma pactuada junto com o usuário. Porque é muito importante que a família seja próxima no sentido de apoiar qualquer tipo de intervenção na área de saúde. E a plataforma de autoexclusão é bastante importante, mas quando ela está associada a um problema relacionado à saúde mental, é muito importante que a isso se some uma procura de cuidado.
5: Então, e uma vez feita essa autoexclusão, não tem como sair.
4: Existem algumas modalidades em que a pessoa é excluída por um mês, dois meses, seis meses ou por um tempo indeterminado. Então isso vai variar de acordo com a modalidade que a pessoa escolhe ela ser autoexcluída.
0: Então, só para destacar que esse vício é um problema, sim, de saúde mental. Para as pessoas estarem de olho, a família sabe, olha, não é uma brincadeira. É um vício, é um problema de saúde pública.
4: Não, e é um problema de saúde pública bastante importante. Ao longo desses últimos anos, a gente teve um aumento de procura na área da rede de atenção psicossocial de quase 150%, um aumento ao longo desses últimos anos. E com alguns meses, né, do desenvolvimento de ações de acesso digital ao cuidado, a gente teve uma procura gigantesca ao longo dos últimos meses. Então, de fato, é um problema de saúde pública, é um problema que ele teve um crescimento bastante importante durante os últimos anos. Ele se acentua muito durante o período da pandemia e se trata de fato de um fenômeno novo que ele tem que ter uma atenção no campo da saúde mental.
5: Tá certo, então. Nós conversamos com o Marcelo Quimatti, que é diretor de saúde mental, álcool e outras drogas do Ministério da Saúde. Marcelo, muito obrigado pela presença aqui na Voz do Brasil.
4: Muito obrigado, o convite, foi um prazer estar aqui.
0: Você que é usuário do gov.br, sabia que já pode aumentar os níveis da sua conta para ter mais segurança e acesso a serviços?
1: A conta gov.br possui os níveis bronze, prata e ouro. Cada um deles determina os tipos de serviços disponíveis e o grau de proteção.
0: E com alguns passos, você pode avançar para o nível ouro, o mais completo e seguro. Saiba como fazer na reportagem de Carlos Oliveira.
6: Aumentar o nível da conta GovBR amplia a segurança e a quantidade de serviços que podem ser acessados na plataforma. O nível mais completo é o ouro, o segundo é o prata e o bronze é o mais básico. Se sua conta GovBR for bronze ou prata, você pode subir para o nível ouro. Isso leva alguns minutos e deixa sua conta bem mais protegida contra fraudes e golpes. O diretor do Departamento de Identidade Digital da Secretaria de Governo Digital do Ministério da Gestão, Hudson Mesquita, detalha um dos caminhos para aumentar o nível de sua conta GovBR.
7: Uma das opções para fazer isso é pelo aplicativo GovBR. Para baixar, é só ir na sua loja de aplicativos, por exemplo, a Play Store ou App Store, fazer o download e instalar o aplicativo. Na verdade, com o app GovBR, a navegação na plataforma GovBR como um todo fica muito mais fácil.
6: Aí, logo na parte de cima do aplicativo GovBR, tem o botão Ver Nível. Quando você clicar nesse botão, vai aparecer o nível de sua conta e a opção Aumentar Nível da Conta. Se o seu nível não for ouro, você clica e vai seguindo o passo a passo. Uma das tarefas é o reconhecimento facial. Ao final do processo, você passa a ter a conta ouro. Um jeito ainda mais fácil é usar a Carteira de Identidade Nacional, a SIM. Se você já tirou a sua, quando abrir o aplicativo GovBR para aumentar o nível, selecione a opção de fazer isso por meio da SIM. Você usa o aplicativo GovBR para ler o código QR que fica na sua carteira de identidade nacional. Depois, é só seguir o passo a passo até concluir tudo. Com o nível ouro, é possível habilitar a autenticação da sua conta GovBR em duas etapas. Isso deixa a sua conta ainda mais protegida. E para assinar os seus documentos no GovBR, só é possível se você tiver o nível prata ou ouro. Para saber mais sobre os níveis da conta GovBR, acesse o site gov.br/conta. Reportagem Carlos Oliveira.
1: O início do inverno, marcado por tempo seco na maior parte do país, contribuiu para o desenvolvimento da safra no Brasil.
0: Por outro lado, o excesso de chuvas que atinge o Rio Grande do Sul pode trazer prejuízos para as plantações. A análise é da Conab.
8: O clima favoreceu o desenvolvimento das lavouras e o avanço da colheita na maior parte do país em julho. Mas o excesso de chuvas no sul e a falta de umidade em algumas áreas do Nordeste e do Centro-Oeste mostram que os efeitos sobre as plantações variam conforme a região e a cultura. É o que mostra o boletim divulgado pela Companhia Nacional de Abastecimento. A diretora de Política Agrícola e Informações da Conab, Nayara Andreoli Bittencourt, destaca os principais pontos do levantamento.
9: Entre 1º e 21 de julho, os maiores volumes de chuva ficaram concentrados em parte das regiões norte e sul e também no leste e no nordeste. Na maior parte do país predominou o tempo seco. Isso foi favorável porque ajudou a maturação e a colheita do algodão e também do milho na segunda safra.
8: A diretora da Conab, Nayara Bittencourt, também explica que no sul a umidade ajudou as lavouras de inverno, mas as chuvas mais intensas trouxeram pontos de atenção no Rio Grande do Sul. Já no Nordeste, a falta de água no solo afetou áreas de feijão e de milho, cultivado na terceira safra.
9: No Rio Grande do Sul, as chuvas intensas do final do período podem ter causado danos localizados por enxurrada, alagamento e também lixiviação de nutrientes. A lixiviação é quando o excesso de água leva embora o nutriente do solo e reduz a fertilidade.
8: Já o algodão e o milho foram beneficiados pela falta de chuvas nas regiões Centro-Oeste e Sudeste, diferente do que ocorreu no Mato Grosso do Sul. O tempo firme prejudicou o desenvolvimento das lavouras de trigo. Para acompanhar essas mudanças, a Conab também analisa índices de vegetação obtidos por imagens de satélite. Eles ajudam a identificar o vigor das plantas e comparar o desenvolvimento das lavouras ao longo do tempo. Reportagem Pablo Mundim.
1: Pela primeira vez, pesquisadores da Amazônia sequenciaram o genoma do açaí, um dos frutos mais representativos da economia da região norte.
0: Essa técnica fornece um mapa genético do fruto, permitindo identificar os genes responsáveis por características como produtividade e resistência a doenças.
1: Isso contribui para o desenvolvimento de espécies mais adaptáveis, produtivas e resistentes.
0: Além de abrir novas oportunidades para a indústria e a pesquisa científica.
10: Todos os dias, em uma fábrica na Flórida, toneladas de polpa do açaí amazônico são transformadas em alimentos energéticos prontos para o consumo. A produção é resultado de um trabalho que começou há mais de 10 anos, quando Débora Saraiva e o marido resolveram levar o sabor original do Brasil para o mercado norte-americano. Segundo a empresária, o açaí é reconhecido lá fora como um superalimento.
11: Existe uma infinidade de possibilidades no uso do açaí, não só no mercado alimentício, mas também na parte cosmética. Então, cada vez mais eu percebo que as pessoas têm conhecimento do fruto. Sabem que é um fruto poderoso, um fruto rico em nutrientes.
10: O fruto da Amazônia ultrapassou as fronteiras geográficas e também da ciência. Pesquisadores sequenciaram pela primeira vez o genoma do açaí. O trabalho é resultado de uma parceria entre a Embrapa e pesquisadores da Universidade Federal do Pará. O professor Rafael Baraúna, do Instituto de Ciências Biológicas da UFPA, explica quais as contribuições que esse estudo vai trazer.
12: A gente passa a conhecer todo o funcionamento fisiológico daquela planta e aí entra, por exemplo, o melhoramento genético. Cada variante daquela do açaí podem ter características específicas, como, por exemplo, melhor produtividade, maior polpa do fruto, maior resistência à seca, maior resistência à praga, maior altura e, enfim, diversas outras possibilidades.
10: A coautora do estudo e pesquisadora da Embrapa Amazônia Oriental, Elisa Moura, avalia que o conhecimento do genoma é um importante ponto de partida para identificar os genes relacionados a características desejáveis da planta.
13: Tem várias aplicações agora que a gente vai poder utilizar com o genoma e poder avançar em pesquisas variadas. Eu vou poder, ainda na fase de muda, identificar plantas que produzem frutos menores, que produzem mais rápido.
10: O estudo reuniu uma equipe de 14 cientistas brasileiros e contou com financiamento da Fundação Amazônia de Amparo e Estudos e Pesquisas e do Conselho Nacional de Desenvolvimento Científico e Tecnológico. Reportagem Gabriela Noronha.
1: Instalação de sistemas de bombeamento, compra de ração, de motor para embarcação, gelo, combustível.
0: São muitos os gastos e investimentos necessários para viver da pesca no país.
1: Uma ferramenta de cálculo pode ajudar esses profissionais a encontrar crédito para negócio.
14: Por meio do preenchimento de algumas informações básicas, pescadores e aquicultores podem fazer simulações para encontrar linhas de crédito compatíveis com seu perfil. É para isso que foi criada a ferramenta de cálculo do crédito do Programa Nacional de Fortalecimento da Agricultura Familiar, PRONAF Azul. Significa mais renda para quem tira o sustento das águas e mais alimento de qualidade para os brasileiros, como destacou Clécio Nerbi, coordenador-geral de infraestrutura e fomento do Ministério da Pesca e Aquicultura.
15: Uma iniciativa que conecta pescadores artesanais e aquicultores familiares ao crédito rural.
14: Além de atender aos produtores, a ferramenta também pode ser utilizada por técnicos de assistência técnica, extensão rural e pesqueira, cooperativas, colônias de pescadores, pescadores, associações e outras organizações que prestam orientação sobre o acesso ao crédito rural. São 3 linhas disponíveis, voltadas para diferentes objetivos e faixas de renda, como exemplificou o Clécio Nerbi, do Ministério da Pesca e Aquicultura.
15: Ele funciona como uma ponte inteligente, direcionando o pescador ou aquicultor para a linha de crédito que melhor se encaixa na sua necessidade.
14: Vale lembrar que a simulação tem caráter informativo e não substitui a análise realizada pelas instituições financeiras, nem representa aprovação ou garantia de contratação do crédito. O endereço para acessar a ferramenta é simuladorpronaf.mda.gov.br. Reportagem Natália Cosli.
0: E essas foram as notícias do governo federal.
1: Uma realização da Secretaria de Comunicação Social da Presidência da República.
0: Com produção da empresa Brasil de Comunicação.
1: Fique agora com as notícias do Poder Judiciário e do Congresso Nacional. Boa noite.
0: Boa noite para você e até amanhã.
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18: STF autoriza a plataforma Buser a operar fretamento de ônibus por aplicativo no Paraná. STJ nega seguimento a recurso que pretendia levar discussão sobre caso do ex-jogador Robinho ao Supremo. Empresa de call center é condenada por não impedir atos obscenos no ambiente de trabalho. Boa noite, eu sou Marcela Luiza. O Supremo Tribunal Federal liberou os serviços da Buser no Paraná. A decisão liminar do ministro Nunes Marques derruba a proibição imposta pela Justiça Federal no sul do país, até que o Supremo julgue o recurso do caso. Carolina Chaves.
19: No STF, a Buser alegou que é apenas uma plataforma digital que conecta passageiros a empresas autorizadas e que a proibição fere o entendimento do Supremo sobre o uso de tecnologia no mercado. Para o relator, proibir a atuação da plataforma prejudicaria usuários e empresas parceiras. A liminar concede a liberação imediata das atividades no Paraná, mas a decisão, que já está valendo, deve passar por referendo do plenário do STF.
18: Vice-presidente do STJ, ministro Luiz Felipe Salomão, nega seguimento a recurso extraordinário do ex-jogador Robinho. O objetivo era levar ao Supremo Tribunal Federal a discussão sobre a decisão que reconheceu a validade no Brasil da sentença italiana que condenou o atleta por estupro coletivo. Fátima Uchoa.
20: Segundo o ministro Salomão, os argumentos da defesa tratam da interpretação de leis federais e não da violação direta à Constituição, o que impede a análise do recurso pelo STF. Dessa decisão ainda cabe agravo interno que, se apresentado, será analisado pela Corte Especial do STJ. Se o colegiado mantiver o entendimento do vice-presidente, o recurso extraordinário não será remetido ao STF. Robinho está preso desde março de 2024, quando a Corte Especial, por maioria, homologou a sentença da Justiça italiana que o condenou a 9 anos de prisão por estupro coletivo cometido naquele país em 2013 e aceitou a transferência da execução da pena ao Brasil com o cumprimento imediato.
18: Empresa de call center é condenada por não impedir atos obscenos no ambiente de trabalho. A vítima já havia formalizado 14 denúncias. Marla Lacerda.
21: A atendente de call center deve receber indenização de R$5.000 por assédio sexual. O TST manteve a decisão que havia condenado a empresa por entender que ficou comprovada a omissão diante das situações vividas pela trabalhadora. O relator do caso na terceira turma, o ministro Maurício Godinho Delgado, observou que apenas um episódio já é suficiente para caracterizar o assédio, quando ele gera constrangimento ou abalo psicológico à vítima.
18: De 3 a 9 de agosto, o TSE promove a Semana Nacional do Sistema Eletrônico de Votação. Juliana Cariri.
22: A semana vai ter eixos temáticos para aproximar a justiça eleitoral de cidadãs e cidadãos. O primeiro tema é o sistema eletrônico por dentro, com a abertura da urna eletrônica em uma escola de Brasília. 2 dias vão ser dedicados ao combate à desinformação, com o eixo Viralizou, fatos e boatos sobre a urna. Há ainda os eixos Avanço no Sistema Eletrônico de Votação, Caminho do Voto e Como Votar. Cada tema vai ter uma ação específica, como uma exposição no Senado Federal e visitas de estudantes ao Museu do Voto, na sede do TSE.
18: Justiça Federal recebe denúncia do MPF contra 4 acusados de garimpo ilegal em Parque Nacional no Amazonas. Vanessa Pereira.
2: Segundo a denúncia, a extração clandestina de cassiterita destruiu ao menos 39 hectares de floresta e atingiu 4.800 quilômetros de cursos d'água no Parque Nacional Mapinguari, em Lábrea, no Amazonas. A cassiterita é a principal fonte de estanho, metal usado na fabricação de latas de comida, telas de celular, peças de carro e ligas metálicas. Os réus vão responder pelos crimes de usurpação de bem da União, extração ilegal de recursos minerais e dano direto à unidade de conservação.
18: 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Uma boa noite e até amanhã.
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3: Eu sou Paula Groba.
5: E eu sou Ricardo Nakaoka.
3: E estes são os destaques de hoje do Jornal do Senado, que começa agora.
5: Fim da taxa das blusinhas divide parlamentares e depende de votação do Congresso.
3: Participação das mulheres na política mobiliza iniciativas no Senado.
5: Governo veta a inclusão de zootecnistas na lei do piso salarial.
3: Boa noite.
5: Boa noite.
3: A decisão do governo de acabar com a chamada taxa das blusinhas ainda precisa do aval do Congresso. A medida provisória que elimina o imposto de importação sobre compras internacionais de até 50 dólares deve ser votada até o dia 22 de setembro para continuar em vigor.
5: O texto, que ainda divide opiniões no Congresso, está entre as 32 medidas provisórias que aguardam a análise dos parlamentares. Os detalhes com a repórter Marcela Diniz.
23: Entre os parlamentares, a medida provisória que permite zerar o imposto de importação para compras internacionais de até 50 dólares divide opiniões. Com o argumento de que a MP cria concorrência desleal com a produção nacional, o senador Isalci Lucas, do PL do Distrito Federal, apresentou emenda para restabelecer a isonomia tributária. Para o líder da oposição no Congresso, o fim da taxa das blusinhas prejudica a geração de emprego e renda no Brasil.
24: É como se o Brasil estivesse financiando a produção e a geração de emprego em outros países, enquanto a nossa indústria, o nosso varejo, perde espaço.
23: O senador Fernando Dueire, do PSD de Pernambuco, também defende a manutenção da taxa das blusinhas. Ele apresentou emendas com esse objetivo e para definir prazo mínimo de 90 dias para entrada em vigor de mudanças nas alíquotas do imposto de importação em remessas internacionais. O objetivo, segundo ele, é dar tempo de adaptação aos setores da economia impactados por essas alterações.
25: Promove previsibilidade, segurança jurídica e estabilidade regulatória. Empresas, produtores, comerciantes, plataformas digitais e consumidores precisam de regras claras e tempo razoável para adaptação.
23: A chamada taxa das blusinhas foi criada pelo governo Lula e aprovada pelo Congresso em 2024. Na época, a tributação de 20% nas compras em sites internacionais foi defendida tanto para dar um up na arrecadação quanto para...
26: Se for

0: proteger o varejo nacional. O senador Jacques Wagner, do PT da Bahia, que defende a medida provisória, diz que o governo reavaliou o cenário.
1: No caso das blusinhas, desde a criação dela, proposta na época pelo Ministério da Fazenda, uma promessa muito grande do próprio seria $50. Na minha opinião, pela avaliação do governo, a adação cativa, principalmente os miúdos do ponto de vista financeiro aquisitivo, muito grande.
0: A datinhas, o Congresso tem em pauta outras 31 medidas provisórias, como a do novo Desenrola Brasil, programa de renegociação de dívidas populares, as que reforçam as ações de proteção aos setores da economia brasileira prejudicados pelo tarifaço imposto pelos Estados Unidos e as MPs editadas pelo governo para regular o mercado de combustíveis, afetado por conflitos no Oriente Médio.
2: E o Brasil pode ganhar uma política nacional para fortalecer a indústria de motores.
3: A proposta, que está pronta para a votação final no Senado, prevê incentivos à fabricação no país, à inovação tecnológica, à qualificação de mão de obra e à instalação de fábricas em regiões menos industrializadas. Mais informações com o repórter Márcio Maturana.
4: Com o fim do recesso parlamentar, a Comissão de Infraestrutura pode votar a criação da Política Nacional de Incentivo à Fabricação de Motores. A análise do projeto foi iniciada antes do recesso, mas a energia elétrica caiu no momento em que o resultado ia ser revelado no painel eletrônico. O objetivo da proposta é estimular a inovação tecnológica, qualificar trabalhadores e incentivar a instalação de fábricas em regiões menos industrializadas. O texto foi elogiado pelo relator Laércio Oliveira, do PP de Sergipe.
5: O projeto acerta ao incentivar investimentos em pesquisa, desenvolvimento, inovação voltados a motores mais sustentáveis, especialmente aqueles compatíveis com biocombustíveis, hidrogênio e outras alternativas energéticas nas quais o Brasil possui vantagens comparativas relevantes.
4: Se for aprovado pela Comissão de Infraestrutura, o projeto segue direto para a Câmara dos Deputados.
2: O projeto que estendia o piso salarial aos zootecnistas foi vetado integralmente pela Presidência da República.
3: O governo alega que a proposta descumpre as regras da responsabilidade fiscal. Agora o veto será analisado pelo Congresso Nacional. Repórter Douglas Castilho.
6: O Poder Executivo justificou a decisão apontando que o texto criaria novas despesas obrigatórias para órgãos públicos federais, estaduais e municipais que empregam esses profissionais, sem apresentar os estudos de impacto financeiro exigidos por lei. Além disso, a Constituição Federal prevê que a criação de despesas obrigatórias não pode ser realizada sem a indicação da origem dos recursos para pagar os novos gastos. O autor do projeto, o senador Zequinha Marinho, do Podemos do Pará, falou da importância da iniciativa no momento de sua aprovação pela Comissão de Assuntos Sociais.
7: O zootecnista é responsável pela questão do manejo animal, pela questão da nutrição animal, pela questão ambiental. Então é um profissional extremamente importante para um país como o Brasil, que tem um rebanho aí de mais ou menos de 234 milhões de cabeças de gado, sem falar em outras espécies que também não são pequenas.
6: Agora, o Congresso Nacional deverá avaliar a decisão do Executivo em sessão conjunta da Câmara dos Deputados e do Senado. Para um veto do presidente da República ser derrubado, é preciso o voto de, no mínimo, 257 deputados federais e 41 senadores.
2: Faltam pouco mais de 2 meses para as eleições e as mulheres continuam sendo a maioria do eleitorado brasileiro. Segundo o Tribunal Superior Eleitoral, elas representam 52,8% das pessoas aptas a votar nas eleições de outubro.
3: Mas embora sejam maioria nas urnas, as mulheres ainda ocupam poucos espaços nos cargos eletivos. Para mudar esse cenário, o Senado tem debatido e apresentado iniciativas para ampliar a participação feminina na política. Ouça mais na reportagem de Yasmin Rodrigues.
8: De acordo com o TSE, mais de 83 milhões de eleitoras estão aptas a irem às urnas em outubro deste ano, número que representa 52,8% do total de votantes. Apesar dessa predominância, elas ainda ocupam uma parcela reduzida dos cargos eletivos no país. No Senado, por exemplo, das 81 cadeiras, apenas 15 são ocupadas por mulheres. Para mudar essa realidade, nos últimos anos, o Senado tem discutido e aprovado medidas voltadas ao fortalecimento da participação política feminina e ao enfrentamento da violência política de gênero. Apesar das discussões, a senadora Leila Barros, do PDT do Distrito Federal, destaca que a presença das mulheres nos espaços de decisão ainda precisa avançar.
9: Você começa a entender que muitas vezes esse espaço muitas vezes é negado pelo próprio corporativismo do ambiente. Então, assim, nós sabemos que esses desafios, eles não serão superados numa legislatura ou em duas ou três legislaturas. É um trabalho diário.
8: Na avaliação da senadora Zenaide Maia, do PSD do Rio Grande do Norte, ampliar a participação feminina nos mandatos eletivos é um passo importante.
10: Por isso que precisamos de mais mulheres, para poder estarmos presentes em todas essas comissões. Porque eu digo sempre para as mulheres, por que vir para a política? Porque se faz necessário. Que porque é nesse Congresso Nacional que é quem decide o seu salário. Aqui decide com quantas horas homens e mulheres desse país vão trabalhar.
8: No Senado, o tema tem recebido atenção por meio da atuação da Procuradoria Especial da Mulher, de sessões temáticas e da análise de propostas voltadas ao aumento da representação feminina. Entre as iniciativas debatidas estão medidas para ampliar a participação das mulheres nos espaços de liderança do parlamento, fortalecer o financiamento de campanhas e combater a violência política de gênero, considerado um dos principais obstáculos para a permanência das mulheres na vida pública.
2: E a tecnologia também tem ajudado os eleitores. O e-Título, aplicativo gratuito da Justiça Eleitoral, permite consultar o local de votação, emitir certidões, justificar a ausência às urnas e, para quem tem biometria cadastrada, substitui o documento de identificação no momento do voto.
3: Além do e-Título, são aceitos para votar nas eleições gerais de 2026 documentos com foto, como carteira de identidade ou identidade social, carteira nacional de habilitação, passaporte, carteira de trabalho, certificado de reservista e carteira de categoria profissional reconhecida por lei. Com edição de Paula Groba e trabalhos técnicos de Eliseu Caires, o Jornal do Senado fica por aqui. Acompanhe agora as notícias da Câmara dos Deputados. Boa noite.
2: Boa noite e até amanhã.
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12: Comissão aprova mudanças na Política Nacional de Mobilidade Urbana.
13: Proposta em discussão amplia a autonomia de paciente em fase terminal.
12: Avança projeto que protege idoso contra crimes de natureza financeira.
13: Boa noite. Comissão aprova medidas para a proteção de idosos contra fraudes financeiras. A repórter Maria Neves explica quais são as novas medidas.
14: A Comissão de Defesa dos Direitos da Pessoa Idosa da Câmara dos Deputados aprovou proposta com medidas para combater a violência financeira contra idosos. O projeto determina expressamente que o Fundo da Pessoa Idosa deverá financiar ações, campanhas e outras iniciativas voltadas à prevenção, combate, responsabilização e reparação de danos decorrentes de práticas lesivas ao patrimônio de maiores de 60 anos. Atualmente, a lei que criou o fundo diz apenas que o Conselho Nacional dos Direitos da Pessoa Idosa deve dar prioridade a projetos que, entre outras medidas, promovam a educação financeira de pessoas idosas. O texto aprovado também prevê penas para quem cometer crimes financeiros contra idosos. Pela proposta, o infrator ficará sujeito à reclusão de 4 a 8 anos e multa. Se quem cometeu a fraude tiver com o idoso relação contratual, familiar ou profissional que envolva confiança, a punição será maior. Sobe para reclusão de 5 a 10 anos mais multa. Na opinião da relatora, a deputada Flávia Moraes, do PDT de Goiás, prever punição severa é mais uma forma de proteger o idoso que muitas vezes é vítima da própria família.
15: Quando você fala do endividamento geral da população, a gente sabe que essa ocorrência ela vai estourar muitas vezes ali, é na aposentadoria do idoso da família, é ali que vai muitas vezes ser buscado ali o pagamento dessas dívidas da família, né? Então é preciso preservar isso, trazer aí uma proteção do Estado para que esse nosso idoso possa garantir a sua alimentação, a sua dignidade, seus medicamentos, para que ele não possa aí passar privações.
14: Ao apresentar o projeto original, o deputado Marcos Tavares, do PDT do Rio de Janeiro, ressaltou que a violência patrimonial e financeira está entre as três formas mais comuns de agressões contra idosos. O Serviço Nacional de Denúncias de Violações de Direitos Humanos, o Disque 100, registrou em 2024 mais de 72 mil fraudes financeiras contra pessoas acima de 60 anos. Pela proposta aprovada, todas as instituições financeiras ficam proibidas de conceder empréstimos a idosos somente por meio virtual. Maiores de 60 anos só poderão contrair financiamento com assinatura de contrato em papel. A deputada Flávia Moraes explica que o Estatuto da Pessoa Idosa prevê que pessoa acima de 60 anos pode comprometer no máximo 30% da renda com dívidas. No entanto, segundo ressalta, as instituições financeiras não respeitam esse limite com a concessão de empréstimos e mais empréstimos que deixam o idoso sem recursos sequer para subsistência. O texto determina também que o Fundo Nacional da Pessoa Idosa deve financiar o desenvolvimento de tecnologias assistidas voltadas a pessoas idosas. Na opinião de Flávia Moraes, essa medida é importante porque hoje as plataformas podem identificar as fraudes e alertar as pessoas idosas, que com conhecimento adequado das tecnologias, são capazes de se defender dos golpes. O projeto será votado pelo plenário, mas antes precisa passar pela análise das comissões de Finanças e Tributação e de Constituição e Justiça. Da Rádio Câmara de Brasília, Maria Neves.
11: Segurança Pública.
12: Baleia Rossi, do MDB de São Paulo, apresentou o projeto que aumenta as penas para crimes contra a paz pública, como incitação ao crime, apologia ao crime e associação criminosa quando forem cometidos pela internet.
13: A proposta também prevê punições mais severas quando os crimes tiverem como alvo mulheres. De acordo com o deputado, o objetivo é adequar a legislação ao ambiente digital e reforçar o combate à violência de gênero.
11: Relações Exteriores.
12: A Comissão de Educação da Câmara aprovou a criação do Dia Nacional da Retratação aos Imigrantes Japoneses, devido à perseguição e discriminação ocorrida no Brasil durante e após a Segunda Guerra Mundial. O repórter Luiz Cláudio Canuto explica o contexto da proposta.
16: A Comissão de Educação da Câmara aprovou o projeto que institui o Dia Nacional da Retratação aos Imigrantes Japoneses. Os deputados seguiram a recomendação do relator, deputado Ismael, do PL de Santa Catarina, e aprovou o projeto do deputado Luiz Nishimori, do PSD do Paraná. O Dia da Retratação deve ser celebrado anualmente em 25 de julho. A proposta também inclui a data no calendário escolar brasileiro para que haja atividades educativas com reflexão sobre a xenofobia e a valorização da cultura japonesa. Segundo Nishimori, além do reconhecimento histórico, a proposta representa um passo relevante na promoção de uma educação que valorize a diversidade cultural.
17: Além disso, fortalece a educação ao incluir o tema no calendário escolar, incentivando a reflexão, a memória histórica e a formação de cidadãos mais conscientes e respeitosos com a diversidade. Durante e após a Segunda Guerra Mundial, houve forte perseguição, discriminação e violação dos direitos. A criação da data tem justamente o objetivo de combater preconceitos e estereótipos ainda existentes, reforçando a importância da conscientização.
16: A imigração japonesa no Brasil teve início em 1908, quando famílias chegaram ao país em busca de prosperidade nas lavouras de café em São Paulo e no Paraná. Atualmente, cerca de 2,5 milhões de japoneses e descendentes vivem no Brasil e compõem a maior população de origem japonesa fora do Japão. O projeto que cria o Dia Nacional da Retratação aos Imigrantes Japoneses está na Comissão de Direitos Humanos e precisa passar também pela Comissão de Constituição e Justiça antes de seguir para o Senado Federal. Da Rádio Câmara de Brasília, Luiz Cláudio Canuto.
11: Esporte.
13: Rodrigo Gambale, do Podemos de São Paulo, apresentou o projeto que cria o programa Atleta Nota 10 para ampliar o acesso de estudantes atletas da rede pública ao ensino superior privado. A proposta prevê bolsas de estudo em instituições que aderirem à iniciativa.
12: O texto de Rodrigo Gambale exige bom desempenho acadêmico, frequência escolar e participação em competições para a concessão e manutenção do benefício. A proposta também cria um selo de reconhecimento para as universidades que incentivarem o esporte.
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13: Seminário na Câmara defende reserva de cadeiras para consolidar presença feminina na política brasileira. A repórter Noelle Nobre acompanhou o debate.
19: A Secretaria da Mulher da Câmara dos Deputados realizou um seminário para debater os 30 anos da Lei de Cotas de Gênero na política no Brasil, marco da primeira eleição com reserva de gênero em 1996. O consenso entre as participantes foi de que, embora a legislação atual de pelo menos 30% para candidaturas femininas tenha sido um avanço, o país precisa transitar para um modelo de reserva de cadeiras para garantir que as mulheres deixem de ser apenas convidadas nos espaços de poder. A deputada Isa Arruda, do MDB de Pernambuco, do Observatório Nacional da Mulher na Política, destacou que a legislação atual é apenas o começo.
20: As cotas foram os nossos primeiros passos, mas ela não pode ser o nosso teto. Ela precisa ser o nosso piso para continuarmos avançando.
19: Reforçando a visão, a deputada Laura Carneiro, do PSD do Rio de Janeiro, uma das coordenadoras da bancada feminina na Câmara, defendeu que o Brasil siga exemplos como o do México, que adota a paridade como regra.
21: Não queremos estar na foto apenas. Queremos estar na mesa de decisão.
19: Laura Carneiro lembrou que a dificuldade de captação de recursos e a ausência de reserva de assentos impedem que os 30% de candidaturas se convertam em 30% de eleitas. Hoje, as mulheres ocupam apenas 18% da Câmara. A deputada Érica Hilton, do PSOL de São Paulo, presidente da Comissão de Defesa dos Direitos da Mulher, classificou a atual política de cotas como insuficiente diante dos desafios. Ela denunciou o uso de mulheres como candidaturas laranja para desvio de recursos e criticou as anistias dadas a partidos que descumprem a lei.
22: Isso é um escárnio, isso é um deboche. O que eles estão dizendo é que não existe legislação que dará conta de tapar o buraco da exclusão.
19: A conclusão das palestrantes é que o fortalecimento da democracia brasileira depende de mecanismos que garantam não apenas o direito de disputar, mas o direito de exercer o poder com segurança e autonomia. Da Rádio Câmara de Brasília, Noelle Nobre.
0: Consumidor.
1: Felipe Francischini, do Podemos do Paraná, defende a uniformização da atuação dos PROCONs em todo o país. De acordo com o deputado, a ideia é determinar diretrizes nacionais para padronizar procedimentos e estabelecer prazos comuns de atendimento.
5: Felipe Francischini argumenta que a medida busca reduzir diferenças entre os órgãos de defesa do consumidor nos estados e municípios. O objetivo, segundo ele, é garantir mais previsibilidade, eficiência e tratamento igualitário para consumidores e fornecedores.
0: Desenvolvimento regional.
1: Comissão aprova projeto que altera a Política Nacional de Mobilidade Urbana.
5: A repórter Júlia Lopes nos conta quais as novas medidas propostas.
23: A Comissão de Desenvolvimento Urbano da Câmara dos Deputados aprovou um projeto de lei que altera a Política Nacional de Mobilidade Urbana. A proposta tem como objetivo incentivar os municípios a elaborarem seus planos de mobilidade. A Política Nacional, criada em 2012, estabelece diretrizes para o planejamento e a gestão do transporte nas cidades brasileiras. Pela lei, municípios com mais de 20 mil habitantes devem elaborar seus planos com prioridade para o transporte público e os meios não motorizados. Segundo o autor do projeto, deputado Rafael Brito, do MDB de Alagoas, apenas 20% das cidades que têm essa obrigação já concluiu o plano de mobilidade, apesar da exigência legal. A proposta prevê medidas como assistência financeira da União para a elaboração dos planos, possibilidade de contrapartida administrativa dos municípios e alinhamento com o Plano Nacional de Redução de Mortes e Lesões no Trânsito. O texto também determina que o repasse de recursos federais fique condicionado à análise dos planos pela Secretaria Nacional de Mobilidade Urbana e à verificação do cumprimento dos requisitos legais. Para o relator da proposta, deputado Hildo Rocha, do MDB do Maranhão, é fundamental a elaboração de planos de mobilidade para o funcionamento das cidades, mas que essa elaboração pode custar caro para muitos municípios.
24: Grande parte das cidades brasileiras que já deveriam ter seu plano municipal de mobilidade não tem. E isso ocasiona engarrafamento, a falta de um plano de mobilidade, ocasiona muitos acidentes, muitos desastres, muitas mortes. E esse plano municipal ele não é barato. É um plano que custa uma certa quantia, em que muitas das vezes o município não tem, porque o município está endividado, o município tem dificuldade e não tem como fazer. O que nós estamos aqui é de que a União priorize o investimento, pagamento desses planos através de recursos federais e leva-se em consideração vários fatores.
23: Além disso, ele também ressaltou que os planos precisam ser atualizados com frequência. As cidades estão em constante mudança e por isso o planejamento também deve acompanhar essa evolução. Há casos de municípios grandes com planos de mobilidade defasados há mais de 30 anos. A proposta também autoriza o governo federal a credenciar profissionais e empresas para elaborar os planos de mobilidade urbana, desde que cumpram as exigências previstas em lei. O projeto que altera a Política Nacional de Mobilidade Urbana, incluindo novas medidas para auxiliar em planos municipais de mobilidade, segue em análise na Comissão de Constituição e Justiça. Da Rádio Câmara de Brasília, Júlia Lopes.
0: Saúde.
1: Projeto de Luiz Erundina, do PSOL de São Paulo, institui o Dia Nacional de Conscientização sobre o vírus linfotrópico de células T humanas, o HTLV. A proposta prevê campanhas públicas para alertar a população sobre as formas de transmissão, prevenção e a importância do tratamento.
5: O texto de Luiz Erundina também incentiva o combate ao estigma social e a divulgação de centros de atendimento especializado no SUS. A deputada considera que a medida é urgente para enfrentar a desinformação sobre o vírus.
0: Direitos humanos.
1: Projeto que garante mais autonomia a pacientes em fase terminal avança na Câmara. Os detalhes com a repórter Sofia Peçanha.
4: A Comissão de Saúde da Câmara dos Deputados aprovou o projeto que estabelece os direitos de pessoas com doenças graves e em fase final de vida. O texto aprovado cria regras para garantir que esses pacientes possam escolher como querem ser tratados e evitar sofrimento desnecessário com apoio à família. A proposta garante que pacientes com doenças incuráveis em estágio avançado, com expectativa de vida reduzida, tenham mais autonomia sobre o próprio tratamento. Entre os pontos previstos estão o direito à informação clara sobre a condição de saúde, a participação nas decisões médicas e a possibilidade de recusar procedimentos que apenas prolonguem o sofrimento. O projeto também reforça o acesso aos cuidados paliativos, com foco no alívio da dor, no conforto físico e emocional e no respeito à vontade do paciente, seja no hospital ou em casa. A relatora da proposta na Comissão de Saúde, a deputada Flávia Moraes, destacou que o objetivo é assegurar a dignidade e o princípio da autonomia da vontade.
6: Permite que as pessoas vivam o período final de suas vidas com conforto e autonomia, evitando obstinação terapêutica e promovendo cuidado integral em ambiente hospitalar ou domiciliar, conforme a vontade do paciente.
4: A medida também trata da segurança jurídica para médicos, pacientes e familiares na tomada de decisões delicadas no fim da vida, como a limitação de tratamentos desproporcionais e uso de sedação paliativa em casos de sofrimento intenso. Segundo a relatora, a proposta pode reduzir conflitos e trazer mais clareza nesses casos.
6: Contribuirá para garantir segurança jurídica aos pacientes, famílias e profissionais de saúde. Reduzirá conflitos éticos e emocionais no final da vida e fortalecerá uma cultura de cuidado centrada na pessoa e no respeito às suas escolhas.
4: O texto deixa claro que a prática da eutanásia, que é o ato de abreviar a vida de alguém para aliviar sofrimento, continua proibida no Brasil. A proposta permite que o paciente recuse tratamentos e garante o uso de cuidados paliativos, mas sem provocar a morte de forma intencional. O projeto que estabelece os direitos das pessoas em estágio de doença avançada será analisado a seguir pela Comissão de Finanças e Tributação. Da Rádio Câmara de Brasília, Sofia Peçanha.
11: Ciência e tecnologia.
13: Mário Frias, do PL de São Paulo, propõe mudanças no Estatuto Digital da Criança e do Adolescente para proibir mecanismos de censura prévia e garantir a liberdade de expressão. O texto também estabelece que conteúdos considerados lícitos só poderão ser removidos por decisão judicial.
1: Para Mário Frias, o projeto preserva a proteção.
13: Estabelece que conteúdos considerados lícitos só poderão ser removidos por decisão judicial.
1: Para Mário Frias.

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1: Conferindo, 8:02, estamos de volta com o nosso programa da noite, Simplesmente Tudo Seu.
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1: 28, mês está indo embora. Julho, praticamente dando adeus para todos nós. E aí, tudo legal com você? Do outro lado, Cricô Televisão está com a gente. Lembramos que daqui a pouquinho vamos liberar o WhatsApp para você pedir músicas e participar da nossa programação da noite. Está apenas iniciando aqui para nós. Vamos liberar o WhatsApp para você pedir músicas também, trazer a sua alegria para somar com a nossa. E às 10, as músicas românticas de volta para esse pessoal maravilhoso. Está em casa, no sítio, vilas, fazendas, povoados, cidades vizinhas, os nossos ouvintes em todo o Brasil, os nossos internautas, sejam bem-vindos, muito boa noite. Em nome de Rádio Agreste FM, sempre caminhando para mais distante, é para ficar mais perto de você, aproximando os corações, através da nossa programação e nossa seleção musical, sempre eclética. Você quer prova de tudo isso? Aqui o Josias Leal, você do outro lado. Figura mais interessante para todos nós, iniciando hoje de forma bem diferente, Joelma, ex Calypso, ou da dupla com o Chimbinha, pelo menos assim, mas Joelma Calypso, pelo menos a nativa, carreira solo, ela canta pra gente no início, Ai Baby, boa noite, 8:04, valendo a sintonia.

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0: conferindo 8 e 14, valendo a sintonia. 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

0: Tarzan Boy, acabamos de ouvir Baltimore, quem não lembra esse ritmo anos 80 da música internacional aqui na programação da noite, que volta depois de um breve intervalo comercial com você, que é especial para todos nós. Deixa só verificar aqui. Ah, já vale, depois do comercial as primeiras participações ou a primeira participação da noite de hoje. Pode uma coisa dessa, não? Então, boa noite para você que está em casa ouvindo o nosso programa, apenas na fase inicial.
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0: Tá na hora de você participar, pedir a sua música, mandar o toque para quem você tá afim. Afinal de contas, a partir desse instante, você é o nosso programador. Temos músicas já sendo indicadas aqui em nosso programa de hoje, terça-feira à noite, 28 de julho de 2026. Tudo prontinho? Então tá valendo o nosso boa noite para quem? Alô, você?
1: Josias, aqui é Jânio. Josias, gostaria de ouvir uma música de Raça Negra.
0: Ok.
1: Para oferecer para Galego de Pau Velho, para Vando, para Ivan, para Negro de Odier, aqui em Laje de São José. Tchau, Josias, uma boa noite.
0: Boa noite. É o nosso ouvinte, Gênio. Deixa só verificar aqui esse outro pedido. Boa noite.
2: Boa noite, meu amigo José.
0: Boa noite.
2: Leal. Eu falando, sou ouvinte fiel aqui, né? Catim de Alagoas.
0: Jundia, nas Alagoas.
2: José, se possível. Coloquei a música de Barreirito.
0: Ok.
2: E Proquesia, viu?
0: Muito bem.
2: Vai para você e família, vai para toda a equipe da Rádio Agreste FM, para o nosso amigo Jeová Dionísio lá de Agrestina. Uhum. E para todos que estão ligados. E vamos curtir essa.
0: Saudade.
2: Essa música. É quase que não ouvou, né?
0: É verdade.
2: Essa música. E fica com Deus. Deus.
0: Você também.
2: Uma boa semana cheia das graças de Deus.
0: Para todos nós.
2: Saúde, paz, felicidade. Para nós todos, né?
0: Exatamente.
2: Bom trabalho.
0: Obrigado, Zilma. Em Jundiá, nas Alagoas, ouvindo a gente. Daqui a pouquinho, Hipocrisia, a música do Barreirito. A gente vai relembrar na indicação da Zilma, lá nas Alagoas.
3: Boa noite, José Leal. Quem sou eu, Leandro Bonito? José Leal, bota aí A Fila Anda. Ofereço especialmente a Jane de Paula, a Sebastião Matuto, que trabalha aqui na UPA de Bonito, a Ronaldo Segurança, a Ronaldo do Brega, meu irmão, que é segurança, Helena, Josimar, a Cida, que é minha irmã.
0: Quem mais?
3: A toda a equipe da rádio.
0: Uh-huh.
3: Ao Cid, que é segurança do Dr. Rui, que é meu primo. A Neném, que trabalha também numa firma lá, não sei qual, a Beijo. E a todos que estão na escuta. Valeu, José. Porque se eu for falar o nome de todos, duas carretas ou três, ainda não dá. Me conhecimento bem. Valeu, José. Fica com Deus, uma ótima noite.
0: Você também.
3: Que Deus abençoe a todos.
0: Grande abraço.
3: Muito obrigado.
0: É o Leão lá do Bonito, sempre na sintonia.
4: Boa noite, Josias Leal. Tudo bem com você, Josias?
0: Edinho
4: de Santana,
0: ótimo.
4: De Parnaíba, São Paulo. Estou ligadinho todas as noites, hein, Josias?
0: Grande Edinho.
4: Gostaria de ouvir uma música aí hoje de Roberto Carlos. É, O Velho Caminhoneiro. Quero oferecer especial para minha esposa Tatiana, aqui em São Paulo, que está aqui do meu lado.
0: Uhum.
4: Meu irmão Baiano, meu irmão Everaldo em Laje Grande de Catende, meu irmão Manuel da Verdura em Laje Grande e a todos os ouvintes da Agreste FM, Josias, que tanto amo de coração, que Deus abençoe e tô sempre...
0: Sempre ligado, ele pediu. Roberto Carlos, O Velho Caminhoneiro. 8h26, agora, tá valendo a sintonia.

0: Raça Negra, Luiz Carlos nos vocais. Como não olhar? 8 horas 34 minutinhos.
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0: 8 horas 38 minutinhos. Zilma, lá em Jundiá, em Alagoas, ouvindo a gente, ela pediu essa saudade. Barreirito, Hipocrisia.

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0: 8:47.
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0: Hora da gente acionar mais pedidos. Alô, você, boa noite.
2: Boa noite, meu amigo Josias Leal. Sou boa eu, noite. Júnior Ligeirinho, do Trevo de Ponera. Não perdi só um programa seu. Planeta Música, com Josias Leal, da segunda-feira à sexta-feira. Coloca a música aí, Labareda, que diz assim, é o Kelly. Eu vou oferecer para a Kelly, que tá a companheira da rádio aí, que tá fazendo aniversário, que essa data se repita por muitos anos de vida. E quero mandar um alô para meu pai, Daniel do Milho, para minha irmã Joséane, Tatiane, Neide, Jadielmo, Daniela e Maria, para meu irmão Leonardo, Jeff, para todos meus amigos e amigas em geral. Tenha uma boa noite, José Leão. Um bom programa. Até amanhã no programa Planeta Música, com José Leão. Na rádio da Agreste FM 89.5. Cheguei, Brasil. Cheguei, Espanha. Cheguei, Ligeirinho do Trevo.
0: Olha aí. Tem saúde? Então vamos lá. Olá, boa noite, Josias Leal. Tudo bem? Toca pra gente Calcinha Preta, presente de casamento. É a Joelma, lá de Diadema, São Paulo, com a gente. Ah, de presente aos seus familiares no povoado de Mocós. Ah, tá bom. Rapaz, Diadema, São Paulo, com a gente. A Joelma, a gente manda presente de casamento, daqui a pouquinho presenteando ela, os nossos ouvintes de sintonia com o nosso programa da noite, chegando mais.
3: Boa noite, meu amigo José Léo, sou Jessimar Francisco de Timonito, Pernambuco. Jessimar,
0: agora.
3: Queria que você botasse uma música aí de Giliardi, Aquelas Nuvens.
0: Uma saudade.
3: Aparecia meu amigo Ronaldo do Brega, Ronaldo de Segurança, é disso do Morenar, Joãozinho lá do Freio do Amião da Rua 5, tudo que tá curtindo também por aqui, e aí, Cupira também. Uma boa noite para você e toda a sua família. Que Deus te abençoe.
0: Você também. Aí o Nelson Pedreiro, lá do município da Lagoa dos Gatos, ouvindo a gente. Manda aí um alô especial para o Salão Três Irmãos, a Milton, a Delson e Olívio. Abraço aí para esse pessoal maravilhoso, grandes profissionais. Um abraço a todos que fazem o Salão Três Irmãos. Profissionais gabaritados, né? Capacitados para o ofício. Tudo de bom, valendo o carinho da sintonia ao nosso programa da noite, que vai seguindo com mais pedidos. Alô, você, boa noite.
4: Boa noite, gato da noite. Josias, por favor, gostaria de ouvir parabéns com Teixeirinho, oferecer especialmente para a filha do nosso amigo Laércio de Altinho, a Letícia, completando hoje 27 anos de vida.
0: Parabéns.
4: E desejo uma ótima noite para você e família, para toda a equipe top da Agreste, para a tia Laíde, a E. Vai para a Lília do Cruzeiro, Gilberto de Toritama, Jeová de Onísio, Aldemir, Garotinho da Rocha, Lenil de Alenivaldo, Graça Paula, Paulo de Carrilho, Marisângela, Desta Funerária Carvalho, Germano de Jurema, Paulo da Igreja, Neide Maria Luísa, Cláudio Cid Cocão, Tião do Chalé, meu primo Tito, poeta Vera, Zezinho Moriná, Edilson Moriná, Naldo da Goma, Dal da Água, seu ouvinte fiel e família, Nato Zezé, Júnior Ligeirinho, Zé da Novinha, Denilson Virgem Panelas, Pato em Águas Pretas, seguindo o Viarejo Garanhuns, Leonardo em Lagoa dos Gatos, Hélio de Laje Grande, Saúl em Lagoa dos Gatos, para Alexandre do Atacarejo, Padrinho Cícero e toda a equipe, Orlando Segurança, para todos os ouvintes, que o Altíssimo os abençoe.
0: Uhul. E quem ia pedir?